0: cidadãos podem fazer sua parte por meio de uma ferramenta pública de consulta, que permite verificar se o aparelho possui restrição. O presidente Lula destacou a integração de bases públicas e privadas que viabilizou a medida e a importância de cada cidadão fazer a sua parte.
1: Vai ter a participação dos 27 governadores de estado, no governo federal, das agências reguladoras, das empresas de comunicação. Então, o que a gente está dizendo é que se você comprou um telefone sem saber que era roubado, mas comprou, você tem que procurar uma delegacia para entregar. Se você souber de onde você comprou, melhor ainda, porque a gente quer punir quem rouba, a gente quer punir quem vende, a gente quer punir o crime organizado.
0: Por meio do site ou do aplicativo do programa Celular Seguro, o cidadão pode verificar a procedência de um telefone celular, tendo em mãos o número e-mail, um código de 15 dígitos que é como se fosse a identidade do celular. Esse número pode ser encontrado na caixa do aparelho, atrás da bateria ou discando, asterisco Jogo da Velha 06, Jogo da Velha. Nesse último caso, o código aparecerá automaticamente. Reportagem Natália Kozlik.
2: Novos equipamentos para o tratamento de câncer.
3: E aparelhos de ressonância para todas as regiões do país.
2: Investimentos de mais de 160 milhões de reais do Ministério da Saúde para ampliar o atendimento especializado no país.
3: O presidente Lula esteve hoje em São Paulo anunciando os investimentos.
4: O acelerador linear de alta tecnologia entregue ao Hospital Santa Marcelina, na Zona Leste de São Paulo, vai ampliar o tratamento de câncer na unidade. O equipamento é capaz de gerar raios-x precisos, exatamente no local do tumor, sem causar maiores danos no tecido saudável. O presidente Lula, que concluiu sessões de radioterapia este mês, destacou a alta tecnologia do equipamento.
1: A máquina que vocês vão fazer radioterapia aqui na Zona Leste é muito mais moderna do que aquela que eu faço em Brasília. E eu acabei de fazer 15 sessões de radioterapia. E nós não estamos fazendo favor. O que nós queremos é que, independentemente do lugar onde mora, independentemente da cor, independentemente da religião, todos têm direito a um tratamento igual, justo e de boa qualidade.
4: Também nesta terça-feira foram entregues aceleradores lineares em Fortaleza, Ceará, e em Sinop, no Mato Grosso. Em Sinop, que tem 500.000 de habitantes, a chegada do aparelho vai facilitar a vida de pacientes que percorriam até 1.800 quilômetros para receber atendimento em cidades como Cuiabá e Barretos. Já em Fortaleza, o acelerador linear vai para o Instituto do Câncer do Ceará, referência na região. A ampliação do cuidado aos pacientes com câncer é uma prioridade do programa Agora Tem Especialistas, que busca reduzir o tempo de espera por consultas, exames e cirurgias, incluindo os procedimentos radioterápicos. O ministro da Saúde, Alexandre Padilha, destacou as entregas dos aceleradores lineares em todo o país.
5: Nós estamos comprando nesses 3 anos 105 aparelhos, nenhum país do mundo está fazendo essa compra. Graças a essa expansão, todos os estados brasileiros têm agora um centro de radioterapia para cuidar da sua população. O último que faltava era o estado de Roraima, o equipamento já chegou lá, tratando a população inteira.
4: Durante o evento, Lula e Padilha assinaram ainda contrato que vai garantir a compra de 20 aparelhos de ressonância magnética para 15 estados. Os novos equipamentos contarão com investimento de 111 milhões de reais. Reportagem Graziele Bezerra.
2: Inaugurada hoje a primeira etapa das obras da nova Serra das Araras, na Via Dutra, no Rio de Janeiro.
3: O trecho de 4 quilômetros no sentido para São Paulo vai dar mais segurança viária e conforto para os motoristas e pedestres.
2: A inauguração contou com a presença do presidente Lula, que ressaltou a importância econômica do investimento para o estado.
6: Com investimento de R$1,5 bilhão, a nova Serra das Araras integra a modernização da Via Dutra. Com mais de 70% das obras executadas, o projeto deve aumentar a segurança e melhorar o fluxo de veículos. Nesta primeira etapa, foram liberados 4 quilômetros da pista de subida, no sentido São Paulo, com 4 faixas de rolamento e 8 novos viadutos. Segundo o ministro dos Transportes, Jorge Santoro, as obras resolvem um problema antigo da região.
7: Resolve um problema de uma rodovia que fica mais de 40 dias do ano fechada, se somar todas as interrupções que acontecem nela todos os dias, por acidentes. A ideia aqui é segurança, olhar as pessoas.
6: O trecho recebe cerca de 390 mil veículos por mês, sendo mais de um terço de carga. Segundo a ministra-chefe da Casa Civil, Miriam Belchior, os benefícios vão além da infraestrutura.
8: E a gente investe em infraestrutura que a gente chama econômica, mas também infraestrutura social. É aumentar esse tipo de investimento que melhora a economia brasileira e melhora a qualidade de vida das pessoas nas cidades.
6: O presidente Lula destacou os impactos da obra para o desenvolvimento econômico e a geração de empregos no estado.
1: Eu tenho certeza que o resultado dessa obra aqui vai significar mais desenvolvimento para o Rio de Janeiro, mais empresas para o Rio de Janeiro e mais emprego de qualidade para o Rio de Janeiro.
6: Ao todo, serão 16 quilômetros de extensão, 8 em cada sentido. A nova configuração contará com 4 faixas por direção, 24 viadutos, 2 rampas de escape, 3 passarelas, iluminação integral, monitoramento inteligente e cobertura 4G. Reportagem Luciana Colares de Holanda.
3: Um estudo divulgado pelo Ministério do Desenvolvimento e Assistência Social, Família e Combate à Fome apurou os resultados do Programa de Aquisição de Alimentos, o PAA, sobre a vida dos agricultores familiares.
2: E os números apontam aumento da renda de 30% de cerca de 30% na renda per capita das famílias.
3: E queda da permanência desses agricultores em programas de transferência de renda.
9: Agricultores familiares parceiros do Programa de Aquisição de Alimentos, o PAA, registraram aumento de até 30% na renda per capita. Além disso, estes agricultores reduziram até 57% a probabilidade de permanência no Cadastro Único, porta de entrada de programas sociais. Atualmente, 75% dos agricultores participantes do PAA, na modalidade compra com doação simultânea, estão inscritos no Cade Único. Os dados são de uma pesquisa realizada pela Universidade Federal do ABC e pelo Centro Brasileiro de Análise e Planejamento. Os resultados foram divulgados pelo Ministério do Desenvolvimento e Assistência Social, Família e Combate à Fome, que é gestor do PAA. O secretário de Avaliação, Gestão da Informação e Cadastro Único, Rafael Osório, falou sobre o PAA como ferramenta de emancipação econômica dos agricultores familiares.
10: Então, acessando o PAA, esse agricultor familiar que está no Cadastro Único, ele pode investir na sua produção, ele pode vir acessar outros programas, receber assistência técnica e, dessa forma, sair de uma forma definitiva do Cadastro Único e da necessidade de ter apoio de programas sociais.
9: A pesquisa mostra que os beneficiários na modalidade compra com doação simultânea tiveram aumento médio de R$ 50,00 na renda per capita. Isso equivale a um crescimento de 30%. Entre os participantes da modalidade PAA Leite, o aumento foi de R$ 32,00 por pessoa, um avanço de 19% na renda destes produtores. A secretária de Segurança Alimentar e Nutricional do MDS, Lilian Raal, destaca a importância do PAA para a garantia de comida na mesa dos brasileiros e para a economia.
11: O recurso público investido no programa de aquisição de alimentos retorna com muitos bons investimentos para a nossa sociedade, para cada pessoa que participa, mas também para a nossa sociedade como um todo, ao promover a venda de alimentos, comprando da agricultura familiar, principalmente agricultores do Cadastro Único, povos e comunidades tradicionais, povos indígenas, incluindo, abrindo a porta do mercado da comercialização para muita gente que vinha ficando para trás, ao mesmo tempo mostrando para os municípios a importância das compras públicas da agricultura familiar e de ações de segurança alimentar e nutricional.
9: O ministro do Desenvolvimento Social, Wellington Dias, elenca como meta para o PAA alcançar uma quantidade maior de pessoas, tanto os que produzem alimentos quanto os que precisam deles.
12: mas é preciso uma jornada que possa alcançar maior escala e possa, a partir daí, colocar produtores, produtoras em condição de uma linha direto com o mercado. E, é claro, com isso, elevar a renda.
9: Em 2024, o PAA alcançou 3.334 municípios brasileiros. 84% deles relataram ampliação da busca ativa de agricultores familiares. 76% apontaram avanços na identificação de pessoas em situação de insegurança alimentar. 29% dos municípios realizaram levantamentos junto a povos e comunidades tradicionais, o que ampliou estratégias de inclusão desses públicos no PAA. 86% dos municípios consideram decisivo o suporte oferecido pelo governo federal para a execução do programa. Para acessar a pesquisa na íntegra e conhecer detalhes sobre o PAA, busque por gov.br/mds. Reportagem Érica Brás.
2: Pois é, e além de melhorar a vida dos agricultores familiares, o programa de aquisição de alimentos também ajuda a melhorar a qualidade da merenda consumida pelos estudantes de todo o país.
3: É que parte dos alimentos frescos comprados pelo PAA é destinada à alimentação escolar, que agora usa menos ultraprocessados.
2: E comida fresca, feita na hora, abre espaço também para a criatividade das merendeiras.
3: Hoje, o governo do Brasil premiou as melhores receitas preparadas por essas profissionais.
13: Tem receita que vai muito além do sabor, tem afeto, cuidado e uma vontade enorme de ver os estudantes bem alimentados. Foi assim que 55 merendeiras de todo o Brasil conquistaram um lugar entre as melhores receitas da alimentação escolar do país. A Vânia Patrícia, de Boa Vista, em Roraima, apostou no frango flambado com creme de abóbora, prato cheio de sabor e memórias da culinária local.
14: O prato foi aprovado pelas crianças, gostaram e querendo, pedindo para repetir mais.
13: Já o Evandro dos Santos, de Francisco Beltrão, no Paraná, levou para a disputa um yakisoba vegano, receita de tradição e sabor.
15: Na composição dele, macarrão, os legumes, que os alunos não tinham tanta saída com os legumes e verdura. Então, veio essa inspiração, vamos fazer alguma coisa com nossos legumes, com a nossa agricultura familiar, que geralmente está com produtos orgânicos.
13: As receitas estão entre as vencedoras da terceira edição do concurso Melhores Receitas da Alimentação Escolar, realizado nesta terça-feira em Brasília. A iniciativa do Fundo Nacional de Desenvolvimento da Educação, o FNDE, valoriza o trabalho das merendeiras que todos os dias ajudam a levar uma alimentação saudável, equilibrada e de qualidade aos estudantes da rede pública. Fernanda Pacobaíba, presidente do FNDE, lembra que o Programa Nacional de Alimentação Escolar repassa anualmente cerca de 6 bilhões de reais para garantir mais de 50 milhões de refeições diárias. Em 2023, após anos sem reajuste, o FNDE elevou os valores para a compra de merenda. Também subiu de 30% para 45% a obrigatoriedade para a compra direta de alimentos da agricultura familiar e restringiu ultraprocessados nas escolas.
16: Cerca de 3 bilhões de reais do orçamento total do programa vão ser destinados à agricultura familiar. Mais oportunidades para pequenos produtores, mais alimentos frescos nas escolas e mais desenvolvimento nos municípios.
13: Com foco em alimentos mais saudáveis, o Programa Nacional de Alimentação Escolar quer mostrar com o prêmio que o principal ingrediente está todos os dias no prato servido aos estudantes. O carinho de quem sabe que alimentar também uma forma de educar, um exemplo para os profissionais que fazem toda a diferença na vida das crianças, disse a primeira-dama Janja Lula da Silva, embaixadora da Aliança Global contra a Fome e a Pobreza.
17: São pessoas que conhecem os estudantes, as estudantes que acolhem com um sorriso, que oferecem afeto e oferecem também uma refeição saudável e ajudam a construir um ambiente escolar mais humano e acolhedor.
13: Além do reconhecimento, cada merendeira vencedora recebe um prêmio de R$5 mil. As escolas representadas pelas receitas também recebem R$8 mil para investir em equipamentos e melhorar a estrutura das cozinhas escolares. Reportagem Pablo Mundim.
2: O governo do Brasil Brasil anunciou hoje um pacote integrado de ações voltadas para a população em situação de rua durante a programação da Semana Nacional de Políticas sobre Drogas.
3: A iniciativa interministerial prevê recursos para a qualificação de cozinhas solidárias, ampliação do atendimento em saúde e inclusão social de pessoas em contexto de vulnerabilidade.
2: Durante o evento, a ministra dos Direitos Humanos e da Cidadania, Janine Mello, reforçou que o país precisa avançar nas ações integradas de assistência para garantir direitos à população de rua.
18: A agenda de população em situação de rua, ela não é a agenda de um ministério só. O que importa é que a gente tenha um governo federal todo unido em prol e em defesa da proteção dos direitos da população em situação de rua. Não é um espaço de disputa, é um espaço de construção, é um espaço de avanço.
3: O Ministério da Justiça e Segurança Pública anunciou o maior esforço orçamentário da história para ações voltadas à população de rua.
2: Os repasses vão ser destinados à criação de novos Centros de Acesso a Direitos e Inclusão Social, os CAIS, executados em parceria com a sociedade civil e universidades.
3: O secretário-executivo do Ministério da Justiça, Ademar Borges, detalhou a distribuição dos recursos.
19: Nós aplicamos 46 milhões para 263 centros POP, 27 milhões na implantação de 30 unidades CAIS. Nós também fizemos um investimento para a formação de mais de 5 mil profissionais de segurança pública, para que esses profissionais tenham acesso a uma cultura orientada pela proteção de direitos humanos, além de mais 70 milhões de investimento junto com o Ministério de Direitos Humanos para o programa Cidadania POP.
2: Já na área da saúde, vão ser investidos 120 milhões de reais anuais para as equipes do consultório na rua, o que deve garantir atendimento em todas as unidades da federação.
3: O pacote também engloba o Ministério do Trabalho e Emprego e o Ministério do Desenvolvimento e Assistência Social, com a implantação de novas cozinhas solidárias e a formação profissional.
2: Atenção contribuinte, a Receita Federal abriu hoje as consultas para o segundo lote de restituição do Imposto de Renda 2026.
3: Trata-se do maior lote de restituição da história do país. Ao todo, o governo federal vai injetar 11 bilhões de reais na economia.
2: O valor vai beneficiar mais de 9 milhões e 500 mil contribuintes em todo o Brasil.
3: Desse total, cerca de 8 milhões e 900 mil pessoas utilizaram a declaração pré-preenchida ou optaram por receber via Pix.
2: A restituição será paga na próxima terça-feira, dia 30 de junho.
3: Para consultar o segundo lote, basta acessar gov.br/Receita Federal ou utilizar o aplicativo do Imposto de Renda no seu celular.
2: Projetos culturais, de esporte, muitas das políticas públicas são patrocinadas por empresas estatais do governo do Brasil.
3: Esse contrato ou esses contratos são acompanhados de perto pela Secretaria de Comunicação Social da Presidência da República.
2: E para isso, a SECOM conta com uma plataforma que permite checar a implementação dos projetos patrocinados em todo o país.
20: É com o patrocínio que muitos projetos conseguem sair do papel. E quando esse patrocínio parte de empresas e órgãos públicos, regras devem ser seguidas para garantir, por exemplo, a transparência do processo. O acompanhamento da gestão desses recursos é feito pela Secretaria de Comunicação Social da Presidência da República, a SECOM, que agora ganhou uma plataforma mais moderna. Como explica Ana Luísa Fraga, diretora de patrocínios da SECOM.
21: O patrocínio hoje agrega muito à política pública. Então a gente está fazendo essa caminhada de melhorar a nossa ferramenta e transformar o patrocínio como política pública, agregando os dados que as estatais nos prestam de informação com relação ao que elas vão fazer.
20: 50 empresas parcial ou completamente controladas pelo governo federal ofertam patrocínios no país. Só em 2025, foram mais de 2.400 ações de patrocínio feitas por estatais. A secretária de Publicidade e Patrocínio da SECOM, Samantha Marchiori, afirma que a expectativa é que a nova ferramenta ajude a identificar onde os investimentos estão chegando e quais resultados estão sendo alcançados.
22: A gente avalia muito isso, se aquele projeto ele faz sentido para aquela região que está recebendo, seja um projeto de esporte, seja um projeto de cultura, e claro, se ele está dentro das condicionantes, né, que a própria governança dos órgãos passa.
20: A ferramenta incorpora recursos de monitoramento, avaliação geração de resultados e inteligência de dados para tornar a gestão mais transparente e eficiente, permitindo acompanhar em tempo real os impactos sociais, econômicos, culturais, esportivos, ambientais e territoriais dos investimentos. Reportagem Luana Karen.
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3: Mais de R$1 bilhão investidos na retomada econômica de comunidades rurais na bacia do Rio Doce.
2: A ação vai beneficiar comunidades rurais de 49 municípios de Minas Gerais e Espírito Santo, atingidos pelo rompimento da barragem do Fundão.
3: O recurso é destinado ao fortalecimento da agricultura familiar, ao incentivo à produção de alimentos saudáveis e à regularização gratuita de propriedades rurais.
2: De acordo com o Ministério do Desenvolvimento Agrário e Agricultura Familiar, o foco também é em recuperar o solo da região e abrir novos mercados para os produtores locais.
3: O governo federal já havia repassado mais de R$400 milhões para a retomada das produções rurais.
2: E essas foram as notícias do governo do Brasil.
3: Uma realização da Secretaria de Comunicação Social da Presidência da República.
2: Com produção da empresa Brasil de Comunicação.
3: Fique agora com as notícias do Poder Judiciário e do Congresso Nacional. Boa noite.
2: Boa noite para você e até amanhã.
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23: STJ aprova regras para que juízes decidam sobre participação de crianças e adolescentes em conteúdos digitais.
24: TSE determina a remoção de publicações que associavam político e partido a organizações criminosas.
23: TST divulga levantamento sobre risco de endividamento por motoristas por aplicativo.
24: Boa noite, eu sou Marcela Luiza.
23: Eu sou Walter Lima.
24: Conselho Nacional de Justiça aprova regras para a atuação de crianças e adolescentes na produção de conteúdo para plataformas digitais.
23: A medida é uma consequência da entrada em vigor do chamado Estatuto da Criança e do Adolescente Digital em março deste ano. Marta Ferreira.
25: A norma estabeleceu que crianças e adolescentes precisam de autorização judicial em casos de exposição nas redes sociais, tanto em perfil próprio quanto em canais de adultos e quais são os procedimentos a serem adotados pelos magistrados. Entre os pontos a serem analisados estão o grau de exposição, a carga horária semanal e a remuneração. A resolução define prazos para a validade dessas autorizações. Os alvarás terão duração máxima de 12 meses para crianças e de 18 meses para adolescentes, podendo ser alterados a qualquer momento por decisão judicial.
24: TSE determina a remoção de publicação que associa Flávio Bolsonaro a facções criminosas.
23: Em outra decisão, o tribunal já havia determinado remoção de publicação que associava o PT a organizações criminosas. Mariana Fabre.
26: A ministra Estela Aranha, do Tribunal Superior Eleitoral, determinou a remoção de vídeo e imagens veiculados por diversos perfis em redes sociais que associam o pré-candidato à presidência Flávio Bolsonaro à operação da Polícia Federal denominada Unha e Carne. Para a relatora, o conteúdo extrapola os limites da crítica política admissível e constrói uma narrativa sem indicação de dado concreto, investigação formal ou imputação jurídica. Em outra decisão liminar concedida pelo vice-presidente do TSE, ministro André Mendonça, foi determinada a remoção de vídeo publicado nas redes sociais que associava o Partido dos Trabalhadores ao financiamento de campanhas eleitorais por organizações criminosas. O ministro entendeu que a publicação extrapola os limites da crítica política ao atribuir suspeita ao partido sem demonstração mínima de veracidade. Em ambos os casos, as decisões liminares determinaram a remoção das publicações em até 24 horas, sob pena de multa diária. O plenário do TSE ainda vai analisar os casos.
24: Levantamento do Tribunal Superior do Trabalho aponta que motoristas por aplicativo têm risco maior de se endividarem.
23: O que influencia isso são os custos e riscos com a atividade, além das condições de trabalho. Rocine Gomes.
1: O levantamento concluiu que o motorista tem um custo mensal que gira em torno de R$ 5.600. Para superar esse valor e ter lucro, é preciso trabalhar por, no mínimo, 8 horas diárias durante 22 dias sob uma condição instável de trabalho. Como o modelo não garante previsão, folga remunerada nem assistência médica, as chances de endividamento aumentam. Segundo o estudo, é possível pegar dinheiro emprestado direto com as plataformas de transporte. E para pagar, os valores são descontados do pagamento recebido pelas corridas.
24: Pessoa relativamente incapaz pode ser sócia em holding familiar, que é um tipo de empresa criada para administrar o patrimônio de uma família, facilitando a gestão e o planejamento sucessório.
23: Essa decisão é do STJ. Fátima Uchoa.
6: Uma mulher curadora do esposo relativamente incapaz ajuizou ação para criar uma sociedade limitada do tipo holding familiar, tendo como sócios ela e o marido, casados em comunhão parcial de bens, cada um titular de 50% das cotas. As instâncias ordinárias julgaram a ação improcedente. No STJ, a terceira turma deu provimento ao recurso especial da mulher. Para a relatora ministra Nancy Andrighi, o incapaz não pode ser impedido de participar de sociedade, pois há previsão expressa no Código Civil que admite isso em contratos sociais.
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24: Uma boa noite.
23: E até amanhã.
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8: Eu sou Paula Groba.
10: E eu sou Humberto Pinheiro.
8: E estes são os destaques de hoje do Jornal do Senado, que começa agora.
10: Congresso vai analisar socorro de 8 bilhões para companhias aéreas.
8: Cota do Senado para vítimas de violência doméstica completa 10 anos e inspira lei federal.
10: Projetos e análise no Senado podem fortalecer combate ao crime organizado.
8: Boa noite.
10: Boa noite.
8: O Congresso vai analisar uma medida provisória que pretende evitar cortes de voos e o fechamento de rotas aéreas no país.
10: O texto prevê um aporte de 8 bilhões de reais para as empresas do setor afetadas pela alta do preço do querosene de aviação. Mais informações com a repórter Marcela Cunha.
11: Segundo o governo, o objetivo é amenizar os impactos da guerra no Oriente Médio sobre o setor, principalmente por causa da alta do querosene de aviação. As companhias aéreas alegam que tiveram uma elevação rápida dos custos, provocada pelo aumento de 70% no preço do combustível. O socorro financeiro busca dar fôlego às empresas para evitar cortes de voo e a descontinuidade de rotas, mas não significa redução automática no preço das passagens. Para o senador Marcos Rogério, do PL de Rondônia, a baixa concorrência no setor aéreo aumenta o risco de prejuízo aos passageiros.
12: Nós estamos vivendo no Brasil hoje quase que um monopólio do sistema de aviação nacional. Nós temos três companhias que se comunicam, que interagem e que têm parcerias, inclusive, econômicas. E há, inclusive, movimentos de fusão que torna esse ambiente ainda mais monopolizado.
11: Os créditos extraordinários não entram no cálculo da meta fiscal, mas aumentam o endividamento público. As empresas que acessarem a linha de crédito terão que devolver os recursos com juros. Segundo regulamentação do Conselho Monetário Nacional, a taxa será de 4% ao ano, com prazo de pagamento de até 5 anos. A medida provisória já está em vigor, mas ainda precisa ser aprovada pelo Congresso Nacional. O texto foi encaminhado à Comissão Mista de Orçamento e, se aprovado, ainda precisa passar pelos plenários da Câmara dos Deputados e do Senado. O prazo de deliberação vai até 31 de agosto.
8: E o presidente do Senado, Davi Alcolumbre, prorrogou por mais 60 dias a validade de 6 medidas provisórias. Entre elas está a que criou o novo Desenrola Brasil, programa do governo federal voltado à renegociação de dívidas. Pelo texto, pessoas com renda mensal de até R$ 8.105 podem refinanciar dívidas de até R$ 15.000 por banco. A proposta também traz mais regras específicas para beneficiar pequenas e microempresas, além de contemplar estudantes com débitos do FIES, o Fundo de Financiamento Estudantil.
10: As outras medidas prorrogadas são propostas que destinam recursos para a renovação da frota de caminhões, ônibus e micro-ônibus, ampliam as garantias de acesso ao crédito, reforçam o Fundo de Garantia à Exportação, subsidiam a importação de gás de cozinha para conter a alta dos preços e liberam 305 milhões de reais para ações emergenciais de proteção e defesa civil em diferentes regiões do país. A prorrogação garante que as regras continuem em vigor enquanto os textos são analisados por deputados e senadores. As medidas provisórias entram imediatamente em vigor, mas precisam ser analisadas pelo Congresso Nacional antes de perder a vigência.
8: Pichações e atos de vandalismo que danificam prédios, monumentos e outros bens públicos ou privados poderão receber punições mais severas.
10: Um projeto apresentado no Senado propõe o aumento das penas para esses crimes, com o objetivo de reforçar a proteção do patrimônio em todo o país. O repórter Pedro Pincer tem mais informações.
9: A atual legislação prevê detenção de 3 meses a 1 ano e multa para pichação. Pelo projeto, ficaria entre 2 a 5 anos, além da multa. Se o ato afetar monumento ou edificação tombada, a pena atual de 6 meses a 1 ano iria para 3 a 6 anos. Mantendo a multa. Para o autor do projeto, senador Hermes Klan, do PL de Santa Catarina, a legislação praticada não tem sido suficiente para enfrentar um problema que afeta cidades de todo o país e gera custos significativos para a população.
13: O que está em discussão é o modelo de cidade que queremos deixar para as nossas próximas gerações. Queremos cidades limpas ou cidades degradadas? Queremos patrimônio preservado ou patrimônio vandalizado? Eu não tenho dúvida da resposta. E acredito que a imensa maioria dos brasileiros também não.
9: Pelo projeto, quem financiar ou promover a pichação também passará a ser punido com prisão de 3 a 6 anos e multa. A proposta ainda prevê que os autores sejam obrigados a reparar os prejuízos causados.
8: E o Senado poderá retomar a análise de propostas voltadas ao combate ao crime organizado e à sua influência sobre agentes e estruturas do poder público.
10: São projetos que integravam o relatório final da CPI do crime organizado. A reportagem é de Alexandre Campos.
14: Uma das propostas do senador Alessandro Vieira, do MDB de Sergipe, prevê o monitoramento contínuo e aprofundado de relações econômico-financeiras de pessoas expostas politicamente, com o objetivo de combater a corrupção, a lavagem de dinheiro e outros ilícitos econômicos. Serão submetidos a esse regime detentores de mandatos eletivos nos poderes executivo e legislativo da União, ministros de Estado, integrantes de tribunais superiores, presidentes de partidos políticos, entre outras autoridades estaduais e municipais. O senador ainda propôs sindicâncias patrimoniais aleatórias de agentes públicos para detectar enriquecimento ilícito ou prevenir a prática de crimes.
15: São projetos importantes para que a gente possa avançar no combate ao crime organizado, especialmente na questão da lavagem de dinheiro e na recuperação de ativos. São caminhos importantes, a gente tem identificado isso desde o momento da tramitação do PL antifacção e também da CPI do crime organizado.
14: Para fortalecer o trabalho de comissões parlamentares de inquérito, o senador defende o prazo de 5 dias para que as autoridades policiais e judiciárias atendam à requisição do colegiado de compartilhamento de provas.
8: O Senado vai analisar um projeto aprovado pela Câmara que garante atestado ao trabalhador que precisa acompanhar filho doente. A proposta vale para responsáveis por crianças menores de 12 anos e prevê licença de até 14 dias quando não houver outra forma de conciliar o trabalho com o cuidado.
10: No Senado, um projeto semelhante já está em análise na Comissão de Assuntos Sociais. Repórter Henrique Nascimento.
16: O projeto aprovado na Câmara prevê que o atestado informe o período de repouso da criança e a necessidade de acompanhamento direto. Sempre que possível, o trabalho poderá ser cumprido por teletrabalho, compensação de jornada ou outra forma prevista em lei ou acordo coletivo, como explica a advogada trabalhista Elaine Ruman.
17: O projeto prevê emissão de atestado para acompanhante, ausência justificada no trabalho, proteção ao vínculo empregatício, mais segurança jurídica para as famílias, respeito ao direito da criança de receber cuidados.
16: No Senado, já está em discussão votação uma proposta semelhante do senador veneziano Vital do Rego, do MDB da Paraíba. O texto permite o abono de faltas de pais e mães que acompanham filhos com patologias graves ou hospitalizados. Quando a proposta passou pela Comissão de Direitos Humanos, o senador Flávio Arns, do PSB do Paraná, defendeu a medida.
0: Não é razoável esperar que o trabalhador continue a trabalhar normalmente caso tenha algum ente querido gravemente enfermo ou hospitalizado. Tal expectativa chega a ser desumana.
16: O projeto está agora na Comissão de Assuntos Sociais.
8: E o Senado celebra 10 anos de uma iniciativa que ajuda mulheres vítimas de violência doméstica a reconstruírem suas vidas por meio do trabalho.
10: Nos contratos de terceirizadas do Senado, 2% das vagas são reservadas para essas trabalhadoras. Repórter Patrícia Oliveira.
3: Desde 2016, contratos terceirizados com 50 ou mais vagas no Senado reservam 2% dos postos para mulheres em situação de vulnerabilidade causada por violência familiar. A seleção das candidatas é feita em parceria com a Secretaria da Mulher do Distrito Federal, que identifica e encaminha mulheres aptas a ocupar essas vagas. Atualmente, 44 trabalhadoras do Senado foram contratadas por meio da cota. A terceirizada Jaqueline Couto Alves é uma delas.
18: Eu passei até uma independência financeira e me livrei do ciclo de violência doméstica. É a libertação da mulher. E além de ser acolhida, tem a questão da proteção aqui dentro. E esse projeto que o Senado criou foi uma coisa maravilhosa.
3: Em 2023, a iniciativa do Senado inspirou a legislação federal, que passou a prever a reserva de 8% das vagas em contratos da administração pública para mulheres vítimas de violência doméstica.
10: Edição de Paula Groba e trabalhos técnicos de João Lira, o Jornal do Senado fica por aqui. Acompanhe agora as notícias da Câmara dos Deputados. Boa noite.
8: Boa noite e até amanhã.
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20: Câmara aprova incentivo à participação dos jovens em serviço voluntário.
21: Prevenção obrigatória da trombose em hospitais vai à sanção presidencial.
20: Deputados aprovam exigência de qualidade para registro de medicamento.
21: Boa noite. Câmara aprova regras mais rígidas para registro de medicamentos. A repórter Sofia Peçanha tem mais detalhes sobre a proposta, que já foi aprovada também no Senado e segue para a sanção presidencial.
22: A Comissão de Constituição e Justiça da Câmara dos Deputados aprovou o projeto que altera regras para o registro de medicamentos no país. O texto já foi aprovado pelo Senado e altera a Lei de Vigilância Sanitária sobre Produtos Farmacêuticos. A proposta altera a legislação para exigir que todo medicamento e insumo farmacêutico, nacional ou importado, comprove que foi produzido seguindo as regras das boas práticas de fabricação, que são um conjunto de normas que garantem padrões de qualidade, segurança e controle na produção de medicamentos, e são fiscalizadas pela Anvisa, a Agência Nacional de Vigilância Sanitária. Atualmente, no caso de medicamentos importados, prioriza-se principalmente a comprovação de que o medicamento já é registrado no país de origem. Com a mudança, o foco passa a ser a qualidade do processo de fabricação, tanto para produtos nacionais quanto estrangeiros. A relatora na Comissão de Constituição e Justiça, a deputada Laura Carneiro, do PSD do Rio de Janeiro, destacou que a medida reforça a segurança dos pacientes.
27: Seja esse produto nacional ou estrangeiro, para uso da população, ele tenha um certificado de boas práticas, o que é ótimo, porque a gente está tratando de medicamentos, portanto a gente está tratando de saúde, a gente está tratando de vida.
22: Segundo o parecer aprovado na Comissão de Saúde, a regra atual pode dificultar a entrada de novos medicamentos no mercado brasileiro, especialmente quando a produção ocorre em parceria com empresas no exterior. O relator na comissão, o deputado Júnior Mano, do PSB do Ceará, apesar de recomendar a aprovação da proposta, alertou para esse risco em seu parecer. Lido pela deputada Adriana Ventura, do Novo de São Paulo.
28: Aliás, essa é uma barreira que pode impedir que produtos regulares e de efeito comprovado circulem no mercado nacional, prejudicando pacientes e a própria cadeia de comercialização.
22: O projeto pretende fortalecer o sistema de vigilância sanitária no Brasil, coordenado pela Anvisa, e busca garantir a qualidade dos medicamentos sem criar barreiras desnecessárias para o setor. Da Rádio Câmara de Brasília, Sofia Peçanha.
19: Saúde.
1: Os deputados aprovaram a prevenção obrigatória à trombose em hospitais com internação. Depois de aprovado pelo Senado e pela Câmara, o texto aguarda sanção presidencial, como informa a repórter Daniele Lessa.
2: A Comissão de Constituição e Justiça da Câmara dos Deputados aprovou o projeto que torna obrigatória a adoção de medidas de prevenção ao tromboembolismo venoso em hospitais públicos e privados e em unidades de saúde com internação. Pelo projeto, hospitais deverão manter uma estrutura voltada à prevenção da doença. O tromboembolismo venoso acontece quando um coágulo se forma nas veias e se desloca, fazendo obstruções que podem causar a morte. O relator da proposta, deputado Hildo Rocha, do MDB do Maranhão, recomendou a aprovação do projeto com uma mudança de redação. Em vez de estabelecer a criação de uma comissão, como no texto aprovado pelo Senado, o projeto passa a usar o termo estrutura para dar mais flexibilidade às unidades de saúde. Segundo o relator, a proposta pode ajudar a reduzir complicações durante internações hospitalares, especialmente em tratamentos mais complexos.
4: Formar o protocolo para evitar esse tipo de doença, que é uma consequência de um tratamento. Todo tratamento que é feito nos grandes hospitais do Brasil de combate ao câncer, ele já tem. Os nossos hospitais públicos não existem.
2: O projeto que obriga hospitais a adotarem medidas de prevenção ao tromboembolismo venoso já foi aprovado pelo Senado e Câmara. Da Rádio Câmara de Brasília, Daniele Lessa.
19: Direitos Humanos.
21: Câmara dos Deputados aprovou uma proposta que incentiva a participação de jovens em serviço voluntário. A repórter Paula Bittar acompanhou a votação.
5: Uma proposta aprovada pela Câmara busca incentivar a participação de jovens em serviço voluntário voltado ao amparo de idosos, pessoas com deficiência e crianças. De acordo com o texto aprovado, os programas de amparo voltados para crianças e adolescentes, para moradores de rua, para idosos e pessoas com deficiência poderão contar com serviço voluntário de jovens entre 15 e 29 anos. Os jovens que precisarem terão acesso a um serviço de acolhimento durante o voluntariado, conforme regulamentação futura, mas a participação em serviço voluntário não pode ser colocada como condição para esse acolhimento. A relatora na Comissão de Constituição e Justiça, deputada Laura Carneiro, do PSD do Rio de Janeiro, comentou a importância da proposta.
27: É uma tentativa de unir jovens com pessoas idosas e com pessoas com deficiência. Então, esse jovem, né, que está no serviço voluntário, vai ser habilitado para trabalhar nos abrigos, enfim, nas áreas de recebimento, que são de acolhimento tanto de pessoas com deficiência como de idosos.
5: O projeto, que busca incentivar a participação de jovens em serviço voluntário voltado ao amparo de idosos, pessoas com deficiência e crianças, vai ser analisado agora pelo Senado. Da Rádio Câmara de Brasília, Paula Bittar.
19: Educação.
1: Avança na Câmara projeto que garante o uso gratuito de espaços das universidades por estudantes e funcionários. A repórter Júlia Lopes tem mais informações sobre a proposta.
6: A Comissão de Educação da Câmara dos Deputados aprovou o projeto de origem do Senado que autoriza universidades federais a cederem espaços de forma gratuita para associações de estudantes, professores e servidores. Atualmente, a legislação proíbe instituições federais de ensino de doar ou ceder imóveis gratuitamente, independente da finalidade. A proposta altera essa regra ao reconhecer que essas entidades fazem parte da própria comunidade universitária e contribuem para a missão acadêmica, o debate interno e o desenvolvimento institucional. A relatora do projeto, deputada Dandara, do PT de Minas Gerais, explica que hoje esses grupos precisam pagar taxas para utilizar os espaços das universidades, mesmo quando se reúnem para atividades internas. Segundo ela, o projeto vem justamente para garantir esse uso sem custos.
23: A de garantir a cessão de espaços da universidade à sua comunidade acadêmica, ou seja, professores, estudantes, técnicos, sem ter que cobrar uma contrapartida de volta. Porque, infelizmente, alguns regramentos exigiam pagamento de taxas. Não se imagina os estudantes tendo que fazer uma reunião do conselho, do curso, a convocar uma assembleia com todo o custo e ter que pagar para usar aquele espaço que é da universidade.
6: A deputada também destacou que a Constituição Federal assegura a autonomia universitária. Por isso, algumas universidades já resolveram essa questão internamente, por meio de decisões dos conselhos superiores, enquanto outras ainda enfrentam dificuldades para avançar nesse tema. O texto, que trata da disponibilização gratuita dos espaços das universidades para suas entidades, já foi aprovado pelo Senado e segue agora para análise na Comissão de Constituição e Justiça da Câmara. Da Rádio Câmara de Brasília, Júlia Lopes.
19: Votação.
21: Deputados podem votar proposta que exclui construção e reforma de escolas do limite legal de gastos orçamentários. O repórter Antônio Vital tem as informações.
7: Ganhou o regime de urgência e pode ser votado a qualquer momento no plenário da Câmara, projeto que tira dos limites de gastos do arcabouço fiscal os recursos destinados ao programa do MEC responsável pela construção e reformas de escolas de educação básica. O projeto apresentado pela comissão especial que analisou o Plano Nacional de Educação exclui esses gastos dos cálculos do resultado final, que é a diferença entre as despesas e as receitas do setor público. De acordo com a deputada Tabata Amaral, do PSB de São Paulo, que presidiu a comissão especial e assina o projeto, os recursos do Programa Nacional de Infraestrutura Escolar virão dos royalties de petróleo e gás. A justificativa apresentada para excluir esse total dos limites do arcabouço fiscal decorre da necessidade de ampliar os investimentos nas escolas. Para a presidente da comissão especial, isso vai ajudar a alcançar as metas previstas no Plano Nacional de Educação para os próximos 10 anos. Com regime de urgência, o projeto pode ser votado diretamente no plenário da Câmara, sem passar pela análise das comissões.

0: adianta não, porque existe aí um aumento velado, indireto, para estourar o teto de gastos públicos. E nós somos contra estourar o teto de gastos públicos. Precisamos colocar ordem, disciplina e respeito aos gastos públicos.
1: Já o relator do projeto, o deputado Moses Rodrigues, do União do Ceará, disse que a exclusão dos gastos do arcabouço vai permitir investimentos de 280 bilhões de reais nas instalações físicas das escolas da educação básica. Segundo ele, 15% do total serão investidos na melhoria das universidades e institutos federais.
2: Nós estamos garantindo 280 bilhões de reais para a educação brasileira nos próximos 10 anos, para que nós possamos garantir que todas as metas do Plano Nacional sejam atingidas. Nós encontramos esse recurso dentro dos recursos extraordinários do pré-sal, e aí todo o excedente do pré-sal nos próximos 10 anos, ele seria colocado fora do arcabouço fiscal, viriam a atender toda a demanda de infraestrutura escolar no Brasil.
1: Ainda não há data para a votação no plenário da Câmara do projeto que tira dos limites de gastos do arcabouço fiscal os recursos destinados à construção e reformas de escolas públicas. Da Rádio Câmara de Brasília, Antônio Vital.
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4: Transportes. Os deputados analisam proposta que pode aumentar a punição contra a perturbação do sossego com níveis de ruído de caixas de som, carros e motos. O repórter José Carlos Oliveira tem as informações.
5: O deputado Hugo Leal, do PSD do Rio de Janeiro, apresentou projeto de lei para agravar as sanções contra quem perturba o sossego alheio por meio de barulhos estridentes, como o uso de caixas de som com volume elevado ou a descarga aberta de carros e motos. A proposta altera a Lei de Contravenções Penais e o Código de Trânsito Brasileiro. Hugo Leal apelidou o texto de Lei do Sossego.
6: Estamos ampliando essa punição, inclusive saindo a multa de R$ 1.000 até R$ 500 mil, para aqueles casos, por exemplo, eventos não autorizados. No CTB, para som, também carros com som, e para descargas, aqueles aí as famosas motocicletas que tiram o miolo e fica aquele barulho ensurdecedor. Então nós estamos também ampliando a multa, a suspensão da carteira, né, da carteira de habilitação.
5: Segundo Hugo Leal, dados da Organização Mundial de Saúde mostram que níveis de ruído acima de 50 decibéis podem causar efeitos físicos, como dores de cabeça e irritabilidade, e também emocionais, como ansiedade e depressão. A intenção da proposta de lei do sossego é prevenir esses danos à população.
6: Na realidade, tem a ver com perturbação do sossego lato sensu, ou seja, no seu sentido mais amplo, né? Que não há uma coisa que mais incomode e que mais afeta a saúde mental das pessoas é você estar no seu descanso ou estar no seu trabalho e ter um som alto, ter um veículo ou uma motocicleta, né? Quem nunca foi cortado dentro da sua fala, dentro da sua casa, com um barulho, aquele barulho estridente? Então, nós propusemos aqui um PL do sossego, ou seja, da perturbação do sossego.
5: A proposta ainda está em fase inicial de análise na Câmara e vai passar pelas comissões de Viação e Transporte, de Constituição e Justiça, antes da votação final no plenário. Da Rádio Câmara de Brasília, José Carlos Oliveira.
4: Agricultura.
7: Avança na Câmara projeto que proíbe conversão de leite em pó importado para a forma líquida pela indústria de alimentos. A repórter Maria Neves explica por que a medida foi proposta.
8: A Comissão de Agricultura da Câmara dos Deputados aprovou o projeto que proíbe a conversão de leite em pó e outros derivados importados para a forma líquida para

0: uso em indústrias, laticínios ou qualquer outra empresa alimentícia. Atualmente, segundo o autor, deputado Zé Silva, do União de Minas Gerais, a indústria alimentícia utiliza leite em pó reconvertido na elaboração de produtos como queijos, iogurtes, leite condensado e creme de leite. Como o leite em pó importado é mais barato, de acordo com o parlamentar, essa prática traz prejuízos para os produtores nacionais. Segundo Zé Silva, os pecuaristas brasileiros estão vendendo o leite a um preço menor que o custo de produção. Produzir 1 litro de leite, de acordo com ele, custa R$ 2 e o produto estaria sendo vendido a R$ 1,50.
1: Ao proibir o consumo e a reconstituição de leite, seus derivados, soro, por exemplo, em pó de origem importada, nós vamos forçar os laticínios, forçar as indústrias a comprar o leite brasileiro. Esse leite brasileiro, ele tem melhor qualidade e vai garantir também ao consumidor um produto de melhor qualidade e também de preço mais baixo. O consumidor brasileiro, ele tem o Brasil entre os 5 maiores produtores de leite do mundo. O mundo inteiro protege os seus produtores e nós precisamos fazer essa mobilização no Brasil. Afinal de contas, é 1 milhão e 100 mil produtores, 5 milhões de pessoas que estão trabalhando.
0: Zé Silva explica que no ano passado o Paraná adotou uma lei semelhante, que proíbe a conversão para a forma líquida do leite em pó importado para uso industrial. De acordo com o relator do texto, deputado Welter, do PT do Paraná, a medida já apresenta resultados. Segundo afirma, desde a entrada em vigor da lei, houve uma redução de cerca de 50% das importações de leite em pó no estado. Além disso, Welter afirma que ocorreu uma interrupção na trajetória de queda do preço do leite e os preços do produto já começaram a se recuperar no mercado. O projeto que proíbe a conversão de leite em pó importado para a forma líquida pela indústria de alimentos ainda será votado pela Comissão de Constituição e Justiça. Da Rádio Câmara de Brasília, Maria Neves.
2: Relações Exteriores.
3: O plenário da Câmara ratifica acordo internacional sobre compra, venda e manutenção de aeronaves civis e seus componentes. A repórter Daniele Lessa acompanhou a votação e tem os detalhes.
4: A Câmara dos Deputados aprovou o projeto para ratificar a adesão do Brasil a acordo internacional da Organização Mundial do Comércio sobre o comércio de aeronaves civis. O projeto foi enviado ao Congresso pelo Poder Executivo, que defendeu a adesão ao acordo como algo positivo para atrair investimentos na indústria nacional de aviação civil. Com a aprovação, o Brasil passa a integrar um conjunto de regras internacionais que tratam da compra, venda e circulação de aeronaves civis e seus componentes, incluindo serviços de manutenção e reparo. Esse acordo está em vigor desde 1980 e conta hoje com 33 membros, incluindo Estados Unidos, União Europeia e Japão. Entre os principais pontos, o acordo prevê a eliminação de tarifas de importação para aeronaves civis e diversos itens do setor, como turbinas, simuladores de voo e equipamentos de bordo. Também estabelece diretrizes para reduzir barreiras comerciais e garantir condições mais previsíveis para o mercado. Relator da proposta na Comissão de Viação e Transportes, o deputado Júlio Lopes, do PP do Rio de Janeiro, disse que o acordo aumenta a segurança jurídica e insere o Brasil de forma mais ativa nas decisões globais sobre a aviação civil. Ele destacou também os efeitos positivos no setor aéreo.
5: Para o setor de transporte, os efeitos são diretos: redução de custos operacionais para as companhias aéreas, facilitação do acesso a insumos e tecnologias, estímulo à modernização e à expansão da frota nacional, com impactos positivos na conectividade e na qualidade dos serviços prestados à população.
4: Na balança comercial brasileira, o comércio de produtos cobertos pelo acordo movimenta cerca de 41 bilhões de dólares por ano. Os principais parceiros do Brasil nesse setor são Estados Unidos, China, Alemanha e Argentina. O país importa a maior parte dos equipamentos, mas também tem presença importante na exportação de aeronaves de médio porte, principalmente por causa da Embraer. O projeto que aprova o Acordo Internacional da Organização Mundial do Comércio sobre o comércio de aeronaves civis seguiu para análise no Senado. Da Rádio Câmara de Brasília, Daniele Lessa.
6: Termina agora o Jornal Câmara dos Deputados, produzido pela Rádio Câmara, com trabalhos técnicos de Alain de Souza e apresentação de Val Monteiro e Márcio Aquilissardi. 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
20: Opa, e o tempo? Aquela coisa que tanto se fala, existem músicas que são atemporais. Portanto, todo tempo é tempo, qualquer momento é momento. Agora, eu tô fazendo essa introdução porque, dia desses, ouvíamos e cantávamos com a turma toda da rádio uma canção maravilhosa. No entanto, tem uma frase específica que fiquei eu pensando, além do título, ela também fica difícil para quem hoje tem seus 15 anos entender e referenciar. O nome da música é O Poeta Está Vivo, então quem hoje tem 15 anos já começa por aí e não viu O Poeta Vivo. E a frase da música diz, baby, compre o jornal e vem ver o sol. Aí ficou mais difícil ainda para quem tem 15 anos, porque sequer viu, ou presenciou, ou comprou o jornal. Não viu nem os pais comprando o jornal. No entanto, isso não desmerece em hipótese alguma música. A poesia acima de tudo, a melodia, a letra e o que representa. Essa é uma música belíssima. E se você não viu alguém comprando o jornal, não viu alguém lendo um jornal, não se preocupe. O que importa é que Cazuza era um monstro e vai continuar sendo. E agora a gente vai ouvir esta obra em homenagem a ele. Barão Vermelho, O Poeta Está Vivo. Aqui na Atlântida.
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Opa, saudações! Chegamos nesta noite de terça-feira, que espetáculo! Claro, a identificação neste primeiro momento. P-I-J-A-M-A, show! Pijama Show na Atlântida com Everton Cunha, Your Simple the Best, Mr. P de Pijama. Como sempre acontece, pelo menos o sempre que me refiro é de segunda a quinta. Por aqui temos 2 horas à nossa disposição. Vamos até meia-noite e aquele tradicional, consagrado, desfile de boa música, boas canções para que você se manifeste. É fundamental pelo WhatsApp da Atlântida 489-9188-1009, pelo meu Instagram, arroba Everton Cunha Pi. Primeira meia hora, depois temos outra meia hora, outra meia hora, outra meia hora. Tudo meio óbvio isso que eu disse, mas tudo bem. Vamos para a primeira canção nesta noite, conforme eu disse, de terça-feira. Aí está.

0: Ok, encerramos a primeira meia hora, já estamos assim, ó, muito próximos, né, aquela coisa das 10h30, ainda tem uma sequência logo, logo adiante, intervalo aqui na Atlântida e já voltamos com o Pijama.
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0: E assim encerramos a primeira hora do pijama. Hoje, nesta noite, estamos na terça-feira. Que noite agradável, bacana assim. Eu espero que esteja sendo para você. Estamos para todas as emissoras de Santa Catarina, portanto... Não, isso aí eu falo depois do intervalo. Calma aí um pouquinho. Depois a gente volta.
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0: 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Vamos para o toque do cuco e a identificação oficial e tradicional do programa que está no ar para todo o sul do Brasil. Opa! Sim! Opa! P-I-J-A-M-A Show, Pijama Show na Atlântida com Everton com Your Simple The Best, Mr. Piri Pijama. Noite de terça, temos uma hora ainda para que possamos ter surpresas agradáveis de boas canções. Esse é o Pijama Consagrado aqui na Atlântida. Nova sequência, aí está.

Opa! Sim. Aí está. Pijama Show na Atlântida.

0: Muito bem, neste intervalo das 11h30 tivemos uma boa nova sequência. Calma aí que a gente já volta aqui na Atlântida.
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0: Encerramos o Pijama desta terça. Que espetáculo, foi bom demais. Mas a programação da Rede Atlântica segue. Boa sequência, boa madrugada e uma ótima quarta-feira logo mais. 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
8: Bora, senhoras e senhores, muito bom dia, bom dia, bom dia! Ladies and gentlemen, já está no ar o nosso cafezão desta manhã de quarta-feira, 24 de junho de 2026. 24 do 6, ô produção, cá estamos nós abrindo mais um cafezão nesta manhã com clima mais, né? Parece noite ainda, né, produção? Parece noite ainda. Eu vinha pra emissora aqui agora pela manhã. Além do frio, né? 9 graus, uma máxima prevista aí de 17 pra hoje. Mas no momento, 9 graus, rapaz. Tá bastante baixa a temperatura, né? Então, bastante casaco. Bom, Douglas Márcio vem falando sobre isso nos últimos dias. Bastante casaco, cachecol. Cubra-se bastante, cuide-se bastante, cuide da sua voz, cuide da sua saúde. Vitaminas em dia e bora lá que o inverno apenas começou, tá bom, queridos? 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Toda essa galera assinando aqui a programação da Atlântida e o nosso cafezão nessa manhã de quarta-feira. E aí, como é que estão? Estão bem por aí? Muito friozinho por aí? Manda sua mensagem pro 992496532. Bom dia pro Aleph, que já mandou recado aqui. Bom dia, melhor rádio do Brasil. Toca aí um Ozzy Osbourne, Crazy Train. Valeu, queridão. Um abraço, Aleph. Jonathan Romanos com a gente. Não tem um cobertor aí pra dar de prêmio hoje, Gercinho? Ia ser bom, né? Ia ser legal. Uma manta aqui presente pra audiência da rádio. Pediu aqui um Elton John, Your Song, ou Live Like Horse. São boas pedidas para essa quarta love. Abraços e uma excelente quarta. Valeu, Jonathan Romanus. Um abraço, meu querido. O André Gross tá com a gente também. Gercinho, aqui é o André do Jardim Iriniú, diretamente do sofá. Toca, por gentileza, a música Careless Whisper, do George Michael. Valeu, Gercinho. Ótima quarta-feira para todos. Valeu, queridão. Grande abraço. Você sabe que eu estava procurando um som aqui e essa Careless Whisper me apareceu, cara. Então você pedindo é um sinal que ela deve ir pro ar aqui. É um sinal, só acho. Na nossa quarta love, tá bom? Abraço, André. William tá com a gente. Bom dia pra você, William.
9: Bom dia, Jairzinho, meu querido. Quarta-feira, graças a Deus. Meio de semana, jogo da seleção e aquele friozinho. Cara, quarta love, fazer um pedido é um pouco diferente. Dedico pra minha esposa Tainá, a mais nova ouvinte do cafezão aí. Cara, se tiver no teu acervo aí, claro, puder tocar um Frank Sinatra, My Way, uma música bem love mesmo. Beleza, meu querido? Valeu, beleza. Aquele abraço.
8: Valeu, queridão, grande abraço por aí, Júnior da Kombi. Bom dia pra você, Júnior. Pediu aqui um Rod Stewart. Valeu, queridão. O Adilson também tá com a gente.
10: Bom dia, Jessinho. Tudo bom certo? Dia.
8: Tudo bem.
10: Começando aí mais uma quarta do sofá. Bora. Tá mais aí. Surround Me With Your Love. Na verdade, quarta hoje mais voltada ao nosso futebol, já que a nossa seleção vai estar em campo, né?
8: É verdade.
10: Vamos lá. Dale Brasil. Abraço.
8: Valeu, Adilson. Grande abraço. Fábio Rodrigo pediu Beautiful Girl do Inexus, ou Kenny Loggins, ou The Police. Quero oferecer as minhas gatinhas, a esposa Aline, a filha Gabi e as minhas sobrinhas lindas, a Helena e a Heloísa. Valeu, tio Babão. Valeu, Fabinho. Grande abraço por aí, tá? Rodrigo tá com a gente. Bom dia.
11: Bom dia, Gercinho.
8: E aí, garoto?
11: Ei, tive que mandar áudio hoje, hein, porque tá muito frio pra digitar, hein? Travou. As articulações aí.
8: Eita.
11: Ei, eu duvido tu tocar Hotel Califórnia hoje, né?
8: Olha.
11: Quarta-feira, friozinho. Quarta do sofá. Jogo do Brasil.
8: É verdade.
11: Tá tudo propício. Valeu, Gercinho. Abraço.
8: Valeu, queridão. Grande abraço. 7-8. Chega de papo.
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8: Atlântida. Com o Gercinho por aqui e com o Eagles. Hotel California, ladies and gentlemen. Uma ótima quarta-feira pra você, tá? Vem comigo. Até às 9 é o cafezão ao vivo aqui na Atlântida.

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1: Bora, depois desse Elton John Nikita, é hora da previsão do tempo aqui na Atlântida, junto com a Holly Mead, onde o sabor sempre se destaca. 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Bora lá com a informação trazida por ele, Douglas Márcio, chegando com a previsão. Douglas, bom dia para você, queridão, tá na mão.
2: Oi, ouvintes do Cafezão, tudo bom? Bom dia. É o seguinte, entre hoje e amanhã, Santa Catarina pode registrar as menores temperaturas do ano aqui no estado e até do Brasil. Na serra, nas áreas mais altas, estão previstos hoje, até mesmo amanhã, 7, 8 graus negativos. Bastante frio. É um amanhecer bastante gelado já, né? Isso é claro, cada região na sua intensidade. Mas grande parte do estado acordando abaixo ou perto dos 5 graus positivos. Agora cedo, isso deve se confirmar, tem previsão de geada ampla. Quando a gente tem a geada acontecendo, não só na serra, mas também no Alto Vale, na região de Rancho Queimado, no Planalto Norte, em todo o oeste. Muito, muito frio, então. Vai assim durante a tarde, máxima chegando a 10, 11, 12, 13 graus, é o máximo mesmo, tá? Em áreas do oeste, na Serra e no Planalto Norte. Blumenau, Criciúma, Itajaí, Floripa e Joinville, com 15 a 17 graus de máxima. É um dia de sol e variação de poucas nuvens, quarta com o sol brilhando, mas tipo lâmpada de geladeira. Ilumina, mas não esquenta. Para amanhã, esse mesmo ar seco de origem polar, que é frio, portanto, né, mantém o tempo totalmente seco. A quinta, amanhã, também vai ser ensolarada. Novamente, muito frio no amanhecer, mais frio na serra, nas áreas mais altas, mas o litoral, regiões vizinhas e o oeste, todo mundo entre 3, 4, até 10 graus positivos. É a máxima da mínima, tá? Não passa disso de manhã cedo. Aí depois, temperatura chegando a 17, 18 graus, ainda assim muito frio. Nevoeiros também podem acontecer, tá? Tanto hoje quanto amanhã cedinho, mas assim, nada muito importante, logo o sol vem e dissipa, assim como também derrete a geada. Termino te contando que na sexta e no sábado, grande parte do estado com sol e variação de nuvens, com um pouco mais de nuvens e chuva isolada em áreas próximas do Paraná. Tanto na sexta quanto no sábado, em princípio, não é uma chuva significativa. As manhãs vão seguir bastante geladas, mas nos termômetros, menos frio do que hoje e amanhã. Sexta e sábado, com máximas mais tranquilas, com retorno do conforto térmico chegando ou passando dos 20 graus. Eram esses avisos, espero ter ajudado, se cuidem, olha o frio, partiu o café, até amanhã.
1: Até amanhã, valeu Douglas Márcio, grande abraço pra você, o meu querido amigo Vilmar, muito mais som e luz, alô Vilmar, mandou aqui bom dia irmão, uma abençoada quarta-feira pra nós, beijão e dale Brasil! Tens aí Angel do Rolling Stones? Tenho, meu irmão, e eu vou rolar, tá? Vou rolar na sequência aqui pra você curtir esse somzão na nossa quarta-feira com o mini especial do Rock Nacional.

0: canal do sofá. Aninha Weissmann, bom dia pra você, tudo bem? Tá por aqui também. Renan Carioca, bom dia.
1: Bom dia, sim, aqui quem tá falando é o Douglas Máximo. Eu gostaria de avisar aí que tá fazendo um frio desgraçado. Tô brincando. É, aqui tá falando o Renan Carioca, sempre mandando um abraço pra geral aí. E hoje eu queria pedir Dorm Gonna Miss You, do Milli Vanilli. Combina bem aí com a quarta-feira. Valeu, forte abraço aí.
0: Valeu, queridão, grande abraço por aí também. Jean tá com a gente também, bom dia.
2: Bom dia, Josinho. É o Jean do Borneio. Uma abençoada quarta-feira pra todos nós, meu querido. Toca aí um Nazaré aí lá pro pessoal lá da transportadora lá da MTC, da São Marcos. Principalmente aí pra dona Tata, conhecida garoto. Como Thaís. Valeu, um abraço, tudo de bom. E vamos, Brasil.
0: Valeu, bora, Brasil. Quem mais tá com a gente aqui? O Thiago. Bom dia, Thiago.
3: Oi, bom dia, Jairzinho. Opa. Tudo bem? Tudo eu bem. Sou Samuel.
0: Oi, Samuel.
3: De Barra do Sul. Eu queria que você tocasse Jota Quest O Sol.
0: Valeu, Samuel. Grande abraço à família toda em Barra do Sul. O Oscar Schneider Jr. tá com a gente. Manda pra nós Cranberries Linger. Rapaz, esse som é demais, Oscar. Manda pra minha amada esposa Mari. Quartou! Forte abraço e vamos que vamos! Valeu, Oscar. Grande abraço pra você também. Pati de São Chico.
4: Fala, Jairzinho. Bom dia, Jambile. Que bom frio! Dia.
0: Tá frio, né?
4: Quero pedir um som aí na nossa quarta love. Se puder tocar Cindy, All Through the Night.
0: Olha!
4: Aí é o sonzeira, hein?
0: Não,
4: valeu,
0: sonzeira.
4: Bom dia!
0: Sonzeira. Valeu, Pati. Bom dia pra você também. Obrigado pelo carinho da audiência aqui no nosso cafezão, tá? Quem mais? Quem mandou recado por aqui, rapaz? Deixa eu ver aqui, cadê? Aqui, eu achei a Josi. Ela pediu Bill Medley com Jennifer Warnes. A Josi do Santo Antônio, sabe? The Time of My Life. Ai, Dali Brasil mandou aqui a Josi. Josi, vai rolar na sequência, tá? Eu vou tocar duas ainda nesse bloco. A primeira é com o senhor Mick Jagger and the Rolling Stones. Angel! Bom dia! Boa quarta! E boa sorte!

0: Sonzeira, sonzeira na nossa quarta do sofá por aqui. Ah, Bill Medley. Cara, que espetáculo de som. Essa sonzeira do Bill Medley com The Time of My Life. 7:40. Bom dia para o Jonathan. Tá com a gente por aqui. Vamos ouvir o Jonathan.
1: Fala, Juninho. Aqui é o Jonathan.
0: E aí, garoto?
1: Mano, é quarta love, mas vamos fazer uma quarta da sofrência. Mano, toca Black do Pearl Jam.
0: Olha!
1: Só pros roqueiros sofrência de
0: Blanco. Espetacular!
1: Valeu, abraço!
0: Valeu, Jonathan! Abraço pra você também. Éder Jardim pediu aqui roupa nova, sapato velho. Se tiver na versão acústica, eu agradeço. Especialmente pra esposa Kelly. Valeu, Éder Jardim! Grande abraço, meu irmão! A família aí, tá? Alisson Favaro tá com a gente. É, bom dia pro Ger, porque o Sinho, ele perdeu correndo nesse último ano. Papai já tá aqui, ó. Menino parado não vem de picolé, né, cara? Boa quarta pro amigo e toda a família. Manda aí um Savage Garden, I Want You. Beijo no coração. Valeu, Favaro. Um abraço a você, meu querido irmão. É isso aí, cara. Parado não vem de picolé, não. Grande abraço, meu querido. Deus abençoe sempre. Jefferson Alves está com a gente. Vamos ouvir o Jefferson.
2: Fala, Gersinho. Bom dia.
0: Bom dia.
2: E aí, com esse friozinho aí, toca pra nós aí um Comunidade Ninjitsu.
0: Ó. Oh.
2: Temos o inverno da Atlântida aí. Vem, meu bem. Combina com a nossa quarta-feira aí.
0: Valeu.
2: Do sofá e com esse friozinho gostoso que tá, hein?
0: Maravilha. Grande abraço, queridão. Zidane está com a gente de Itapoá. Toca Skank. Bola na rede, não altera o placar, já que o Brasil vai jogar hoje. Boa quarta-feira pra nós. Valeu, queridão, grande abraço aí, Zidane. Bom dia pro Jeff. Jeff Reck tá com a gente também na audiência do Cafezão. Hoje tem Brasil. Aqui na Zona Industrial Norte, nesse momento, 9 graus, Gersinho. Bora que quartou. Aqui também, meu irmão, aqui quartou daquele jeito, 9 graus por aqui também. Olha a hora, Gersinho. 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
18: Acorde feliz, não porque a vida é perfeita, mas porque reclamar não muda nada. Agradecer muda tudo. Olha só que mensagem forte. Essa é a atitude do vencedor, né? Agradecendo, você passa a aceitar o que lhe é dado e está pronto para agir e melhorar a situação. Você não luta contra algo que já aconteceu. Não perde energia sofrendo, não perde foco justificando e se coloca em direção à evolução, guardando a sua energia para construir soluções e conquistas. Eu poderia dizer que agradecer é o ponto de partida de todas as situações em que nos deparamos. Aloha!
0: É a melhor vibe do FM, senhoras e senhores, 7 horas e 48 minutos, falar pra você do SC Tech. É oficial, galera, o programa SC Tech tá chegando aqui em Joinville com um evento presencial, interativo e totalmente gratuito. SC Tech apresenta Imersão em Inteligência Artificial. Vão rolar palestras, oficinas e várias dinâmicas para você conhecer e experimentar na prática conhecimentos em IA e novas carreiras em tecnologia. 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Não tem nenhum custo, tá? 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Aí, galera, o SC Tech também é pauta aqui no nosso cafezão. Quem mais tá com a gente aqui, ó? Giovana em São Chico, cedo, frio, esperando o marido e ouvindo o cafezão. Valeu, Giovana. Janete Santos, bom dia pra você. Continua, por favor, que som. Bora, minha gente. O frio é do tamanho do seu casaco, mandou aqui a Janete. Valeu, Janete. Bruno, bom dia pra você, Bruno.
19: Vamos ouvir. Oi, aqui. Bom dia.
0: Oi.
19: Aqui é a Maju.
0: Oi, Maju.
19: Dá um solitário surfista aí pra gente, por favor.
0: Boa. Gabriel Pensador, solitário surfista. Coisa linda. Ednei, Krellin, Pink Floyd Time. Podia rolar até um duplo com Pink Floyd. Tá. Quem sabe, né? Quem sabe, Ednei? Carlos Loreto, bom dia.
20: Alô, Lojercinho.
0: E aí, bom garoto?
20: Dia.
0: Tudo bem?
20: Carlos Loreto por aqui. Quarta-feira do sofá. Do sofá pra ver a seleção entrando em campo. E claro. Com certeza levando mais uma vitória.
0: Aí.
20: 3-2 para o Brasil.
0: 3-2.
20: Valeu, um abraço.
0: Valeu, Carlos. Grande abraço para você. E amém, né? Para que o Brasil vença aí a Escócia e a gente possa passar de fase super bem. Tiago, bom dia.
21: Grande gesto, bom dia, meu querido.
0: E aí, garoto? Dá uma
21: para nós aí.
0: Manda.
21: Quarta-feira do Love. Bom jovem. Toca uma pra nós aí.
0: Bom job é bom, né?
21: Aqui na 51. É nóis, tamo junto.
0: Valeu, garoto. Grande abraço por aí. Vamos lá, quem mais tá com a gente aqui? Vai ser você. Pronto, aqui, vai ser você. A Márcia tá com a gente. Tudo bem, Marcinha? Bom dia, hoje os parabéns vão pro maridão. Alô, Caetano, seu Caetano. Muita saúde, felicidades pro seu Caetano. Ela mandou aqui parabéns pra Laila também, né? A Laila faz aniversário junto com o tio Caetano. Deus abençoe e toca um Elvis, por favor. Valeu, Márcia. Parabéns pro Caetano, viu? Felicidades e muita saúde. Saúde às pessoas que você ama aí, tá? Obrigado pelo carinho da audiência. Quem faz aniversário hoje também, além da Laila, além do seu Caetano, é o Lionel Messi. Messi! Ah, Messi, parabéns! Feliz cumpleaños para os Tere, Messi!
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0: 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Vou rolar um Elvis aqui, ó. Love Me Tender, 751. Love Me.

0: programação da Atlântida. 8:06. São ceras, a trilha sonora do Quarta Love aqui, nesta manhã de sons do nosso cafezão. Mário Deretti, tá sofrendo, Mário? Um abraço, meu querido amigo, fica bem aí, vai dar tudo certo. Guilherme Pruner, bom dia pra você, meu irmão.
1: Tá. Fala, Jairzinho. Quero que você mande um abraço aí pra minha esposa, Kathleen. Ela ouve Atlântida há muitos anos.
0: Ah, garoto! Valeu, Gui. Gui Pruner, Kathleen. Ah, beijão de todos nós aqui da Atlântida pra você. Muito obrigado pelo carinho da audiência pra Cat. O Fábio, nosso querido vizinho aqui do Zoo Botânico. Bora relembrar, Gersinho, com Voyage, Desireless. Que tal? Boa quarta a todos. Espetacular, ô Fábio. Abraço pra você, meu irmão. Tiago Dominoni com a gente. Pediu um Red Hot, o Tiago Morcego de São Chico. Abraço aí pras minhas filhas, Olivia e Isis. E também pra minha esposa, Bruna. Valeu, tá dado o recado. Valquíria, tá com a Bianquinha, quer ver, ó?
2: Bom dia, Gerson! Quer ver a Carolina? Quero pedir a música especial pra minha mãe, X-Tramper. Um beijo, um bom dia pra você e pra todo o pessoal do Atlântida.
0: Valeu, Bia! Beijo pra você também. Alexandre Blanc com a gente, ofereceu música pra esposa Márcia. Quem mais? Bom dia! Queria que vocês mandassem um feliz aniversário para o meu marido, Billy França. A Mari Ellen. Opa, Billy França tá de aniversário também. É felicidades pra você, Billy. Joelma tá com a gente, bom dia. China Linhares, bom dia pra você. Pediu aqui um Elvis também, bora trabalhar. O Alex pediu Maná, Lábios Compartidos, pros amores da minha vida, Meriane e Amabile. Valeu, queridão, grande abraço pra você. O Dil de Joinville tá com a gente. Esse frio judiando, né, rapaz? Queria pedir mais uma vez o Jota Quest. Fran, te amo, mandou aqui o Dil. Valeu, queridão. Grande abraço por aí, tá? Fazer o show do intervalo e a gente volta com a trilha do dia por aqui. Olha a hora, Gersinho. 8:08. 8:08. 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Fazer o show do intervalo, a gente já volta.
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2: Bora, é a melhor vibe de Joinville, a melhor vibe do FM nesta manhã de quarta-feira, 24 de junho. 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Bora lá, queridos. Quem mais tá com a gente aqui? Bom dia, Gercinho. Toca aí, Let It Go da Frozen. Rola um Phil Collins in the Air Tonight. Cassiano. Valeu, Cassiano. A Luana tá com a gente. Bom dia, Lu.
3: Bom dia, Gercinho.
2: Tudo bem,
3: meu querido? Quarta do sofá com esse friozinho.
2: Então.
3: Pede um Air Supply.
2: Olha.
3: Um In The Night.
2: Air Supply. Se tiver
3: aí, pra galera, tá bom?
2: Tá bom.
3: Beijos e torcer pelo Brasil.
2: Bora, Lu.
3: O convite hoje vai ser 3-1.
2: Bora, é isso aí. Valeu. Cristiano, alô tio Cris, Colégio Legado Joinville. Aliás, a criançada hoje vai de verde e amarelo. Torcida tá forte no Colégio Legado, né, Cris? Beijo carinhoso por aí, meu irmão. Agora 8h15, agora tem.
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2: 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Trazer essa aqui pro Wiltinho Maurente. Alô, Hilton Maurente. Three Doors Down, Here Without You, a nossa trilha do dia. E o Tinho foi escrita pelo vocalista Brett Arnold durante exaustivas turnês. A letra reflete a saudade real que ele sentia da sua esposa na época. Mas o Arnold revelou que a música tem uma mensagem feliz. Mostra que a distância apenas fortalece o amor. Tá aí! Lançada em 2003, no álbum Away From The Sun, a balada alcançou o quinto lugar na Billboard Hot 100 nos Estados Unidos e ganhou certificado de platina sextupla. Senhoras e senhores, Three Doors Down na nossa trilha do dia.

0: 8:38. Mais um bloquinho entregue aqui na programação da nossa Atlântida. Coisa linda. Alô, Rafilskis, bom dia pra você, meu irmão. Salve pra geral e os ouvintes desse programa que embala as nossas manhãs. Não basta passar frio em Joinville, o cabra vai passar frio em Jaraguá, mandou aqui o Rafilskis. Toca aí o Stone Temple Pilots pra nós. Valeu, meu irmão. Grande abraço por aí. Eulália tá com a gente. Tudo bem, Maria? Como é que você tá? Bom dia.
1: Bom dia, Gerson.
0: Bom dia.
1: Tudo bem? Aqui é Maria Eulália.
0: Oi, Maria.
1: Toca uma música do ABBA.
0: Olha, boa.
1: Pra esquentar aí. Boa semana.
0: Pra
1: bom
0: nós.
1: Dia.
0: Valeu.
1: E vamos que vamos, né? Já
0: bora.
1: Estamos no final de semana quase. E tá muito frio aqui na floresta. Obrigada,
0: abri, né? Bom dia. Bom dia, Maria, obrigada pelo carinho. Alisson da Maiara por aqui, mandou um recado, ó. Um abençoado dia e muitas boas risadas nesse dia novo. Reclamar não muda nada, agradecer muda tudo. Sabe o Deco, aloha. Grande abraço, obrigado pela participação. Quero mandar um grande abraço, mandou aqui pra toda a turma do Hans Miller, de 87 a 89. Professora Marilza, Marlene, Margarida e todas as tantas outras que literalmente mudaram as nossas vidas pra melhor. Um abraço também pra galera do Campinho de Areia, o Campinho do Jimmy. Toca aí um Amiúde do Zé Ramalho. Alisson da Maiara, tudo bem, Alisson? Grande abraço pra você, meu irmão. Um abraço pro nosso bebê Pedro, que nasce em setembro. E esse Elvis matou a pau, mandou aqui o Alisson. Ô, meu irmão, grande abraço, queridão. Obrigado pela sua participação e pelo carinho da audiência aqui no nosso cafezão, viu? Gilson Breis, bom dia pra você, Gilson. Tinha mandado uma informação de trânsito aqui, Gilson, eu não vi a tempo, não consegui rodar. Agora faz mais de uma hora que você... Que, quase uma hora que ele mandou aqui. Acredito que já tenha resolvido lá, né, Gilson? Não sei, enfim. Se ainda tiver resquício aí, a gente vai dar uma verificada, tá bom? Hélio Ramos, bom dia pra você, curtiu o Elvis também. Thaísa, tudo bem, Thaísa? Acho que o Brasil ganha hoje de 1-0, num pau lascado mesmo. No Haiti deveria ter batido pelo menos uns 5 gols pelo nível da seleção, né, pelo que eles estavam jogando. Então hoje acho que vai ser bem mais suado, que venha a vitória pelo menos. Valeu, Thaísa, amém, né, que venha a vitória, é isso aí. Meu bonja do Guape, como diria um amigo meu querido irmão Mário. Rafa Severo, toca aí. Elvis Costello, valeu. Lindomar, bom dia.
2: Bom dia, Gercinho. Aqui é o Lindomar Zimmermann de Luiz Alves.
0: E aí, garoto?
2: E aí, Gerson, toca pra nós um Linkin Park aí, Linkin pra dar uma Park. Esquentada nessa manhã gelada aí.
0: Valeu.
2: One Step Closer, valeu?
0: Valeu.
2: Abração.
0: Abraço também, cara. More Than Words foi o pedido aqui do Josué do Guanabara. Grande abraço, Josué. Cristiano, bom dia.
3: Fala, Gercinho. Bom dia, tudo bem, tudo certo?
0: Tudo bem, garotinho?
3: Estamos aqui na 101, cortando Joinville, desfilando nossa beleza e nossa elegância.
0: Valeu!
3: Toca o som do Nightwish aí para nós.
0: Nightwish!
3: Abraço!
0: Abraço, meu irmão!
3: Ótima quarta!
0: Para nós! A Cristiane Ragiotto falou que o setor financeiro da Brascola tá em festa hoje. A nossa amiga Márcia está de parabéns. Felicidades, amiga, de toda a equipe financeira da Brascola. Cris, do Ademar Garcia. Valeu, Cris. Grande abraço, tá? O Billy França mandou um áudio aqui, ó. Vamos ouvir.
4: Fala, Gercinho!
0: E aí, garoto?
4: Cara, que satisfação. Obrigado pelo abraço.
0: Parabéns.
4: Obrigado pela esposa maravilhosa que Deus me deu. Os
0: Amém.
4: Filhos que, maravilhosos que eu tenho.
0: É isso aí.
4: E eu quero que Deus me dê muita saúde.
0: Amém.
4: Muita força pra poder criá-los aí. É e aí. Sempre acompanhar vocês aí. Um bom tempo aí. Abraço a todos da rádio.
0: Valeu, queridão. Grande abraço e felicidades. Aproveita o teu dia, tá, meu irmão? Vou pro show do intervalo. A gente volta trazendo o nosso cafezão duplo por aqui. Olha a hora, Gercinho. São 8:42. 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Bom dia, Xalão, Costa e Silva. Obrigado pelo carinho da audiência aqui, meu irmão Charles Sommerfeld. 8:42, aí volto já, segura.
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7: Bruno Mars no Brasil de novo. A agenda atual do Bruninho aponta para o encerramento da turnê The Romantic, com uma sequência de 4 shows no México. Mas parece que essa conversa tá mudando. Veio à tona na imprensa argentina que o cantor já teria fechado o contrato para retornar na América Latina em 2027. O jornalista Gustavo Mendes disse que tá tudo acertado para que o Bruninho faça o seu retorno para cá no ano que vem. O jornalista não especificou quais países, mas ele confirmou que a Argentina estaria nessa rota. Em 2024, o Bruninho fez uma turnê só pro Brasil e se apresentou 15 vezes em diversas capitais. Será que vem aí de novo? 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
0: 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Yeah, baby, é o nosso cafezão duplo chegando por aqui. 8 horas e 47 minutos. 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Muito bem. O que mais temos para esse momento? Nosso cafezão duplo, né? Cafezão duplo é o seguinte, gente. Eu vou trazer duas do Michael Jackson, junto com o Auto Center Pirabeiraba, o Auto Center mais completo da cidade. Só mencionar aqui algumas mensagens ainda que a gente recebeu por aqui. O Leonardo tá com a gente. Bom dia, Leonardo. Tudo bem, queridão?
11: Fala, Jercinho. Bom dia.
0: E aí?
11: Primeiro agradecer, acabei de sair aí da rádio.
0: Ah, que legal, cara.
11: Busquei o travesseiro, vou dormir bem essa noite.
0: Boa, garoto. Foi um dos ganhadores,
11: pela,
0: né?
11: Pela participação aí do prêmio, cara.
0: Que legal.
11: Tudo de bom pra todo mundo, um grande abraço e uma ótima semana pra gente.
0: Pra todos nós, ganhou na segunda-feira o Leonardo aqui, o travesseiro. Kelvin, bom dia. Sim. Bom dia.
14: Sou do bairro Panágua, hoje que o Brasil vai destruir. Desejo a todos uma manhã abençoada.
0: Valeu, queridão. Uma manhã abençoada por aí também, tá? Quem mais que tá com a gente por aqui? O Fernando, DJ Fernando. Vamos ouvir.
22: Fala,
0: aqui.
22: Fala, Jercinho. Bom dia, cara. Um forte abraço aí pra nós aí. Manda um boninho aí pra nós aí.
0: Boa!
22: Muito gosto aí, parceirão. Forte abraço.
0: Valeu. Grande abraço pra você também, meu irmão. Márcio, bom dia.
23: Não. Fala, Jercinho. Bom dia.
0: Não. Peraí. Cadê aqui, ó? Márcio Grapper. Coloca aí no sorteio. Mandou aqui, ó.
24: Fala, meu nobre.
0: Tudo
24: passando
0: bem?
24: Passando aqui para desejar a todos os ouvintes desta rádio uma ótima, uma excelente quarta-feira. Um abraço lá pro pessoal da Steamville.
0: Valeu, queridão. Grande abraço por aí também. O Carlos Ramos, meu querido irmão, tá com a gente por aqui. Vamos ouvir aqui, ó.
25: Fala, Jacinho. Beleza? O Senhor dos Anéis.
0: O Tio dos Anéis. Friozinho
25: hoje, né, cara?
0: Esfriou um pouquinho, né?
25: Mas é bom, faz parte do frio. Ó, Brasil 2-1 hoje, mas não vai ser fácil, hein? Escuta o que eu tô falando. Mas a gente vai vencer.
0: Amém.
25: Cara, rola um camisa de Vênus aí.
0: Olha...
25: Bete Sonzeira.
0: Valeu, um grande abraço, Carlos. O Xalão do Costa e Silva, ele tinha mandado esse áudio aqui, ó.
26: Que dia bom pra ter uns cortezinhos álcool, né, rapazinho?
0: Ah, maravilhoso, ia ser nesse rolê aqui, ó. Ó, ia ser só assim, ó. Só assim, um escotezinho álcool, viu, querido? Não, deixa o escotezinho lá pra lá, né? Deixa na internet o escotezinho. 8h51, bora lá, abrindo o nosso bloquinho saideira do cafezão com o duplo de Michael. Ladies and gentlemen, love never feels so good. Michael Jackson aqui na Atlântida.

0: 9:08, estamos atrasados, né, ô produção? Que mais? Que coisa, que coisa. Vou fechar aqui as mensagens, a galera concorrendo ao Travesseiro Levitari. Grande abraço, queridos, obrigado pela participação de todo mundo. Já já tem o resultado aqui oficial do nosso sorteio da Altenburg Joinville. Travesseiro Levitari presente de hoje aqui no Cafezão, tá bom, queridos? Obrigado pela participação. O Sérgio mandou aqui um apelo, mandou um áudio aqui pra gente, ouvindo os bastidores aqui. Vou mandar aqui um apelo. Vou mandar o áudio no ar, que é um apelo do Sérgio aí, que é motorista, né, Sérgio? Bom dia, queridão.
1: Bom dia, Jorginho. Aqui é o Sérgio do Iririú e motorista do aplicativo.
0: Tudo bem, Sérgio?
1: Se você me permite, cara, eu gostaria de utilizar o seu programa, o Cafezão aí.
0: Manda.
1: O nosso Cafezão do dia a dia, pra fazer uma reclamação contra a Secretaria de Obras, cara.
0: Manda.
1: Ali na duplicação da Santos Dumont, mais precisamente no entroncamento da Santos Dumont com a Dona Francisca, há duas semanas atrás, eles arrancaram todo o asfalto, cara.
0: Certo.
1: E tá se formando grandes crateras ali, não é nem mais buraco, é cratera. Então, pra você sair da Santos Dumont pra acessar a Rua Blumenau, é uma dificuldade enorme, cara. Tem muitos buracos, um buraco enorme. Então, aí eu gostaria de fazer um apelo aí pra secretaria aí, dar uma olhadinha ali. E dá uma tapeada, pelo menos, até que você resolva totalmente o asfalto.
0: Ajuda aí, meu!
1: Valeu, Jairzinho, obrigado aí. E Deus que nos ilumine hoje contra as costas da Copa do Mundo.
0: Valeu! Valeu, queridão! Tá aí, tá válido, né? Feito o apelo, tá bastante complicado ali, né? A questão do asfalto ali, da obra, enfim. Mas logo vai ser resolvido se assim é tudo correr bem. 9:10, produção. Amanhã às 7 da manhã eu tô de volta com o Cafezão e a gente volta já trazendo hits por aqui. Segura!
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2: 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De circo, meu irmão, foi parado, é um caso de polícia, meu irmão, artista de circo, ele é parado pela polícia, que tava andando o quê? Rápido demais, Neto. Ah, aí o policial tava escrevendo uma multa e viu vários facões e perguntou, o que é isso aí? Ele falou, sou barabalista, meu irmão. Aí o policial falou, bom, se souber fazer malabares mesmo, eu não

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2: Bora, senhoras e senhores, é a melhor vibe do FM. Passamos das 10 da manhã, você já sabe, né? Hora de curtir o Dreadlocks. É o reggae aqui nas ondas da Atlântida. Nosso Dreadlocks vai começar com Armandinho Rosa Norte. Depois tem o Steel Pulse por aqui com Steppin' Out. Já já tem o nosso Top 15. E 11 da manhã, o Arroba Atlântida. Hoje com a Dri Teló aqui na programação da melhor vibe de Joinville. Bora de Dreadlocks.

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5: Hoje a maior competição de futebol do planeta mobiliza torcedores em todos os continentes e atrai a atenção de bilhões de pessoas. Mas o início foi bem mais modesto. A primeira edição, realizada em 1930, no Uruguai, contou com a participação de apenas 13 seleções. Na época, viajar entre os continentes era um desafio. Muitas equipes europeias precisavam enfrentar longas jornadas de navio e outras decidiram nem participar. Mesmo assim, o torneio marcou o início de uma tradição que se transformaria em um dos maiores eventos esportivos do mundo. Uma história que começou pequena e ganhou dimensões gigantescas ao longo das décadas. 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
12: Bom dia, bom dia, bom dia, bom dia, minha galera preferida. Eu, arroba Driteló, tô chegando aqui no nosso arroba Atlântida nessa manhã maravilhosa, estupenda e gelada de quarta-feira, meiuca da semana, dia 24 de junho de 2026. Também um dia muito bem conhecido como aniversário da nossa princesa Layla Schuelke. Lailinha de aniversário hoje, completando 9 aninhos de vida, por isso, inclusive, Gerson Júnior não estará com a gente nesse nosso arroba Atlântida, porque tem um compromisso muito mais especial neste dia, não é mesmo? Lailinha, que papai do céu te abençoe muito, minha princesinha preferida, amorzinho da minha vida, que delícia, gente, é isso. Vamos nesse clima. Começar o nosso arroba Atlântida dessa quarta-feira, dia 24, 14 graus agora aqui em Joinville, gente. É, o inverninho chegou, hein? O inverno tá on. É assim, ó, gente. Cara, eu sou apaixonada no inverno. Sou apaixonada no inverno e podem me julgar. Podem me julgar, mas eu gosto dessa estação. É um abraço quentinho no coração, entendeu? E ó, tô levantando cedo. Tô chegando aqui às 11, tô chegando, mas tô levantando cedo, viu? Então assim, não é tanta desculpa assim. 6h15 tô na academia treinando. Ah, rapaz, é isso aí. Vou com tudo. E o nosso 479-9249-6532 tá disponível pra você mandar sua mensagem, fazer o seu pedido musical por aqui e também já aproveita hoje. Vou fazer o seguinte: inverninho, 14 graus, tá valendo, né, Divo? Tá valendo. Felipinho Rosa aqui com a gente também, beijo divinho. 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Vem pra cá que eu tô te esperando. Enquanto isso, bora começar a nossa bagunça organizada com Me Faz Melhor, pode ser?
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as melhores, Pinguim e Bruna Magalhães, aqui nas ondas da Atlântida, nessa manhã maravilhosa de quarta-feira, meiuca de semana, agora 11 horas e 20 minutos, bora pra 1986, no perdidão do Billy, que tá completando 18 em cada perna, né, Billy? Aumenta o volume, bora curtir, bom dia. Tempo perdido, Legião Urbana pra você.

tempo perdido, Legião, no pedidão do Billy. É isso aí, gente. Hoje valendo um super voucher do Terraza 1920, tá, gente? 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Vem pra cá que eu tô te esperando. Bora com o Queen, A Kind of Magic, baby.

0: diretamente do Túnel do Tempo, 1986, gente, clássica do Queen, A Kind of Magic pra você. Quando o Kleber gravar os cadentros dos estúdios da Atlântida, nosso queijo, eu não vou te chamar, não vou te chamar. Tu tá legal pra vir? Deixa eu colocar uma pausa aqui, calma aí. Tu tá legal pra vir? Eu achei que você não ia vir. Oi, Kleber.
1: Eu vim agradecer a dica.
0: Conseguiu, né?
1: Conseguiu.
0: Eu falei.
1: Consegui um sapateiro.
0: Eu falei. Foi no comercial, perguntou, já deu. Tá, viu só? É sensacional, muito bom.
1: Obrigado.
0: Quanto que tu acha que vai dar Brasil hoje?
1: 1-0 sofrido?
0: Tu acha?
1: Acho. Eu tô muito pessimista com a nossa seleção.
0: Mas hoje o Neymar Júnior poderá
1: hoje,
0: entrar
1: por isso
0: em...
1: Mesmo.
0: Casa Grande falou que ele é a solução, viu?
1: Pois é, mas qual o Neymar, né? A gente tá vendo assim o Haaland matando a pau, o Messi sendo artilheiro da Copa, o Cristiano Ronaldo batendo um recorde de marcar gol em 6 Copas seguidas, o Mbappé, né, jogando pra caramba. E o Neymar, quanto tempo não joga? O Neymar vai jogar aquele futebolzinho de sagu que ele jogava no Santos? Não vai resolver o nosso problema. A gente precisava de um cara super bem condicionado, né? E parece que o Ancelotti está fazendo um favor em colocar o Neymar para jogar.
0: É, mas é que ele está sendo solicitado e implorado por tudo quanto é canto, por todos os lados, né?
1: É, mas a unanimidade é burra, né?
0: Só que tem um outro ponto que eu te pergunto. Eu, como uma grandiosa entendedora do futebol mundial, né? Ouço muito nas fofocas
1: que tu
0: de
1: tá
0: corredores.
1: Rindo,
0: não. É, tipo, você não concorda? Você não acha?
2: Eu acho. E eu acho que talvez Neymar seja a solução. Querendo ou não.
0: Os entendidos.
2: A gente entende futebol, mas, né?
0: Mas, Klebinho, porque ouço falar que diante dos jogadores que estão presentes na seleção hoje, Neymar não tem como estar no banco. Você concorda com isso? Tu acha que ele é melhor do que o Endrick?
1: Nesse momento, acho que o Endrick joga mais que o Neymar.
0: Só que daí eu acho que o que pesa é a experiência.
1: Cara, se tu não der a oportunidade, o cara não vai passar pela prova de fogo. Eu prefiro. Assim, eu acho que o Neymar já bateu no teto. Esse aqui eu acho que o Neymar é isso pra baixo.
0: Tá.
1: O Neymar não vai evoluir, né? Uhum. Eu acho que o Neymar é um desistente. Essa é a minha grande bronca, porque por onde ele passou, ele abandonou. Né? Ele foi pro Barcelona, aí foi pro Paris Saint-Germain, e aí Paris Saint-Germain não aguentou a bronca, foi sucumbido e, né, engolido por Mbappé e depois pelo Messi, sempre foi coadjuvante. E na seleção brasileira ele vai pra sua quarta Copa?
0: Yes. Quarta Copa.
1: E em nenhuma ele foi protagonista.
0: É, isso é verdade.
1: Né? Será que agora, na última, com, né, todo avariado ele vai ser? Eu prefiro apostar em quem... E, aliás, eu acho que essa é uma Copa pra isso, né? Essa é a Copa que o Ancelotti vai preparar a seleção pro próximo Mundial. O que a gente tem é muito pouco pra ganhar uma Copa, né? E acho que é uma Copa de transição. É o fim do ciclo do garoto, do menino Ney, né?
0: Será que é o fim também pro Casemiro?
1: Sim, com certeza.
0: É? Última.
1: Última.
0: O Alisson tem mais uma.
1: Tomara que não.
0: Não gostei dessa frase.
1: Não, mas assim, o Alisson vai pra terceira Copa e nenhuma deles ele foi salvador, decisivo, né?
0: Ah, mas ele também não tava com uma seleção boa pra isso.
1: Como que não?
0: Ele não pode jogar sozinho.
1: Como que não?
0: Nenhuma dessas que ele jogou, que ele tava no elenco, foi pra ganhar
1: a Copa. O Brasil foi eliminado pela Bélgica, o Brasil tinha um time bem certinho. O primeiro time do Tite.
0: Tá bom. É isso?
1: É isso.
0: Ontem teve jogo, não teve jogo?
1: Teve.
0: E aí, como é que foi?
1: Deixa eu ver. Deixa eu me lembrar. Portugal fez 5-0, 2 gols do rapazinho. A Inglaterra decepcionou, empatou 0-0. E à noite a Colômbia venceu, né? E assumiu a liderança do grupo.
0: Perfeito. E Jack? Isso. Teve Jack ontem.
1: Ah, o futsal? A senhora tá falando?
0: Também.
1: Ah, sim. A gente esperava o sofrimento da prorrogação, né? Porque o Joinville tinha que vencer no tempo normal e vencer a prorrogação para passar de fase na Copa do Brasil. No tempo normal, fez 5-0, né? Com 2 gols do Xuxa, sendo o destaque da partida. E na prorrogação, o Xuxa com um gol de letra, um golaço, abriu o marcador e depois passou a boiada toda. Foi 9-0 no total, sem sofrimento. O sofrimento foi só abrir o marcador.
0: Que sensacional, 9-0, gosto assim. Ah, tamo bem. Ó aqui, Klebinho. Gabriel Sapataria aqui, ó. Tá aparecendo.
1: Olha
0: já.
1: Aí, Gabriel.
0: Se precisar, já tem aqui, ó. Vou te passar o contato também.
1: Faz favor.
0: Fechou? Então tá bom, é isso. Kleber, até daqui a pouco. Tchau pra você. Obrigado por hoje. E agora a gente vai com a Harry's Go Go Dolls chegando pra você, inclusive lá no @driteló e no Atlântida Joinha. Eu também coloquei um pouquinho da história desse som. Tá bem legal o Reels com a história dessa música maravilhosa que foi escrita pra Cidade dos Anjos. Então vale a pena dar uma conferidinha lá no Reels, no nosso Insta.

0: Souls aqui nas ondas da Atlântida. Todo mundo tá ouvindo, essa é a Atlântida, uma excelente manhã. Restinho de manhã de quarta-feira, meiuca da semana por aqui. 22 minutinhos faltando para o nosso meio-dia. Estamos tecnicamente atrasados, mas não tem problema. O que importa é que a gente está aqui junto e misturado, entendeu? E olha só, 479-9249-6532 é o que nos liga nessa manhã incrível. 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Bora passar pela audiência? O Alcemar tá por aqui, ouvindo diretamente do Glória. Tá concorrendo. Oi, Alcemar. O Mauro também tá por aqui com a gente. O Marcelo tá aqui com a gente, diretamente do Espinheiros. Tá concorrendo. A Andréia também, Morgana. Bom dia, Adri. Eu também amo o inverno, viu? Só podia ter um solzinho aí pra gente. Ah, é, cara. Mas tudo bem, é inverno, é o que importa, é uma delícia. É, tamo junto, Morgana. O Guilherme também tá aqui com a gente concorrendo. A Suzane, tem áudio, vou rodar. Oi, fala comigo, bom dia.
1: Ah, o Kleber mostrou o lado gremista dele, né?
0: Tu acha, João?
1: Implicância com o Alisson. Pois o melhor goleiro da Europa, um problema pra um gremista.
0: Kleber, vem cá e coloca o fone. Detalhe que não fui eu que falei, foi o nosso ouvinte João Luiz. Vou abrir o microfone aqui pra você, vou aumentar teu fone de ouvido, vou rodar esse áudio novamente.
1: Ah, o Kleber mostrou o lado gremista dele, né? Uma implicância com o Alisson, o melhor goleiro da Europa, um problema pra um gremista.
0: É isso. João Luiz, não fui eu que falei isso, foi o João Luiz, e eu concordo com ele em gênero, número e grau, mesmo não sabendo o
2: então,
0: teu time.
2: Então, a partir de agora, quem gosta do Alisson é gremista, é colorado. E quem não gosta do Alisson é gremista.
0: É porque o gremista então... ele tem uma implicância desnecessária com tudo que é do Inter, entendeu?
2: Não, acho que não.
0: Eu
2: me
0: acho
2: desculpa.
0: Que sim, porque
2: me
0: assim,
2: desculpa,
0: ó.
2: Me que... desculpa, acho que não.
0: Por quê?
2: Porque eu acho que não. Você é muito simplista dizer isso.
0: Não concordo com você.
2: Tudo bem, é um direito. Porque não existe só uma maneira de analisar futebol, né? Por isso que existe mesa redonda. Existe só uma maneira, um cara ia lá e dizia o que ele acha e acabou.
0: Cara, o Alisson é o melhor goleiro que a gente tem, o melhor goleiro da Europa também, entendeu? O Alisson é o nosso paredão.
2: O Neuer, ele não joga mais bola, né? O Neuer tá jogando...
0: O Neuer tá se aposentando, ele saiu da aposentadoria pra disputar a última Copa ali, entendeu?
2: Certo.
0: Porque a Alemanha também tá sem goleiro.
2: Não, é verdade.
0: É verdade.
2: Não,
0: o Neuer, última Copa dele, agora... Que ele vai fazer um bom trabalho, mas não melhor do que o Alisson. É só isso que a gente tem pra te falar hoje, Clebinho. Inclusive, estávamos discutindo aqui no off. Ai, cara, eu amo que o arroba é Atlântida. É uma mistura de fofoca, de conversa aleatória. É um TDAH show, né? Só faltou o Gercinho. A gente estava discutindo no off, gente, sobre o filme A Cabana. Que tem, inclusive, Alice Braga no elenco. E eu quero saber de você aí do outro lado do rádio que está nos ouvindo. Já assistiu A Cabana? Esse filme estupendo. Fica a dica aqui do arroba.
2: A Cabana é bacana.
0: Muito engraçado, cara. Muito engraçado. Mas é isso, tá bom? O que que tu quer? O que que é isso, gente?
2: Ganhei de presente da Fernanda Silva um refrigerante coreano.
0: Deixa eu ver.
2: De uva e que tem pedaços de fruta dentro da latinha. Eu nunca tinha visto isso. Achei sensacional.
0: É sério?
2: É.
0: Tá, então você vai abrir e vai me falar depois como que é. Que bonitinho que é. Ela foi pra... recentemente... Não, ela não foi ainda. Ela
2: foi pro
0: aqui.
2: Chile. Ela foi pro Chile e aqui tem um entreposto aqui. Ela é apreciadora de...
0: Não, mas é que ela vai pra lá.
2: Vai.
0: Vai. Então tá bom, fechou. Gente, show do intervalo, já voltamos.
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5: Olha só a questão da Flávia. Doutor, perdi minha virgindade com 15 anos com o ficante. Me arrependo muito porque eu sou da igreja adventista. Fico triste por não ter me guardado pro meu futuro esposo e agora me sinto suja. E o pior, queria muito falar com a minha mãe, pedir um conselho pra ela, mas não posso porque ela ia morrer de desgosto de mim. O que é que eu faço? Flávia, olha, a questão da religião com a sexualidade é sempre uma questão muito delicada, muito pessoal. Então, a tua religião diz que você não deveria ter uma primeira experiência antes do casamento, mas você teve essa experiência, isso é um fato concreto. E aí, você ficar se sentindo suja, ficar por baixo, ficar se sentindo mal por conta disso, não é nada legal. Então, o que que eu recomendo? Que você converse com alguém em quem você confia, com quem você sente que você pode ficar confortável. O ideal seria sua mãe, mas pelo que você contou, esse caminho não é possível. Que tal pensar numa amiga, numa professora, em alguém da família que seja mais aberta a essas questões, com quem você possa dividir o que você está sentindo e, eventualmente, até pensar numa terapia. Agora, o que não pode é você ficar se culpando, ficar se sentindo mal por uma coisa que já passou. Tá com dúvidas? Escreve pra gente no @ Jairo Bauer Oficial.
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7: Imagina descobrir que as suas músicas foram usadas pra treinar IA. A cantora Cisa decidiu fazer uma busca simples. Digitou o próprio nome numa base de dados especializada em rastrear quais músicas foram usadas pra treinar modelos de inteligência artificial. Essa busca revelou que 238 faixas dela foram utilizadas em conjuntos de treinamentos de IA musical. Entre elas, segundo a própria Cisa, estariam até músicas que nunca chegaram a ser lançadas oficialmente, o que significa que material inédito, produzido e guardado em segredo, pode ter sido absorvido por sistemas de inteligência artificial, sem autorização da cantora. E ela mandou um recado: se você é músico e apoia isso, não há nada que você possa me dizer para tornar aceitável. 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
9: É o arroba Atlântida no ar. Meu Deus, gente, 10 minutos faltando para o meio-dia. Socorro, Deus. 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E também aqui o nosso papo com o Kleber Grabowska, falando sobre Copa do Mundo, foi para a Big Hall, para cada momento um sabor diferente. Nosso tá rolando aqui da Big Hall, especialmente hoje é quarta, hoje tem buffet. Hoje tem buffet de sopas, tem buffet de cachorro-quente, tem buffet de fundi lá na Big Hall. Que delícia, um abraço pra galera também. 10 minutos faltando para o meio-dia, gente. Caraca, hein? Vamos tocar uma antes de dar tchau aqui? É o seguinte, vamos com... Para, Felipe. Para. Vamos com Anitta e Marina Sena, que inclusive estará no nosso Atlântida Celebration no dia 4 de julho em São José, na Arena Opus, nossa grande Florianópolis. 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Contagem mais do que regressiva, gente. Não, hoje já é quarta. Já é no próximo fim de semana, no próximo sábado. Oh, meu Deus, tá chegando. Sobe o som e bora já entrar no clima.
12: Vai

Mandinga, Anitta e Marina Sena. Agora, sem tempo para mais nada, gente, bora conhecer o ganhador sortudo que levou esse voucher para aproveitar muito o buffet de sopas e caldos do Terraza 1920. E a sortuda, uma mulher. Caraca, a Fabiola. Parabéns, Fabiola. Um beijo para você. Para pequena Giulia também. Aqui, ó, estavam na audiência, estão na audiência. Um beijo para vocês. Obrigada pelo carinho, pela mensagem. E obrigada a todos pela audiência maravilhosa nessa quarta-feira maravilhosa. Tudo maravilhoso, gente. Bora fazer desse dia o melhor dia das nossas vidas, tá? A gente tá vindo de uma semana excelente e até o fim dela tem muita coisa boa pra acontecer ainda e depois só sucesso, tá bom, gente? Gercinho não pode estar aqui hoje porque é aniversário da pequena Lailinha, 9 aninhos de muito amor. E agora partiu almoçar, às 14h a gente volta a se encontrar com o programa das minas e aí a gente toca junto até as 5h. Fechou? Discorama tá chegando no seu meio-dia, logo mais. Tem Pretinho Básico a 1h e às 2h a gente volta. Beijo no coração, um ótimo almoço, até daqui a pouco. Bora com os caras que também estarão no nosso Celebration. Jota Quest, atração mais do que confirmada. Ingressos em uhu.com, quero te ver lá, hein?

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2: Vai começar a viagem. Meio-dia e 4 minutos. Bom início de tarde de quarta-feira, meio de semana. Solzinho voltou no sul do Brasil.

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0: É a Rihanna e o Neo abrindo a viagem do Discorama nessa quarta-feira aqui na Atlântida, num oferecimento do Sicredi. 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Meio-dia e 7, segue a viagem com Legião Urbana. Arroba Real Fetter no Insta. É ali que tu vai me achar pra pedir o teu som, pra curtir aqui na Atlântida, no Discorama. Ó, oh, não pode chorar ouvindo essa música aqui, hein? É sério, não pode chorar ouvindo essa música aqui.

Legião Urbana, por enquanto, faixa do primeiro álbum da Legião Urbana, tocando no Discorama. Meio-dia, 10 minutos. Segue a viagem com o som do Audioslave. 1 da tarde tem o Pretinho Básico.

Meio-dia e 15, tocou o sinal da Atlântida. Audioslave, Like a Stone, tocando no Discorama. Hoje é aniversário do baixista e vocalista da dupla britânica Tears for Fears. O Kurt Smith está fazendo 65 anos. Parabéns, saúde e vida longa. Tu me fez muito feliz nos anos 80. E segue fazendo. A história do Tears for Fears. Tenho todos os discos em vinil, em CD, tudo baixado no Spotify. Sou absolutamente fã. Everybody wants to rule the world.

0: Esse som do The Outfield me lembrou muito o verão.
1: Ei, que saudade do verão.
0: É a cara do verão esse som. Imagina, indo pra praia agora com esse somzinho rodando no carro. Pega a tua cadeirinha, abrir na areia. Ficar ali, curtindo um solzinho. Dar um mergulhinho. Ah, tomar uma coisinha. Corpos bronzeados. Energia lá em cima, a energia do sol e do calor não tem igual. Vamos fingir, meio-dia e 22, que a gente tá no verãozinho, então, nesse restinho de bloco do Discorama. Depois do The Outfield, Your Love, pedido de ouvinte que vem de Blumenau. A gente ouve OMC.
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esse som é uma maravilha. É esse magrão num conversível vermelho na estrada no verão, sendo feliz, ouvindo música. Meio dia e 26 minutos. É o Disco Hora Maratlântida. Chega a viagem. Fingindo que estamos no verãozinho.

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9: 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Como Alexandre Discorama, segue a viagem. Hoje é aniversário de um cara que eu sou muito fã. É o Mick Flynn.

espetáculo. Teve uma época da minha vida lá nos anos 80, 1981. Eu era completamente apaixonado por uma colega da aula. E ela não tava nem aí pra mim. Ela gostava dos caras mais velhos. Eu tava apaixonado por ela, mas ela não tava apaixonada por mim. You were in love with me, Mick Fleetwood, aniversariante de hoje, fazendo 79 anos, baterista e um dos fundadores do Fleetwood Mac. Agora tem um

possível que só eu me emocione com essa música. Paul McCartney, final dos anos 70, com a banda Wings. A outra banda do Paul, depois dos Beatles. E o clássico Mull of Kintyre, que é um cabo que fica na Escócia. Cabo é um pedaço de terra que avança mar adentro. Então é uma homenagem do Paul McCartney.

Ben Harper, Diamonds on the Inside. Muito apropriada para os dias atuais, a busca pela autenticidade, pela valorização da riqueza interior do ser humano, que na real só busca o que é material. Segue a viagem!

Fire, Your Body is a Wonderland. No Discorama da Atlântida. 10 minutos para uma da tarde. O Discorama parte de Porto Alegre, no sul do Brasil, para o mundo inteiro. 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Baita som do Suede.

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16: Olá, olá, muito boa tarde, amiga, amiga, ligados na programação da Atlântida. Estamos chegando para mais um Pretinho Básico delicioso nesta tarde de quarta-feira. Jogo do Brasil, logo mais às 7 da noite, 1h03. 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Muito boa tarde, Rafinha Menegazzo.
17: Que baita tarde, Alexandre.
16: Tudo bem contigo?
17: Olha, melhor estraga.
16: Pô, que coisa boa.
17: É isso aí.
16: Tamo lindo. 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Léo Oliveira, boa tarde.
18: E aí, Alejandro, tudo certo?
16: Tudo bem contigo, amarelinho pra ti, porque já chegou atrasado.
18: Sim.
16: 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Em Miami, no sul dos Estados Unidos, no delicioso estado da Flórida, estão eles, a dupla dinâmica da Atlântida na Copa do Mundo, matando a pau na sua cobertura, entretenimento puro, Rodrigo Adams e Lelê. Boa tarde, queridos. Como é que é, Adams? Tudo bem, mano?
19: E aí, alemãozinho querido, gurizada.

0: do Bola... vamos de novo, tá muito quente aqui. Gurizada do Pretinho Básico. Tudo bem com vocês aí?
1: Tudo maravilhoso, irmão. Especialmente enxergando vocês aí nessa delícia de lugar.
0: Mano, a gente teve que vir pra dentro de uma lanchonete, porque assim, a sensação térmica passou dos 40 graus agora.
1: Tô ligado,
0: tá inacreditável,
1: ligado.
0: Certo, Lelê?
2: Certo, certo. É, cara, a gente tá aqui no entorno do estádio do Hard Rock Stadium e a gente entrou aqui numa lanchonete que tem, que é um pré-jogo, assim, né? Já, as pessoas, a gente já vai vendo pelas janelas aqui os seios dos brasileiros. Uma lanchonete clássica daquelas americanas, né, Fetter? Pra quem tá vendo na live,
1: claro.
2: Aquele visual clássico de lanchonete, porque a gente se deu ao direito de vir curtir aqui um pouco o ar-condicionado.
1: Boa.
2: Porque realmente, cara, o calor hoje aqui, ele tá... É o pior dia de calor.
1: Só não esqueçam de consumir uma coisinha aí pra não serem expulsos.
3: Pede, né? Um rango aí durante o programa. Não,
2: tudo
3: aí,
2: alinhado,
3: cara.
2: Tá tudo alinhado.
3: Mas tá tudo na conta do Alexandre.
2: Tá mais bom. Do que isso, né? A gente tá tomando. Hoje estamos abusando da água, dos isotônicos,
1: certo.
2: E tal, porque realmente. Não,
4: hoje é dia de ceva,
2: o calor.
3: Ceva,
2: né? Pra nós não, né, Rafinha? Só
3: é
2: depois
3: de
2: do trabalho, né? Porque hoje é dia longo.
0: Que a gente vai
2: nós.
0: Ver de maluco com insolação e tragoléu, hoje não vai ser pouco.
1: Vai ser pouco. Tá bem, queridos. 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Rafael Gomes.
3: Fala, Alexandre, boa tarde.
1: Boa tarde. Baixe o aplicativo, tudo lindo, obrigado. E contigo?
3: Tudo ótimo, 100%.
1: Ótimo. 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É o Pretinho Básico de 24 de junho. Hoje é o dia de São João, não é?
3: É hoje, né?
1: Aí, tá aqui, ó. Dia de São João e também dia... Não.
3: Sim.
1: Que não.
3: Pura
1: sim.
3: Coincidência, ou não.
1: Não acredito que hoje é o dia do disco voador.
3: E ele vai estar onde?
1: Voando.
3: Não, não aqui. É. Não, ele já... vai estar lá no Jogo do Brasil.
1: Será que vai,
3: hoje,
1: cara?
3: É o dia da abdução em massa.
1: Ah, cara, eu vou falar uma coisa séria pra vocês,
4: chata,
1: cara.
4: Isso, mano.
1: O que, né? Que é chato?
4: Essa mina vai abduzir no jogo, mas vai se cagar,
3: mano. Calma, tu não sabe.
4: Tu acha que vai acontecer?
1: Rafinha,
4: não sei. Sinceramente.
3: Não sei. Eu não sei.
1: Rafinha, fala, eu Alexandre. Acho de extrema irresponsabilidade uma pessoa que ninguém sabe quem é, de onde é que saiu e vai pra onde, chega nas redes sociais, que hoje é fácil tu viralizar. Qualquer merda que tu fala na rede social hoje viraliza pra milhões de pessoas. Eu acho muita irresponsabilidade que a pessoa venha nas redes sociais dizer que durante o Jogo do Brasil em Miami vai rolar uma abdução em massa.
4: E uma pinta não é morrer, ela falou.
1: Uma coisa
4: fala
1: que há 2000 anos não acontece.
4: É, cara, bobagem,
1: tá?
4: Isso.
1: Mas, ao mesmo tempo, pô, eu adoraria que acontecesse.
2: Pô,
1: e eu me colocava à disposição, inclusive, para ir junto.
2: E nós poderemos ter, fazer relatos ao vivo daqui sobre isso, né?
3: Mas claro. Pode ser um dos abduzidos.
1: Mas claro.
3: Né?
2: Mas não teria nenhum problema também.
0: Pode é porque levar. O tempo é uma questão também de entendimento. Daqui a pouco a gente é abduzido. E a gente fica fora 10 segundos, o que para nós pode ser uma eternidade. A gente voltar aqui e contar amanhã nos destaques. Imagina que legal.
1: Verdade, Adams.
3: Ou o cara toma o tragoléu,
1: boa tarde.
3: Ou o cara toma o tragoléu, volta segunda-feira e fala...
4: Foi abduzido.
3: Fui abduzido. Pá, volta numa manguaça.
1: Então vamos dar aqui nos destaques do Pretinho aí da Pena. Boa tarde.
3: Boa tarde, meu irmão. Como é que
1: tu tá? Tá bem bonito esse teu casaco.
3: Obrigado.
1: Da CBD aí, hein, da Pena?
3: 78, porra, copa que nos roubaram,
1: bonitaço,
3: meu irmão.
1: Bonitaço.
3: Copa na Argentina roubada, né, velho?
1: Tem problema. 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O Pretinho Básico de hoje são duas gatinhas, a Olivia, que é a laranjinha, e a Gamora,
3: é do Guardiões da Galáxia.
1: Ah, não tô ligado. A Gamora é a branca com cinza dos tutores. Que lindas as bichinhas, olha.
4: Tem que cuidar. Passar um carro aí é foda. Tá na rua? Ah, não, ainda bem, tá na graminha.
1: Ah, mas deve estar dentro de casa.
3: Deve ser o pátio da casa.
1: É, no pátio da casa. Dos tutores Felipe e Pamela, não sabemos de onde são, né? Não sabemos de onde são. Tô falando contigo mesmo,
3: produtor. Foi o Léo que separou, por isso que eu...
1: Ah, foi o Léo, desculpa. Não sabemos onde são, né, Léo?
3: Eles não mandaram?
1: Não mandaram,
3: tá bem. A gente não pode inventar nada.
1: Não, não pode. Tá certo.
4: É do Brasil.
1: Não sabemos. Infelizmente, não sabemos.
3: Aquele mato pode ser qualquer lugar do...
1: Por quê?
4: Aquele piso ali é Brasil.
1: Tu acha?
4: Claro. Onde tá a branquinha, né? Não a grama. Isso é Brasil. Interior do Rio Grande do Sul.
3: Ah, é a parede com um pouquinho de chá, do chapisco, claro, ali, de aquela ele tintinha. Tinha,
4: ele começou com dinheiro, faltou grana, ele parou de fazer.
3: E é isso, aí tu começa, depois tu pinta com a tinta de promoção. E
4: pega a ração super pro gatinho, né?
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4: É o time, né?
1: É o time perfeito, né?
4: Querendo ferrar o âncora do programa.
1: Eles querem.
4: Eles querem!
1: Eles querem! Oh. Ouvinte aniversariante, ela é de Blumenau, a Joanilde Vaz.
3: Não tá fazendo pouca idade, né?
1: Joanilde Vaz tá fazendo... Ela é aposentada de Blumenau.
4: Imagina, 14 aninhos.
1: E tá fazendo 60 aninhos.
4: Ah, pô, não, mas é uma nova. Uma mulher nova.
1: Mulher 60 nova, 60 anos. 60 anos, cara. Porra, eu tenho 60 anos.
4: Tu tem 60 anos, tá bem de saúde?
3: Você é milf.
4: Ah, tem uma correção do milf aqui.
5: Ah, o Fetter é milf?
3: O Fetter não, porque ele é...
1: Não,
3: ele é
1: eu sou filf.
3: Ele é pilf.
5: Vou te chamar de milf.
1: O aniversariantes famosos, olha isso.
5: Mas tu não fala que tu é a gestão materna? Então tu é milf.
3: Ah, aqui na rádio tu é milf, então.
1: Pode ser, tá bem, eu aceito. Aceito qualquer coisa, na real, cara. Tô numa fase da minha vida que, cara, tô aceitando.
3: Vindo pro bem, não tem problema,
1: tá de
3: boa, né?
4: Até dar o rabo tu vai dar.
1: Tá de boa, cara.
3: Depois de uma idade, pode dar.
1: Se tu me convencer no argumento, eu vou.
5: Primeiro.
4: Ah, eu não botei esse argumento.
3: Eu não acho que tu tinha que liberar um dia.
1: Só que daí eu vou ter que falar com a minha mulher, né? Pra saber se ela vai liberar.
5: Ela libera.
1: Libera,
5: tu. Eu já falei com ela.
4: Ela vai dizer pra tu emprestar, pra tu não dar.
3: Bem, empresta.
1: Lionel Messi tá de aniversário hoje.
4: Merece.
1: O extraterrestre Lionel Messi fazendo 39 anos.
2: Esse não vai ser abduzido, né?
5: Não, ele é de lá.
4: E não tá mais decadente, né, Lelê?
2: Olha, cara, ele tá aproveitando uma boa fase, tá fazendo bons gols.
0: Ainda né? Hoje, é uma no boa Pretinho fase? Básico, o Boquinha de Cemitério vai falar o que ele pensa sobre Endrick e Vini Júnior.
3: Bom, o Boquinha ontem criticou o Cristiano Ronaldo, dois gols ali.
1: Adam, se tu botar o teu microfone um pouquinho mais perto da tua boca, eu agradeço.
4: Não, até o final
1: porque
4: da
1: daí a gente pega a tua voz e não a ambiência. Obrigado.
3: De nada.
4: Isso, mais um amarelinho.
1: Vai tomar mais um amarelinho.
4: E se ele for expulso, ele vai pra rua e sai do ambiente ali. É isso aí.
3: Ele vai lá 40 graus. Vai jogar Sonic ali se ele for pra rua.
1: Vai pros 40 graus se for expulso.
4: Vai sair da hamburgueria.
3: Mas agora vai ser o padre Marcelo Rossi no programa. Não fala mais nada.
1: Próximo aniversariante. Olha como vocês não dão bola pra isso. Eu falo pra vocês não acreditam.
5: Olá, terráqueos.
1: A conjunção astral, o mapa astral. Hoje também é aniversário de Juan Román Riquelme.
5: Vamos ligar pro Edu Conte. O Edu Conte, eu tô com saudade dele.
1: Outro craque argentino fazendo 48 anos.
3: Querem matar ele no Boca, né?
5: Querem.
3: Como presidente.
5: Dizem que é o
3: tá fazendo
5: pior
3: de cacaca.
5: Tá brincando. É o pior presidente da história do Boca.
1: Que pena.
4: Mas como jogador, não. Ele foi um monstro.
3: Atolou o Grêmio até
4: às vezes jogar é uma coisa, ser diretor é outra.
3: Em 2007, o Grêmio que sofreu com esse louco.
1: O nosso amigo Marcos Chiesa, o Bola do Pânico, o Bola do Ticaratica, tá fazendo hoje 59 anos. Queridão, um grande abraço, Bola.
3: Comemoraram cinco anos de podcast, fizeram uma festinha.
1: Já?
3: Já tem 5 anos.
1: Cara, eu lembro, então, faz 5 anos.
5: Que tu é convidado
3: e não vai.
1: Não, aí faz dois. O Carioca me falou, cara, eu tô botando um podcast aí e tal, né? Ticaraticast e tal. Eu falei, arruma esse nome aí, velho. O nome não é legal. Ninguém vai marcar o nome. Porra, marcou demais o nome.
3: Aí ficou o Tica, né?
1: Tica. É o Ticaratica. Ticaracatica.
5: Ticata.
1: O nosso ouvinte, aliás, o nosso ouvinte, o músico Kurt Smith. Ele é um dos caras do Tears for Fears.
5: Eu acho que ele não é nosso ouvinte.
1: Não, eu me enganei com o nosso ouvinte aqui, desculpa. Ele tá fazendo hoje 65 anos, o Kurt Smith. Ele é baixista e vocalista do Tears.
3: É uma boa banda, né, Ravi?
4: É uma boa banda e deu uma puxada ali,
1: uma das mais importantes bandas dos anos 80.
4: Isso é música, é cheiro bom e bebida boa. É festa assim.
3: Não tem ninguém com o nome sujo no Serasa.
4: Tu não entra na Nike Shox numa festa do Tears for Fears.
0: É cheiro de boutique, né?
4: Não, não tem. Coisa boa,
3: Não, não tem Malbec.
4: Não tem.
1: Tá de...
0: Ah, estileto.
1: Tá de aniversário hoje também o cara que é baterista e um dos fundadores da banda Fleetwood Mac, que leva o sobrenome dele junto, Mick Fleetwood. Fazendo 79 anos o Mick Fleetwood.
4: Que estileiro, parece um
1: baita
4: Mickey,
1: batera, coroa. Baita batera.
5: Deveria ser o Fleetwood Mick.
1: É, Fleetwood Mick. Boa. Ah, e por último...
4: Outra boa banda, né?
1: O pô, baita banda. O Peter Weller, o ator Peter Weller, tá fazendo 79 anos hoje.
4: O Robocop tá vivo.
3: O Robocop, cara.
1: É, o Robocop.
3: Clássico dos anos 90.
4: Quem nunca viu,
0: o
4: né?
0: Murphy.
4: O Murphy, é.
1: Muito bem, eram esses os aniversariantes de hoje, 1h15. Oh, tem uma moça tirando foto de vocês aí, atrás de vocês aí, Lelei Adams.
6: E ela tá comendo bastante, Adams.
0: Tá assim, né? Tá com fome.
2: Ela veio pedir umas informações ali.
6: Ela é americana? Espanhol.
2: Não, ela fala em espanhol. Latina. Ela pediu informações e eu dei informações.
3: Ela é espanhola?
2: De português aqui dentro do que eu sei, né, cara?
0: Ah, Lelê Tour tá impossível aqui. Ele dá informação em New Jersey, dá informação na Filadélfia. Ah, agora, ele é local em Miami. Ele é local em Miami.
4: Esse dia tava perguntando, o cara do cartaz tava perguntando de ti. Cadê o Lelê?
2: É.
3: Cadê o Lelê?
2: Estamos aí pra desbravar, né, cara? Estamos aqui pra viver.
1: Vocês
2: estão
1: dando show, cara. Vocês estão dando show. Podem ter certeza disso. Fiquem bem tranquilos. Vocês dois estão dando show.
2: Obrigado, Lelê.
3: Já beijaram na boca ou não?
2: Como assim, cara?
3: Como
2: assim?
3: Não, noite, night. É,
1: não beijaram ninguém na boca aí?
3: Não beijaram ninguém.
1: Ainda não?
5: Beijar na boca.
0: Mais perto que eu cheguei foi de beijar o Lelê na boca.
1: Pô, é beijar na boca.
3: Mas no código de ética...
5: É, o Rafinha ensinou a gente. Não, tem compliance.
3: Quantos quilômetros?
4: Compraram já alguma coisinha que desse pra consumir?
0: Bah, pior que não, Rafinha.
2: Não, Rafinha. Tem uma coisa, Rafinha, que... Tem uma coisa, Rafinha, que a FIFA capricha é nos preços dos produtos oficiais, cara.
4: Muito
2: caro.
4: O preço do boneco aqui, ó.
2: É meio tempo. Penso, assim.
1: O cara compra umas coisas mais baratinhas, galera.
2: Eu tô na estratégia de esperar a Copa chegar um pouco mais pro fim, né?
6: Acha xing-ling, Lelê, traz pro mestre, faz favor.
3: Qualquer coisa.
6: Eu quero a camisa do Messi.
0: É, a informação que chega é que vai acabar os produtos.
2: Assim
0: né?
2: Eu
0: comprei esse boné aqui, turma. Eu comprei no jogo da Filadélfia ali. Cara, foi salgado. Eu comprei porque eu pensei assim: pô, boné ainda o cara vai usar na praia, pode usar em vários ambientes. A camiseta daqui a pouco ela vai desgastando, o cara pega um pouco de peso e tal.
4: Mas ruim o boné, feio pra cacete, velho.
0: Tu achou, velho? Pô, bonézinho massa, bandeira americana. Olha aqui os detalhes, ó.
1: Massa, bonitaço o boné. Bonitaço.
3: Ah, bonito o boné. Bonito
4: tô brincando, Adas, tribunito.
1: Bonito o boné, bonito
4: o boné. É que dá live não dá pra ter a noção.
3: Quanto pagou no boné?
2: Mas isso é um aspecto realmente impressionante aqui da Copa, assim, que além do valor muito caro dos ingressos dos jogos, né? Aliás, tá um desespero pro ingresso pro jogo de hoje aqui. Os produtos oficiais da FIFA, cara, eles são realmente de preços bem salgados. Bem salgados, mas enfim, né? É uma entidade que busca o lucro, né?
0: A gente vai tentar ver uma situação que a gente ouviu falar, mas não conseguiu verificar ainda por causa da correria. Mas as lojas da Adidas, pra quem tem a credencial da FIFA, como nós, eles dão 30% de desconto. Daí... Aí começa a ficar bonito.
4: Lá isso, Gift, Adams, traz um presente pros guris.
0: Não, a gente vai levar presente pra todo mundo, a gente vai pedir depois na
4: inauguração. Não, me vem com chaveiro e coisa de
3: geladeira. Não, imã não, e caneca. Caneca,
2: ô Rafinha, hoje mesmo eu comentei com...
0: O Rafinha é uma vantagem, Rafinha... eu posso ir no setor infantil e comprar.
4: Claro!
2: Hoje mesmo eu comentei com o Adams que a gente entrou aqui no Walmart, né?
4: Claro.
2: É um supermercado gigantesco aqui. E ali a gente foi pegar umas águas, uns isotônicos e tal, e muitos produtos
4: frango,
2: da FIFA
4: ali, frango legais, assado é muito barato.
2: Produtos legais da FIFA ali, em quantidade maior, com preços mais acessíveis, porque eles não são dentro do estádio, né? Sim. Até tem falei um detalhe, pro Adas, pô, tem... essas camisetas que
0: é
2: gurizada ia gostar.
0: É que o que tem dentro do estádio, 90% é com a assinatura da Adidas. Mas, por exemplo, o jogo de hoje, na loja da FIFA, tem camiseta da seleção brasileira. Cara, e estão vendendo a roda. Ela tá 129 dólares, mas ela tem uma parada que, pelo que eu sei, não tem no Brasil por enquanto. Que é o patchzinho que os jogadores estão usando da Copa do Mundo.
4: Uhum. Pra mim pode ser até falsificado, viu, Adams?
2: Tá bem.
0: Ah, então beleza. Mas aí nós já sabemos onde tem.
4: É
0: então
4: só a intenção de tu trazer alguma coisa pros teus amigos, não importa o presente.
3: Me traz um sanduíche.
1: Vamos dar ali nos destaques do Pretinho aqui agora. Casal vende serviço de, abre aspas, assistência para homenagem à Troa. Fecha aspas. Por 3 mil reais.
5: Esse casal aí da tela, eles chegaram à conclusão, os dois eram profissionais do sexo separadamente. E eles descobriram que a demanda por pessoas solteiras, sejam homens ou mulheres, que buscava fazer uma experiência a três, era muito maior.
3: O cara é muito feio, desculpa te interromper.
4: Não, eu não achei. Mas ele pode ter o Gary Gary, né?
3: Ah, não, tem ali.
5: É normalmente, quando a pessoa é profissional do sexo, não é muita beleza.
3: Mas eles são profissionais dos filmes, né?
6: Cala a boca, deixa o cara falar.
5: Eles faziam filmes adultos, mas também estavam atuando de maneira individual. E aí, eles resolveram começar a cobrar 400 euros a hora pra que tu te relacionasse com eles. Dá um total uns 3 mil reais, mais ou menos. E aí, eles descobriram que muitas vezes tem pessoas que só querem assistir eles transando. Então, eles transam entre eles, a pessoa quer fazer homenagem. Só que aí chega na hora do vamos ver, a pessoa fica com vergonha.
4: Colo platinado.
5: A pessoa fica tímida, a pessoa não tem intimidade.
1: Certo.
5: E eles têm uma série de regras, né? Porque eles são um casal na vida real. Então, a regra número um é: ninguém fica pra tomar café da manhã.
3: Não, tem o lanchezinho.
5: Que aí é muita intimidade.
1: Claro,
5: muita
1: proximidade. Claro.
4: Tá, mas homenagem, quem? Normalmente as pessoas acabam dormindo e acordam juntas?
5: É, ele disse que é essa...
3: Tu pagar o pernoite.
1: Quer dizer, acho que
5: como
1: não.
5: Como é que é quando tu fez, Alexandre?
1: Tô brincando.
5: Na regra deles também, a pernoite é proibida. E é proibido que ela faça carinhos de maneiras afetivas.
4: E tapão.
5: Aí pode.
1: Cafuné não pode.
5: Cafuné não pode.
3: Conchinha não pode.
1: Conchinha não pode.
5: Conchinha é proibido também.
4: Tá bem explicado. Da orelha do magrão.
5: Outra coisa, sejam homens ou mulheres, ao entrar no quarto, precisam escovar os dentes.
4: Ah, importantíssimo.
5: Boa, hein? Né? Porque eles falaram que eles descobriram que os tabagistas gostam muito de homenagem.
1: Ah, é?
5: E eles, nenhum deles é tabagista.
4: Já dá uma brochada daí, né?
1: É que daí quando tu sente o cheiro do cigarro, aí acabou tudo, né? Pode ser quem for. Imagina quem tu quer. Se fumou, acabou. Não tem.
3: Não tem.
5: Tu fuma, Alexandre?
3: Eu tô bem. Olha pra mim.
1: Que?
3: Não, essa frase tua eu não vou contigo, graças.
1: É que tu pode falar por ti.
3: Paola Oliveira,
1: e eu por mim.
3: Fumando um cigarro.
1: Nem pensar.
3: Oi, Alexandre.
1: Nem pensar.
4: Vamos fumar um show.
3: Fumar um cigarro,
1: cara,
3: Alexandre.
1: Cara, nem pensar, lamento, cara. Isso aí é, como é que eu vou te dizer?
4: É um particular teu.
1: Quando,
4: né?
1: É uma coisa assim, é teu, tu tem convicção daquilo.
3: Tu não fumaria um cigarro com a Paola Oliveira?
1: Não.
3: Nem se ela botar uma mãozinha no pezinho de cigarro.
1: Nada.
5: Se ela tiver quase.
1: Nada.
4: Se ela tragasse por outro lugar.
5: Que isso?
1: Que isso?
3: Aí, geral, a risadinha já entregou. Pela orelha.
1: Brabíssimo.
3: Pelo nariz.
1: Achei brabíssimo. Foi muito forte.
3: A ninguém entendeu.
4: Coisa muito pior.
5: Não, deu pra entender, ficou bem claro.
3: Mas a criançada não entendeu.
1: Ficou bem claro, aliás, já vi filme sobre isso.
3: Eu também.
1: O
0: Bill Clinton gostava disso, né, Feto?
1: Acabou. Oi?
0: O Bill Clinton gostava de um charutinho.
1: É verdade.
4: Sem gelo.
0: Pô, verniz diferente, assim.
3: Falou de homenagem, o Lelê não apareceu. Achei que o Lelê vinha com...
0: Pô. É, eu tô só ouvindo,
4: ele
0: né,
4: tá
0: cara?
4: Ele tá esperando o lanche, né? Ele tá com fome.
5: Não. Ele tá ansioso, não, ele tá olhando pra cozinha ali.
4: Roendo as unhas, o Lelê tá
0: nervoso. Não, eu tô tranquilo. Gente, eu tô muito tranquilo, sabe?
3: 400
0: euros. Eu tô vivendo o extraordinário na Copa do Mundo.
4: Vai até dormir agora, né, Lelê?
1: Olha, DJ brasileiro cria hit da Copa com ajuda de inteligência artificial e já ultrapassa 1 bilhão de reproduções.
4: Coincidência, né?
5: O quê?
4: Não, foi o que
1: tu me mandou, exato.
5: Cara, essa música, ela tá muito viralizada e com certeza você já viu essa trend, que é a trend das poses dos jogadores ali.
4: Sim,
5: que
4: sim.
5: Tem todos os jogadores fazendo a sua comemoração. Esse cara que fez essa música, ele é um mineiro, é o DJ Maia. E ele, junto com a inteligência artificial, ele tinha 40 mil seguidores, agora ele tá com milhões de seguidores. Essa música bateu 1 bilhão de plays só no Spotify.
0: Ah, mas na boa, não é por causa da música, é Vamos Dar Morta, né?
5: É
0: por causa das minas que estão fazendo a parada, velho.
4: É a trend.
5: Não,
4: é isso
5: mas,
4: aí.
5: Eu sei, Adas, mas ele acertou a trend. É isso que eu tô querendo dizer.
0: Claro.
5: Hoje, o que todo músico quer? Que todo músico quer que sejam homens ou mulheres virar trend.
3: Essa é a música da Copa pro Brasil.
1: Informação.
5: Ele virou a música da Copa.
1: Informação.
5: Informação, Alexandre Ferreira.
1: O Lissan Maia, é assim que ele se arroba no Instagram, tem 50.900 seguidores.
4: É que tem uma...
5: Acho que é TikTok.
4: Uma americana que tá fazendo essa trend com todos os times, já viu?
5: Usou todos os
4: times.
5: Só que todas as músicas são dele.
4: Sim. Ele usa a música e faz a trend de todos os jogadores.
5: Exatamente.
4: Cada posição que eles falam. Da Noruega, da Alemanha,
5: Argentina,
4: todos. Até da Itália,
5: da
4: ela
5: Alemanha.
4: Fez que nem na Copa tava.
3: Bah, o negócio é engajar.
4: Azar. Não, e ficou muito legal, na real.
3: Tinha coisa do pretinho, Rafinha! Aí falou...
4: Daí faz o quê?
3: Léo,
4: um amarelo.
3: Amarelo.
5: E E mas... então o DJ Maia, como bem disse o Léo, ele é a música da Copa. A gente sempre fica tentando antecipar, fica todo mundo tentando produzir. Ele deu uma entrevista dizendo que ele passou 15 vezes na inteligência artificial a música, que ele é DJ e que ele usa as mixagens dele na inteligência artificial para melhorar as músicas dele. Então ele disse que tem, são 3 ou 4 batidas de músicas dele diferentes, e que ele foi treinando a inteligência artificial para ajudar ele. E hoje ele tem outras 17 músicas, como bem a gente estava falando, de outros países. Japão, né? Argentina, Alemanha, Portugal, etc., que também estão viralizando nos respectivos países. Uhum. Então ele achou uma fórmula, replicou esta fórmula para outros países e ele está viralizado no mundo inteiro, o DJ de 31 anos, Guilherme Maia.
0: Muito bem. Legal, não sei se apareceu pra vocês aí, Fetter. Pra gente aparece aqui um vídeo também da inteligência artificial, que é o Ancelotti aplicando uma caneta de 100 miligramas no Ronaldo Fenômeno. E aí o Neymar atrás, o Casimiro e o Paquetá. Olha aqui, cara. Vou botar na tela, dá pra ver, olha aqui. E o gordo ofegante. Mas se o Fofoio perde 10 quilinhos, a gente vai muito grande, cara.
4: Muito grande, vá.
1: Ali? Muito bom. Tá bem, foram estes, então, os destaques do Pretinho Básico para este dia de São João, 24 de junho de 2026. Logo mais 7 da noite tem Brasil e Escócia na Copa do Mundo. E a nossa equipe, obviamente, vai estar lá fazendo toda a cobertura, trazendo todo toda a repercussão do jogo nas nossas redes sociais. Dá uma girada na mesa aí, bota uma pra nós, Rafinha.
4: E excepcionalmente hoje, Rodrigo, Adams e Lelê, o pós-jogo a gente vai abrir aqui pra Atlântica pra eles trazerem, né, Petra? O pós-jogo do Brasil.
1: Tá, mas 9 da noite é a hora do Brasil.
5: Beleza, gente, beleza.
1: Tu opera. A gente vai estar... Tá, isso, tu opera? Tá, beleza, então tu opera.
0: Aqui,
1: então
0: tá, valeu, show de bola. Valeu, Rafinha. Precisa de mim? Sonho tu tá me realizando.
4: Eu tô aqui.
1: Até então tá, final. Combinado. A gente troca a voz do Brasil. Rede. Hoje a gente troca a voz do Brasil para 10 da noite e aí vocês ficam das 9 às 10 repercutindo o jogo, combinado?
2: Não, acho que... Cara, tá tranquilo, fechou. Rafinha, vou te dizer uma coisa, Lelê, tá? O jogo é às 6 horas da tarde aqui, 19 horas aí, tá?
4: Ah, não vai dar então.
2: Vai terminar às 8 daqui o jogo. Pô, muito provavelmente antes da meia-noite a gente não sai do estádio. Então, se vocês quiserem nos usar durante todo esse tempo, fiquem absolutamente à vontade. A gente tá aqui para trabalhar.
4: Mandem vídeos, tá? Mas vamos numa piada aqui, Lelê, vamos presta atenção.
5: Arregou então?
4: Não, eu tô em casa, velho. O Sandrinho foi procurar um mestre.
5: Ah, já vim.
4: As crianças adoram o mestre Alexandre, pois queriam um conselho pra jogar no jogo do bicho. Aí vem o Sandrinho.
5: Mestre, eu sonhei que um cavalo me comia a noite inteira.
1: Meu Deus do céu!
5: O que que eu jogo? Não, o que que eu jogo no jogo do bicho?
4: Eis que o mestre, com toda a sua sabedoria, responde. Sandrinho, joga o rabo fora!
1: Ai, que loucura! E tu, Ivan, tem uma piada?
3: A menina!
1: Aprendeu, Ivan!
3: A menina, com seus 20 e pouco aninhos, tava com a mamãe dela. Sobre o primeiro namoradinho. Aos 20 e pouco aninhos, ela conseguiu o primeiro namoradinho. Mamãe! Tô namorando. Eu já até beijei ele. Aí a mãe falou, no duro, minha filha. Ela, não, na boquinha.
4: A produção tá liberando.
2: É jogo da seleção hoje, né?
1: Hoje pode, hein?
4: Vai, hoje o Pretinho das 18 tá podendo derreter. As crianças já tudo vão ter saído da aula.
3: Claro, sai cedo hoje.
5: Vai, tá todo mundo.
4: Nós também não?
1: Vamos derreter, vamos derreter.
5: É o clima do jogo.
4: Eu digo, nós vamos até as 19, né?
1: Óbvio, né, cara?
4: Não, jamais imaginei sair antes pra ver o jogo, bem capaz.
5: Jamais imaginei que seria reprise.
1: De jeito nenhum. Vocês estão de brincadeira.
4: Não, eu tô afirmando.
1: 6 da tarde, ao vivo.
4: Obrigação.
5: Inclusive, nós vamos até 7 e pouquinho.
1: Não, vamos até 7 daí, né?
4: É, 5
1: o programa
4: pra
1: é das 6 às 7.
4: Das 5 para 7.
5: Pode começar um pouco antes.
4: Deixa eu ver, em 10 minutos eu chego em casa pela Ipiranga ali. Vai estar tá vazio.
5: Não, tu mora em Viamão, cara. Não tem como chegar em 10 minutos.
3: Não. Tu não conhece ele.
1: Ah, não, ele tem.
5: Ele comprou um avião?
4: Eu tô com moto.
0: Sim, ele é anão.
5: Ele comprou um helicóptero?
1: Piada do Josias. Josias tava andando pelo centro da cidade quando tropeça numa lâmpada velha. Ele pega a lâmpada, dá uma esfregada e... uá! Aparece um gênio. Eu sou um gênio. Você tem direito a 3 desejos. O gênio também era meio mineiro. Aí Josias pensou um pouco, pediu... Tá, irmão? Quer uma sacola de pão de queijo? Aí o gênio, pá, estalou o dedo, sacola cheia de pão de queijo. Josias comeu tudinho e o gênio, e o seu segundo pedido? E o Josias, agora eu vou querer uma roda de queijo de Minas. Plurum, apareceu e ele mandou ver no queijo. Aí o gênio apertou, e o último pedido, só? A multidão ali olhando, o Josias coçou a cabeça e tascou-lhe. Eu vou querer uma mulher gostosa, bonita e cheirosa. Aí o gênio arregalou o olho e pediu uma Eu pensei que você ia querer mais queijo. E o Josias...
6: Eu queria, mas aí deu vergonha de pedir.
1: Esse ano, acho que a gente já contou umas 5 vezes essa. Né?
4: Não. Essa semana não.
1: Essa semana não?
4: Pô, já é quarta.
1: O que que tu traz pra nós aí, Lelê?
2: Boa tarde, PBs. Aqui fala o Gustavo de Manchester. O Gustavo é...
1: assíduo.
2: Meu namorado. Né? Vendo as reações do Adams e do Lelê rindo aleatoriamente na rua com fones de ouvido, ele tá falando das transmissões em live que a gente tá fazendo aqui, porque a imagem fica na live e vocês ficam falando esse monte de bobagem aí, a gente fica rindo aqui, é claro, né? Enquanto pessoas passam sem entender muita coisa, pensando que são loucos, é exatamente o que eu e vários ouvintes relatamos diariamente, o que é acompanhar vocês estando em público. Hoje eles estão sentindo um pouco do que é ouvir pelo Spotify e rir aleatoriamente e se passar por abobados aos olhos dos que não entendem o que é ser um fã do PB. Vocês são nossa alegria todos os dias, sem exceção. Vida longa ao PB. E assim, Alexandre, eu quero pegar o gancho para falar de um acontecimento que rolou no programa anterior aqui, que é só para o Rio Grande do Sul, Bola nas Costas, que a gente estava fazendo aqui, do lado aqui dessa lanchonete, a gente estava na rua, a gente estava de frente para o estádio, porque ainda não estavam abertos os portões do estádio para a imprensa, então a gente fez da rua, e está muito calor aqui. E a gente falou no primeiro bloco do programa que a gente precisava de um guarda-sol e umas cadeiras, né, que seria interessante. Vocês acreditam que no intervalo do programa apareceu um ouvinte do Bola nas Costas, um brasileiro que tá aqui de carro, Vinícius, com duas cadeiras e um guarda-sol e água pra nós, cara.
1: Que maravilhoso. Não, isso, cara.
2: Aí eu acho que realmente a gente vira uma chave, né, cara? Porque isso aí mexe com uma parte assim, cara, eu não consigo nem transmitir em palavras o que eu senti no momento, cara, porque a gente tá muito longe de casa, o Vinícius tá aqui com a gente também, é um brasileiro que tava me contando a história dele, ele veio pra cá com $1,000 no bolso. $1,000 no bolso pra tentar a vida.
0: Tem 300 agora.
2: É, a gente tá mostrando ele aqui na live aqui. Mas esse tipo de carinho, cara, a gente receber esse carinho aí, a gente tá acostumado a receber perto do estúdio da rádio, da nossa cidade, ok. Mas aqui do outro lado do mundo, que aconteceu hoje, cara, eu nunca mais vou esquecer disso.
1: Que demais,
2: fiz questão,
1: Lelê,
2: de dividir com a audiência.
1: Ô, cara, Lelê, deixa eu aproveitar, Adams, rapidinho. Deixa, claro, eu aproveitar, Lelê, e te dar uma dica valiosa, riquíssima. Porque eu acompanhei olhando o Bola pelo YouTube, tudo o que aconteceu nesse momento aí. Ele chegou com as cadeiras, com o guarda-sol, bandeira e tal. E depois tu ficou te papagaiando com o guarda-sol no meio da rua, Lelê. Lelê, não, isso final, é, né, proibido, Lelê. Aí, sério? É proibido. Tu correu um risco gravíssimo de ser interpelado pela polícia e levado para uma delegacia para dar satisfações de o que que tu tava fazendo no meio da rua, correndo um risco de ser atropelado.
0: É, meu, na próxima
1: porque
0: vez
1: aí não é aqui, né, Lelê? Aí não é aqui, né, Lelê?
5: Não, o problema não é o guarda-sol, meu, é tá no meio da rua.
1: Isso.
0: Ah, tá.
1: Isso. Mas enfim.
4: E é ruim tomar a dura dos canos aí, Lelê.
1: E eu preciso de ti aqui, né, Lelê?
5: E o pior, então, o pior é que chegou um outro ouvinte que volta e meia manda recado pra gente aqui, que é o Gil Lage, que é de Miami também, que me perguntou, cara, os guris estão com sede, me diz onde eles estão que eu vou levar água pra eles.
0: A gente recebeu muita mensagem ali também, a gente viu depois do programa, é assustador, cara. E, meu, tem um detalhe, Fetter, que, bah, é muito triste dividir com vocês, e eu sei que tá aí no pretinho uma galera que ama fazer rádio.
6: Que emoção,
0: rádio na essência. A gente tá fazendo rádio porque a gente não tem o retorno da imagem de vocês aqui. Uh-huh. A gente tá tentando perceber através da voz, do tom da risada, né? Sim. Então, assim, aquela coisa do estúdio, de se olhar, saber que vai tomar uma empulhada ou que vai empulhar alguém, a gente não tem, então a gente voltou a fazer rádio na essência mesmo. Mas, assim,
2: e ô, Féter, e um outro breve relato que o Rafinha falou de tomar ruim da polícia. Eu e o André Gonçalves, que é um dos responsáveis pela parte técnica aqui, no aeroporto da Filadélfia, a gente tomou uma jirica geral nas mochilas, mesmo com o credenciamento que nós estamos usando, pendurado no pescoço o tempo inteiro. As mochilas identificadas da RBS, eles perguntaram o que a gente estava fazendo, a gente disse que estava, sim, fazendo a cobertura da Copa do Mundo. Eles não quiseram nem saber, cara. Eles abriram todas as mochilas, pegaram todos os equipamentos, botaram num detector de metal de novo. O cara até arrebentou a alça da minha mochila ali. Ele
4: tá bom daí.
5: O cara estourou a tua.
2: Estourou ali a alça da mochila, dificultou a logística do velho. Mas passamos tranquilo, mas é que realmente assim, cara, eles não interessa que tu tá com o crachá da FIFA.
1: Claro que não.
2: Né? Não tem.
1: Porque não quer dizer nada.
2: Tu vai ali, né? Revista com cachorro. Nossa, uma loucura.
4: Mas zero medo, né, Lelê? Zero medo. Não
1: zero
4: deve,
1: medo.
4: Né?
1: Não deve, não teme.
4: Zero medo. Mas um troço legal, agora, Feta, não precisa ficar, né? Vi que tu nesse dia ali com o mestre. Mas fechou o microfone ali.
1: Sim,
4: né?
1: Sim, para respeitar os colegas, já que vocês não conseguem respeitar, eu preciso fechar.
4: Não, tu tem razão. Não. Vocês, todos nós.
1: Não, tu mais, desculpa.
4: Eu mais. Mas há muito tempo a gente, com todo respeito, assim, a nossa base é Porto Alegre, mas há muito tempo a Atlântida não é uma rádio de Porto Alegre só, no bons ouvidos. A gente já ultrapassou, cara, o podcast, a ATL TV e tal. Tem gente que nos ouve no mundo inteiro.
1: É claro.
4: Então, assim, isso aí que vocês relataram nada mais é do tamanho que a rádio é há um bom tempo, entendeu?
2: Perfeito, Rafinha, perfeito. É que é muito... A sensação, Rafinha, é muito, muito louca. Porque, claro, a gente faz rádio dentro... Aí, né? Esse estúdio que vocês estão agora, ele é uma sala de, sei lá o quê, 20 metros quadrados, mais ou menos,
1: tipo,
2: né?
1: Isso.
2: E a gente passa o tempo inteiro aí fazendo rádio para o mundo inteiro, ok? Então a gente tem a nossa realidade, o nosso entorno, nosso deslocamento para casa, os amigos, beleza, tá, 50 metros. Aí a gente tá aqui, cara, a, sei lá, 10, 20 mil quilômetros, não sei quantos quilômetros a gente tá de casa.
4: Mais
2: e a gente é abordado, cara, na boa, mais de 10 vezes por dia. Com as pessoas nos abordando na rua.
4: Isso
2: aconteceu em Nova York, isso aconteceu na Filadélfia, isso aconteceu aqui em Miami, sabe? É bizarro,
1: muito
2: cara.
1: Legal.
2: É bizarro.
3: Vai a Jaraguá pra tu ver. Isso.
4: Não, Jaraguá as pessoas Jaraguá não reconhecem também. Só não vão no show, mas gostam da gente.
1: Ó, tem um e-mail aqui, aliás, tem dois. Primeiro, é verdade, tem baguncinha no hospital.
4: Ah, pois
1: olha
4: é.
1: Aí, ó, viu? E o segundo, um toque para o Rafinha. Então, vocês
0: um
1: querem.
0: Toque para o Rafinha.
4: Ah, eu aceito as críticas, né?
1: Aceita?
4: É um novo ano pra mim. Tá vindo uma maturidade muito
5: em
4: grande.
5: Em junho?
4: Junho? É o segundo semestre, né?
2: Tá vindo. Nós vamos levar uma maturidade daqui pra ti.
1: Boa tarde, pretinhos. Não sei qual horário vai ser lido, mas só
5: 1:36.
1: Obrigado. Que seja lido pelo ilustríssimo Féter. Ah, não, desculpa, errei.
4: É foda, se sou eu é porque não leio antes.
1: É,
4: né?
1: Sabe o que
5: é? Tava quieto.
1: Sim, não, é verdade. É que eu tava tentando só minimizar o dano que o e-mail vai te causar.
4: Opa,
1: eu tava tentando escolher as palavras aqui, mas
4: olha só, a minha inteligência emocional tá em dia. Eu vou aceitar. A gente tem que aceitar, a gente não agrada todo mundo, Alexandre.
1: Tá, então eu vou ler ipsis literis, tá bom?
4: Eu posso responder do jeito que eu quiser também, né?
1: A inteligência emocional dele tá tranquila.
4: Ela muda conforme o e-mail.
2: Um novo ano, uma maturidade que tá chegando, né?
1: Quem manda aqui é o Nando Valim. Nando Valim. Aí eu vou ler então na íntegra, sem mudar nada.
4: Nando. Tá? Tudo bem, vou ouvir.
1: Não sei qual horário vai ser lido este e-mail, mas só peço que seja lido com o ilustríssimo Féter e o ignorante do Rafinha.
5: Mas aí foi pesado mesmo.
1: Bom, mas aí é que tá, eu queria mudar a palavra, vocês incomodaram, eu não consegui, então estou lendo na íntegra.
4: Tá tudo bem, o Valentim, Valério.
3: Valério.
1: Valim.
3: Valério Doce.
1: Valim Rabá. Ontem, no Pretinho das 18, entrou um assunto sobre profissões que mais têm divórcio. Até que os técnicos em enfermagem foram pautados e então começou a desgraça. Várias opiniões sem sentido, várias falas desnecessárias. Entendo que muito disso se dá pela cultura introduzida no nosso cotidiano, em filmes, séries, histórias, novelas, mas confesso que me senti desconfortável. E o único que conseguiu se manter idôneo, neutro, para variar, foi o Féter.
5: Aí eu?
4: Cara, não, tu tá ouvindo o que ele escreveu? Ele te citou?
3: Eu tinha sido expulso. Eu não tô nessa marca aí.
1: Agora, o ignorante do Rafinha, pra variar.
3: A segunda vez eu achei já
1: pesado. Cara, eu queria tentar maquiar, mas vocês não querem.
6: Não.
1: Soltou.
2: Ipsis literis.
1: Obrigado, Lelê. Soltou falas desnecessárias. E a fonte, como sempre, foi vozes da sua cabeça.
6: Mentira, Grey's Anatomy. Eu trouxe uma série.
1: Grey's Anatomy é ficção científica.
6: Baseada na vida real, né?
3: O cara pegou a série de fontes. Marcos Afundo, onde é que tu viu o Titanic?
1: A indignação.
5: Não, pera, eu gostei do mentira. Eu trouxe dados de uma série.
6: Exato. Porra. Caralho. A ficção é baseada na vida real, cara. Esse
1: não, magrão, cara, não é.
6: Muita coisa é, tu sabe, tu é tentando também, tu é maluco que nem eu. Tá,
1: cara,
6: serve mesmo,
1: não me
6: cara.
1: Bota na tua barca furada, cara.
6: Alexandre.
1: O meu barquinho tá aqui navegando na boa.
3: Eu naveguei.
1: Rafael.
6: Eu já te conheci dentro de hospital também.
1: Rafael.
6: Fala.
1: Rafael.
6: Tá, vamos aí. Tu vê
3: já
6: só que eu tô na boa.
3: Dentro de hospital.
6: Cara. Já passou mal. E aí ele falou que eu ouvi vozes da minha cabeça.
1: Um dia eu só não vou ouvir e vou dizer, cara, um abraço pra vocês. Eu só
6: fui
1: não vou ouvir.
6: Abduzido.
5: Tem que cumprir,
1: eu só
5: cara.
1: Não vou ouvir, cara.
5: Não, tem que falar comigo.
3: Eu tenho pra mim o dia.
5: Fala comigo.
3: Se fosse uma vaquinha, um bolão aí, eu botaria 13 de abril de 27.
1: A indignação se dá porque sou marido de enfermeira. Sou casado há 19 anos. Estou no meio deste mundo desde que ela começou como técnica em enfermagem.
6: Tem um cara de sorte, mano.
1: Temos um grupo de amigos que se formou pelo trabalho dela, pessoas idôneas que jamais aceitariam tal afirmativa de que hospitais e ambientes com a profissão que salva vidas é só putaria.
6: E ninguém falou isso, agora eu vou ter que só corrigir e o X9 aqui que gosta de ir no YouTube, ele pode pegar. Ainda falei, não podemos generalizar, mas é um ambiente onde a gente recebe vários e-mails que acontece alguma baguncinha. Não podemos generalizar os profissionais da saúde. Eu falei isso e tá no YouTube.
2: E eu posso contrapor o amigão aí, Fetri, porque eu, na prática, tomei uma guampa de uma namorada que estudava, ela era tecnóloga, técnica de
5: enfermagem. Eu tomei uma guampa bem botadinha. Eu tomei a guampa de uma nutricionista de hospital.
6: Não, mas o Fetri tem razão.
1: Senhores,
6: um
5: cardiologista.
1: Senhores, a guampa que nós tomamos, ou a guampa que as pessoas tomam, ela não se dá em função da sua profissão.
5: Claro que dá.
1: Não! Ela não, se claro dá em função não. Do seu caráter.
6: Mas é que a
2: muito
6: gente
2: bem.
6: Recebeu vários
2: cara
6: relatos.
2: O cara ter dinheiro, o cara ter mais um pinto maior que o teu, o cara ter mais vontade de dar carinho na moça.
6: E aí
2: cara
6: agora
2: ter...
6: é expulsão, né? Aí vai sentir um calorzinho de 40 graus.
2: Um varzinho
3: no
2: só.
3: Calor
2: óbvio.
3: Da hora!
6: Cara, tá, vai o Valete, tá segue no e-mail ali.
5: Meteu essa.
3: Vai pra contadora, Riachuelo.
1: Quando vocês quiserem, eu continuo.
5: O Felipe Melo nunca sabe que
6: tu
5: tem amarelo.
6: Tu vê que eu aceitei o ignorante, mas ele não ouve bem, ele não interpreta bem. Tem uma mulher enfermeira, parabéns, sorte a tua, mas a interpretação do programa ele não pegou. É. Vai, Valete.
5: E cuidado com o chifre.
1: Como em toda profissão, existem exceções, Rafael.
6: Claro.
1: Tem pessoas que realmente usam disso, mas não dá pra generalizar.
6: Porã, pegou um monte de mina só porque trabalhava na rádio.
1: E pra...
3: errado ele não tá, errado
2: isso
3: ele não
2: é
3: tá.
2: Pra expulsar, falar do cara que não tá aqui, meu.
1: E pra finalizar, Rafinha.
6: Fala, irmão.
1: Tua esposa é advogada, né?
6: É, advogada.
1: Eu sou do meio jurídico e posso te falar que mulheres advogadas... também se separam, e muito pelo mesmo motivo que você alegou sobre enfermeiras e médicos.
6: Então eu repito, em escritório de advocacia deve ter uma baguncinha. É, não podemos generalizar, mas deve acontecer.
1: E é o que ele acaba de dizer aqui, ó, para acabar o e-mail. Então quando for dar opinião sobre algum assunto, não generaliza, mano. Pesquisa, traz fontes, não ouça as vozes malucas da sua mente. Eu te adoro, adoro vocês, ouço sempre. Nando Valim.
6: Valim, eu falei, não podemos generalizar se tu não consegue interpretar isso, garoto. Tu não entendeu o programa,
3: garoto.
6: Irmão. Tu pode ser traído em qualquer profissão, é óbvio. É óbvio.
3: Isso
6: eu
3: é
6: já fui traído e fazia móvel, tava sempre na rua. Provavelmente eu saí da casa da mina e matou uma guampa. Acontece.
3: É sempre assim. O cara toma guampa e quer. Eu tomei
6: e
3: uma
6: é
3: vez.
6: O último a saber.
3: Isso aí. Eu tomei muita guampa nessa vida, é louco.
6: Mas é isso, né,
3: cara
6: Alexandre?
3: Da contra-vipa.
1: Não, é só dar voz pra audiência, não, né? O cara tem que ter o direito
6: e
1: de se expressar,
6: e a gente tem que saber
1: né?
6: aceitar os e-mails.
1: Exato,
6: né?
1: Que nem tu aceitou tranquilamente.
5: Eu achei que ele aceitou tranquilo.
1: O que eu falei?
4: Eu senti uma ironia.
5: Eu também senti. Eu também senti.
1: É a cabeça de vocês daí.
4: A nossa cabeça é maldosa mesmo.
5: É, eu sou bem maldoso.
1: Isso aí, maldoso.
4: Eu queria dar um recado, Alexandre.
1: Qual recado que quer dar, Rafinha?
4: É um recado, não, um convite, na verdade.
1: Convite, Rafinha.
4: No próximo dia 3 de julho, a gente vai fazer mais um grande encontro com a Daguedes Comunidade Jiu-Jitsu e Ultraman no Paropinão, em Porto Alegre. Vamos reunir pela segunda vez um encontro histórico. Aliás, a comunidade fez um novo tema de inverno na Atlântida. Assim,
1: verdade! Né? O Mano mandou
4: uma
1: ontem.
4: Uma repaginada ali, tá muito legal. Então tá todo mundo convidado, simpla.com.br, no Opinião, na sexta-feira, sem ser essa, na outra.
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4: Pô, que legal isso, hein?
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4: Isso é um brinde legal.
1: Isso é um brinde legal. Isso é um brinde muito legal. Muito legal. É, 15 pras duas, tocou o sinal da Atlântida. Bota uma, Adams.
0: Um acalento para o Rafinha.
5: Um acalento.
0: Boa tarde, bebês. Tudo bem com vocês? Espero que sim. Passando para dizer o quanto eu admiro o Rafinha. Cara batalhador. Muitas vezes incompreendido, mas temos que concordar. O homem venceu na vida. Tenho 30 anos, entre vitórias e derrotas, lutando para vencer, tornar minha família próspera e me espelho muito no Rafinha. Acompanho o Pretinho Básico desde o início e eu sei da caminhada dele. Brilha, Rafinha! Quero agradecer também o Lelê, que me deu um apoio quando meu pai faleceu. Tu é top, Lelê. E Gomes, aproveita para mostrar que você leu o WhatsApp, pois essa mensagem está sendo escrita pelo mesmo. Abraço e obrigado por me acompanharem todos os dias. PS... Faço um freela em um ônibus de empresa com 29 passageiros. E ao longo de 2 anos, arrecadei mais 29 ouvintes para vocês.
1: Ah, boa.
0: Quem manda que pra legal. Gente esse e-mail aqui não se identifica, mas acredito que seja alguma coisa WhatsApp, porque ele diz aqui, né?
5: No WhatsApp.
0: Quem manda a mensagem é ele, é.
1: Ô, Alexandre. Fala, Lelê.
2: Só rapidinho pegar a palavra do Magrão, que acabou de entrar na lanchonete aqui com a camisa do Inter. Como é teu nome?
5: Júnior.
2: Da onde tu é?
5: Sou daqui mesmo.
2: Daqui mesmo?
5: Sou do Paraná, mas estou morando aqui faz 10 anos já.
2: Colorado?
5: Colorado, colorado.
2: E veio com a camisa do Colorado no jogo. Veio pro jogo. Tem ticket?
5: Não tenho.
2: Oh, só veio pra
5: metade da galera. Pô, até queria, né? Mas 3 contos, ingresso aí, não tá dando, né? Não tá dando.
2: Tu é do Paraná e com a camisa do Inter, tu conhece o Pretinho Básico, então?
5: Um pouquinho, né?
2: É, tá ao vivo no Pretinho Básico.
5: Um pouquinho.
2: Manda um abraço pra galera, então.
5: Pô, abraço aí, galera aí. Os caras são fera aí, tamo junto. É nóis.
1: Valeu, irmão. É nóis.
2: Pô, cara, é mais uma das coincidências, né? O cara tá aqui, entra de camisa do Inter aqui.
0: Mas mostrar um bastidor demais pra vocês que estão acompanhando a gente através de áudio e vídeo na TLTV. A gente montou um mega hub do Grupo RBS dentro dessa lanchonete. Lelê, vai descrevendo enquanto eu vou mostrando pra turma aqui, ó.
2: É, porque como a gente explicou, né, que a gente veio muito cedo pro estádio hoje, Alexandre, porque tu sabe que o trânsito aqui não é dos mais tranquilos.
1: Não
2: E tem muita obra no caminho do estádio. Então, como os guris já passaram
1: A diferença, ontem... Desculpa, Lelê, só um comentário rápido. A diferença entre as obras aí em Miami e as obras aqui em Porto Alegre é que aí eles acabam as obras.
2: Ah, sim.
1: Aqui é verdade, é perpétua, né? É pro resto da vida a obra.
2: É mais rápido. Então a gente resolveu pecar pela prevenção, né? A gente veio bem mais cedo para cá, mesmo antes de abrir o centro de mídia. E aí nós estamos nessa lanchonete aqui, lateral ao estádio. E ali no fundo, o Adam está mostrando, está o sala de redação ao vivo também. Aqui, né? Com os nossos grandes colegas. Amigos comunicadores. A parte técnica está gentilmente cedida pelo pessoal da lancheria aqui, né? E como eu disse, é uma lancheria ao lado do estádio.
1: É de brasileiros, a Sonic, Lelé?
2: Não é de brasileiros aqui, né? Não é de brasileiros, não, é de americanos. Mas eu tô dizendo assim, é muito perto do estádio, muito perto dos portões, porque como um jogo de Copa do Mundo, os acessos são mais restritos ao estádio, né? Claro. Tem muitas ruas bloqueadas. Mas aqui, quando a gente chegou aqui, não tinha ninguém. Agora já tem aqui aproximadamente uns 20 brasileiros aqui dentro. Já entraram outros caras também, porque aqui é um aquece para os jogos que acontecem aqui no Hard Rock Stadium. Que, aliás, né, Fetter, não é só um estádio de futebol. Ele também tem a Fórmula 1 aqui, né, no estacionamento.
0: Acontece o Miami aqui. Open de tênis.
2: Miami Open de tênis é aqui, então é um complexo esportivo.
0: E o Miami Dolphins é a casa deles, onde eles jogam as competições, né? Então eles adaptam isso para tudo que precisar. Já teve o UFC, teve um monte de coisa aqui. E a gente vai estar mostrando isso hoje no show de banda. A gente vai estar mostrando isso hoje nas redes sociais do Bola, cara. Isso é muito legal, porque aqui é um lugar em que o pessoal vai conseguir ficar concentrado no mesmo espaço, assim, no pré-jogo. Então a gente vai estar trazendo muito conteúdo bacana para a turma ali.
1: Muito bem, queridos. 11 minutos para as 2 da tarde. A gente vai ali, faz um rápido show de intervalo, café, xixi e já voltamos.
4: A gente tem que consumir alguma coisa ali, né? Bico seco.
2: Vou pedir uma batatinha.
1: O Pretinho Básico volta já. 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
14: 4 minutos para as 2 da tarde, estamos de volta com o Pretinho Básico ao vivo para todo mundo. Muito obrigado pela sua audiência, você que nos escuta em Miami, você que nos escuta em São Paulo, você que nos escuta em Erechim, você que nos escuta no mundo inteiro. Brigadaço pela sua audiência. Ivan, bota mais uma pra nós aí, Ivan.
15: Olha, então. Olha só. Olha, não vai? Mosca?
14: Mosquito. Matei um mosquito no microfone.
15: O Rafinha, ele tava no bar tomando uma cervejinha, jogando baralho com os amigos.
14: Baralho?
15: Baralho. Quando, de repente, chegou o mendigo todo maltrapilho, com a barba enorme, e aí o Rafinha falou, cara, vem aqui. Quero falar contigo. Tu quer uma cerveja? E o cara falou, o mendigo falou, não, eu não bebo. Quer um cigarrinho? Não fumo. Palitinho, não, também. Drogas eu não uso, não.
16: Jamais é.
15: Eu consumo, né? Jamais. Aí o cara falou assim, ó. Então é o seguinte, tu quer tomar o quê? Eu me dei um cafezinho. Então vamos lá em casa. Vem em casa tomar um café. A Via pegou ele, foi até ver a mão, chegou em casa.
16: Tá bom.
15: Caiana desceu a escada, olhou e falou: ô, Ravinha, o que é esse mendigo aqui na sala tomando um café? Não? Quero te mostrar o que, que um homem que não fuma e bebe, como é que ele tá? Assim que fica.
14: Cara, essa piada me lembrou uma situação pela qual eu passei. Domingo de manhã, não nesse, faz, sei lá, alguns domingos. Domingo de manhã saí, era verão ainda. Saí pra comprar
15: faz
14: comida
15: tempo, então.
14: Pro almoço. Era verão, faz tempo. Saí pra comprar almoço, né? Comida pra fazer almoço, carvão, carne, pá, aí comprei cerveja. Aí tô voltando pra casa, paro numa sinaleira. Tem um cara pedindo grana, né? Na sinaleira, pedindo dinheiro. E aí eu abri o vidro do carro, falei, cara, eu não tenho grana. Tem uma cerveja aqui, quer uma cerveja? Falei pro cara. E o cara, não, amigo, obrigado, eu não bebo.
16: Pô.
14: Cara, aquilo ali, na verdade, foi um tapa na cara.
15: Um tapa na cara da sociedade.
14: Preconceito que nós temos, que quem tá na rua tá bebendo, tá se drogando. Não é verdade, cara.
17: Só quem não dirige é tá bebendo, né? Tu tava com uma ali, ofereceu pro cara.
16: Não, é que ele não quis a tua aberta, não, estava... se tu tivesse não, uma fechada.
15: Não. Babado eu não tomo, o cara falou, não, babado não, não é porque eu sou mendigo que como lixo que vou ter que tomar babado.
16: Ah, amigo de manhã dá, o cara tomar uma cervejinha, buscar as carnes, dá.
15: Pode beber. Vai ligar.
14: Não pode beber.
15: Coisa boa, tomou. Estão escolhendo ali, aquela linha.
14: Fala, Lelê.
18: Breaking news,
14: vamos ver.
18: Breaking news.
14: Já viram os discos voadores aí, Lelê?
18: Não, mas há duas breaking news. Primeiro que fechou o tempo, vai cair um temporal aqui.
14: Ah, é bom demais.
18: Mas assim, a breaking...
16: Tá aberto, Lelê.
18: The real breaking news, temos em primeira mão a escalação do time do Brasil para
14: olha
18: o jogo.
14: Olha aí, que beleza, Lelê.
18: Né? Com fonte mais confiável do que essa, impossível. Professor Carlo Ancelotti, ao vivo para o Pretinho Básico de Porto Alegre, a escalação da seleção.
19: Bueno, saludo a toda la gente de Pretinho Básico. Yo acompaño desde que vine a Brasil.
14: ¿Ya conocía?
19: Ya conocía,

0: Vai tomando cafezinho.
1: A escalação, professor.
0: Tá vendo? Tem pressa por quê?
1: Porque já são duas
2: horas. Está na hora de acabar o programa, professor.
0: Perfeito, perfeito. Alexandre, me gusta muito o teu trabalho.
1: Achou. E, obrigado, bueno, professor. Vamos. Não posso falar ao mesmo tempo.
0: Escalação, grosseria de tua parte. Mas nós vamos seguir aqui.
3: Bom, o Carlo Cancelotti, né? O Cancelotti.
0: Bueno, vamos começar com o Alisson, Danilo, Marquinhos e Gabriel Magalhães, a dupla de zaga. Douglas Santos, Casimiro, mi pibe gordito.
1: Achou, hein? Achou o personagem.
0: Bruno Guimarães também está. Agora, a notícia que todos os brasileiros querem, quem vai começar o partido? Perdão. Quase derrubei as French fries de
1: termina a escalação, velho.
0: Tá bem, calma, grosseria. No lugar de Rafinha, temos Ryan. Ryan vai começar o partido. Pero já temos muitos Ryans do lado de fora, acá de la lanchonete. Não dá para acertar todos. Tá?
1: Não dá.
2: Bom, quem quiser o resto da escalação do Brasil, liga na Globo depois. Logo mais a gente vai estar dando. Obrigado, Cancelotti. Obrigado,
0: professor. Pode tocar uma música para mim também?
2: Sim, vou tocar uma para ti depois. Fica tranquilo aí que eu te ligo.
0: Iglesias, por favor, eu escuto o discorama todo.
2: Duas e um, Rodrigo Adams. Traz aí o teu craque do episódio, Adams.
4: Meu craque do episódio é Lelê Bortolassi.
2: Boa, e tu, Lelê? Boquita cheia, né, Lelê?
1: É, tô comendo a batatinha agora, bateu a fome.
3: Finalmente, né? Finalmente abriram a mão.
1: O meu craque é o Rafinha Menegazzo pela maturidade que tá chegando.
2: Isso, tá chegando. E tu, Rafinha, vai botar em quem?
5: Eu era o último, né?
2: Era, não é mais.
5: Não sou mais.
2: Perdeu a deferência.
3: Uns 4 dias.
2: Dentre tantas que ainda tem pra perder.
5: Tu tava vindo bem, né?
2: Quem? Eu? Não, eu venho muito bem. Sigo vindo.
5: Ficou irritado uns dias pra cá.
2: Uhum.
5: Mas eu vou dar um voto de confiança pra ti.
2: Qual é o teu voto?
5: Votando em ti.
2: Ah, vai votar em mim?
5: Isso.
2: Então, muito obrigado pelo teu voto. Rafael Gomes.
3: Eu vou votar no Ivan, que enquanto tu lia o e-mail do cara que xingou o Rafinha, dizendo que ele era casado com uma enfermeira e eles tinham um grupo de amigos que eram enfermeiros. O Ivan falou bem baixinho. É swing? Então eu vou votar no Ivan.
5: Ah, não, mas essa
2: justificativa... Um voto desperdiçado, porque ninguém ouviu. Mas ok, é o teu critério de voto.
3: Eu isso que importa.
2: É isso que importa, concordo contigo.
3: O voto é de quem?
2: É teu.
3: Ah, obrigado.
2: Tá tudo
5: se sou
2: certo.
5: Eu que faço isso, eu sou tudo expulso.
2: Não.
3: Mas eu justifiquei o meu voto, tá, cara. Certo. Eu não votei pela roupa, eu não votei com pena do cara.
2: Tá tudo certo. Ivanzinho vai votar.
6: Ah, eu voto no cara, no Cancelotti, que eu gostei.
5: Cancelotti.
0: Muitas graças, Rodrigo.
6: Oh, valeu, professor. Vou chamar de Cancelotti, que o professor já teve. E, então, meu voto é no
2: Cancelotti. Isso, no Adams. Rodrigo Adams.
3: Tá
2: isso.
3: Bêbado.
6: É que eu aceito o latão, né? Se alguém me oferece, eu pego.
2: Deus aberto. Ai, que beleza. Eu também vou votar no Adams pela coragem de fazer o Ancelotti. Mandou muito bem, porque também não é um cara muito conhecido, né? Nem todo mundo sabe a fala do Ancelotti, o tom de voz do Ancelotti.
3: Não, também não me lembro
6: assim, não.
3: Mas não somos
6: conhecidos. O Ancelotti
5: é o
6: cara mais famoso do mundo, cara. 5 milhões.
0: Tem aquele modelo da história. Pera,
2: vocês não entenderam.
3: Olha que eu voto aí.
2: Vocês não entenderam. O Ancelotti
3: é o cara mais conhecido do Brasil.
2: Ninguém imita o Ancelotti.
3: Por isso que ele merece o voto.
2: Por isso que ele não é exatamente assim tão conhecido.
3: Claro que é.
0: Muitas graças,
2: a imitação. Haaland, ele poderia estar falando qualquer. Poderia ser qualquer pessoa falando a escalação do Brasil ali. Qualquer...
3: Mas parece o Ancelotti. Mas tá rindo porque ficou legal.
2: Parece o Ancelotti. Eu não disse que não parece. Tanto que eu estou votando no Adams, cara.
5: Isso é incentivo para um novo personagem.
2: Eu estou votando no Adams por isso, cara.
3: É verdade, o da pena.
2: Eu não aguento mais votar. Você, 6 da tarde, a gente volta.
3: É reprise,
2: Não é. Ao vivo. Um abraço.
3: Não, não, jogo Brasil!
2: O jogo é às 7, velho.
6: Não, vou atrasar. O gelinho, não.
7: Já!
2: Bebamos aqui.
3: Escócia,
7: eu não bebo.
6: Rafinha!
7: Tá torcendo
6: pro
7: Japão.
2: Boa tarde de quarta-feira. Tchau.
6: O Peter, cartão rei,
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0: E todo mundo tá ouvindo a melhor vibe do FM. Tudo certo, gente? Programa das Minas no ar nessa quarta-feira, dia 24 de junho. Agora 2h10 e o PDM está no ar para todo o estado de Santa Catarina. E, cara, se tem uma coisa difícil na vida, é resistir às tentações. Pode ser de comprar comida, roupinha, mensagem que tu diz que não vai mandar, não reagir numa briga. Enfim, hábitos que tu sabe que não te fazem bem. É muito difícil. E hoje a gente quer conversar sobre isso. Como que a gente faz pra não ceder aos prazeres na hora que fica mais impossível de resistir. Dri Teló, tu é do time que resiste ou do time que cede e depois sofre? Ou cede e fala, ah, só se vive uma vez? Boa tarde, amiga.
4: Boa tarde, amiga. A vida é um eterno depende, entendeu? Então depende do prazer que a gente vai se dar o luxo de viver, entendeu? Tudo depende. Boa tarde, Santa Catarina, olha só. Resistir hoje em dia é quase que um superpoder em muitos casos, não é mesmo? Porque tudo incentiva o prazer imediato. Mas o problema não é o prazer, é quando a gente perde o controle. Já dizia um velho amigo nosso chamado Aristóteles, a disciplina é a ponte entre metas e realizações. Agora eu quero saber de quem tá ouvindo. Você consegue dizer não pra você mesmo? Você sente prazer ou já vem culpa junto? Edna Ferretti, boa tarde. Como o pessoal conta pra gente sobre os prazeres que não consegue aí driblar, entendeu? Como o pessoal participa? Boa tarde, amiga.
5: Boa tarde, Minas. Boa tarde, Santa Catarina. Gente, não ser... Vambora ceder o prazer de mandar a mensagem pro PDM? É bem simples, tá? Esse tá liberado. Hoje o papo vai render muito e tem várias formas. Primeira delas, o WhatsApp de Floripa, que é o 489-9188-1009. Se preferir, pode mandar no WhatsApp Joinville, que é o 479-9249-6532. Ou vem comigo para Blumenau, no 479-9249-7153. Hoje também, quarta-feira, 24 de junho, é dia do nosso querido Tarô da Chay no Programa das Minas. Bem-vinda, Chay!
6: Oi, gente. Ó, vou falar para vocês. Hoje eu trouxe o tarô da Lady Gaga, então eu quero perguntas, assim, ó, caóticas.
0: Gente, vocês não têm noção como é lindo.
4: Deus.
0: É absurdo. Então você vai no YouTube Atlântida SC conferir, porque esse é o deck mais bonito que a Chay já trouxe, eu acredito.
6: É verdade.
0: Tá? Realmente belíssimo. Bora com música? Marcelo Falcão e Chorão, Legado. A gente já volta, YouTube Atlântida SC.

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1: Tá na Atlântida e todo mundo tá ouvindo a melhor vibe do FM. Estamos de volta com o programa das minas. Hoje é dia de tarô da Chay. E a gente tá te perguntando como é que você, da audiência, faz pra não ceder a todos os prazeres da vida. Porque a gente sabe que dá vontade de... Ah, eu vou tomar uma cervejinha porque eu posso. Eu vou comer uma comidinha porque eu posso. Comprar não sei o quê. Mas a gente tem que ter uma certa disciplina. Como é que tu faz pra não ceder a isso? Ou tu é a pessoa que cede e tanto faz, ou cede e se arrepende? Manda pra gente, 489-9188-1009. Ô, Duda, é a última que chegou aqui? Vamos ler, então. Boa tarde, meninas, não me identifiquem. O que eu não tô conseguindo ultimamente resistir é um convite para aquilo lá. Talvez pelo meu marido ser mais velho que eu, a gente tá numa frequência sexual diferente. Tá difícil parar. Eu quero muito parar, mas sabe aqueles 10% que não tem em casa? Depois eu me sinto culpada, mas na hora é bom. Hoje é meu aniversário.
2: Então, ela tá traindo já?
1: É, então de presente tira uma carta boa pra mim, Chay.
2: Não tem como tirar a carta boa pra você.
3: Gente, e ela tirou o diabo.
2: Ela é.
1: Que loucura.
3: Gente, o diabo é a carta mais sexual e que vai falar sobre posse, que vai falar sobre traição, que vai falar sobre todo o ritmo. Ou seja, vai ser um período aí onde o desejo vai continuar, algumas situações que são consideradas não corretas vão continuar acontecendo. E assim, o mais importante, né, é se você vê que isso também tá fazendo mal pro seu processo mental, entender a hora de parar isso, a hora de lidar com isso. Se não estiver fazendo mal, daí não somos nós que vamos dizer contra.
1: Exatamente.
4: Aí eu vou dizer contra sim, que é feio fazer isso. Você tá enganando uma pessoa e assim, ó, uma hora a verdade aparece. Depois não adianta, ai, não sei o que lá, eu amava você. A verdade vai aparecer.
3: É, eu vou colocar um medo aqui, é verdade. O diabo quando aparece, ele sempre mostra. Você pode ter o controle, esse poder agora sobre toda essa situação, mas daqui a pouco a casa vai cair.
1: Perigoso.
4: Exatamente.
1: Amiga.
4: É... prejudicando a outra pessoa, horrível.
1: Amiga, a gente te ama, você é uma ouvinte nossa, mas toma cuidado, tá bom? Pensa bastante nisso. Eu sei que é difícil resistir a tentações, mas talvez aí um divórcio seja a melhor saída, sabe? Pra não tirar ninguém pra burro, aquela coisa toda, né? Mas enfim,
4: nossa,
1: diga, Adri.
4: Querida, que você foi agora.
1: Tem que ser,
4: elogiar, né, novamente o tarô da Chay, porque esse tarô da Lady Gaga tá assim, ó.
1: Tá belíssimo.
4: O melhor.
3: Gente, olha
4: até
3: isso.
4: Hoje, Chay.
3: Olha até a carta do diabo, ela
4: cara,
3: brilha.
1: Não, é
4: meu
1: lindo,
4: Deus
1: lindo,
4: do
1: lindo.
4: Céu.
1: E
4: dá
1: aí,
4: um medo, né?
1: Referências da Lady Gaga, absolute cinema, gente. Muito absurdo. Ô, Chay, eu queria te perguntar, quais são os signos mais levados pelos prazeres? Que não sabem se dar conta, ter disciplina, aquela coisa toda.
3: Ah, os signos de fogo, né? Com certeza.
1: Ah,
3: a
1: é?
3: Gente tem ali Áries, Sagitário e Leão, sempre reagindo no impulso, no momento. E eu falo num geral mesmo, não só nas questões materiais, só na questão carnal, é em tudo. Eles são movidos pela paixão, pelo desejo. Então fica mais difícil pensar sobre aquilo. Por exemplo, tu é de Libra, eu falei que tu é regida por Vênus, vai ter ali um prazer em algumas coisas que tu não vai conseguir dizer não, mas tem muita coisa que tu vai conseguir se controlar. Uhum. Agora, os signos de fogo é bem difícil, gente.
1: Nossa! Aí é meio perigoso,
2: né? Tem Olha medo. Só, aqui tem participações. Boa tarde, minas. Eu estou recém-divorciado e apareceu uma tentação antiga. No caso, um amor do passado, se é que me entendem. Pede pra Chay tirar uma carta aí pra ver se eu devo me jogar nessa tentação ou se é algo passageiro.
3: É algo passageiro. A gente tem aqui um 5 de copas que mostra que, neste momento, você tá enxergando o que você quer. Ah, tá legal, tá gostoso, tá divertido, tô gostando muito dessa pessoa, é isso aí. Mas daqui a pouco vai chegar o outro lado da situação. E quando você enxergar esse lado, pode ser que haja arrependimento, que não vai durar muito. Então, assim, não é algo que veio pra ficar.
1: Agora eu quero falar com você sobre um prazer que você precisa ceder. 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A Chay já tava falando, ela já decidiu a roupa dela, tá, gente?
3: Eu já tenho o meu lookinho pra ver a Marina.
1: Tá todo mundo nessa vibe. Estou extremamente animada para curtir o Atlântida Celebration com todos vocês. 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Vai ser um dia maravilhoso. Incrível, né, gente? Eu tô... Ai, meu Deus, falta pouquíssimos dias, eu não tô sabendo lidar. Vocês já decidiram a roupa? Eu ainda não, gente. Eu ainda não...
2: Já.
1: Não sei o que fazer. Ai, tô nervosíssima. Mas, enfim, o que vocês acham de a gente fazer aí um horóscopozinho? O que vocês acham?
2: Hein? Tá mais do que na hora. Óbvio. Bora?
1: Então, bora. 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
2: Muito bem, muito bom. Vamos ver o que o tarô reserva para as semanas dos 12 signos. Por aqui, começando com Áries, 21 de março a 19 de abril. Chay.
3: Uma verdade pode ficar mais evidente ao longo da semana. Confie na sua percepção antes de confiar nas aparências.
2: Touro, 20 de abril a 20 de maio.
3: Alguém pode demonstrar sentimentos ou intenções de forma inesperada. Esteja aberto para enxergar além das palavras.
2: Gêmeos, 21 de maio a 20 de junho.
3: A semana favorece ajustes silenciosos que trarão resultados adiante. Nem todo progresso precisa ser anunciado.
2: Câncer, 21 de junho a 22 de julho.
3: Você tende a se conectar mais profundamente com aquilo que ama. Priorize pessoas e experiências que nutrem o seu coração.
2: Que bonitinho. Leão, 23 de julho a 22 de agosto.
3: Questões familiares ou emocionais pedem mais atenção. Resolver algo na raiz será mais eficaz do que remediar sintomas.
2: Virgem, 23 de agosto a 22 de setembro.
3: Uma informação importante pode chegar no momento certo. Escute com atenção antes de tomar qualquer decisão.
4: Bora agora, então, com Libra, de 23 de setembro a 22 de outubro.
3: A semana favorece escolhas que tragam mais segurança e estabilidade. Valorize o que oferece paz, não apenas entusiasmo.
4: Entendeu?
2: Entendi.
4: Escorpião, de 23 de outubro a 21 de novembro.
3: Sua intuição estará especialmente afiada. Confie nos sinais e nas sensações que surgirem ao longo dos próximos dias.
4: Sagitário, de 22 de novembro a 21 de dezembro.
3: Pare de querer compreender tudo imediatamente. Algumas respostas virão quando você parar de procurá-las.
4: Capricórnio, de 22 de dezembro a 19 de janeiro.
3: Uma amizade ou conexão importante pode ganhar mais profundidade. Bons encontros tendem a deixar marcas positivas.
4: Aquário, de 20 de janeiro a 18 de fevereiro.
3: Você pode perceber com clareza o próximo passo de um projeto. Aproveite para agir com estratégia e discrição.
4: E por fim, o signo de Peixes, de 19 de fevereiro a 20 de março.
3: A semana convida você a ampliar horizontes emocionais. Uma nova perspectiva pode transformar a forma como vê uma situação.
1: Muito bom! Perdeu o conselho pro teu signo? Corre pro YouTube Atlântida SC ou pro Spotify Programa das Minas. Bora com um áudiozinho antes do show do intervalo?
6: Fala, Minas! Boa tarde! Eu vou mandar o áudio já agora porque tô na correria. Assim, deixa eu falar para vocês, eu vim da área comercial, trabalhei muitos anos aí com vendas e uma coisa aprendi na minha vida, cada não que eu recebo me fortalece um sim, então eu não sei dizer muito não. E outra coisa, hoje é um dia muito especial para mim, pede para achar e tirar uma carta para mim, para saber o que me espera nos meus próximos 10 anos.
1: Nossa.
6: Se eu vou conseguir ver todos os meus filhos alcançar todos os meus objetivos. Que hoje é o meu dia.
4: Pelo
6: dia de
4: carisma,
6: São João. E Deus abençoe vocês aí a todos.
3: querido, parabéns. Olha, parabéns, e a gente tem uma carta excelente aqui, né? Você entra num portal lindo da Temperança, que é o Encontro de Medidas Certas. Tudo aquilo que você plantou nos últimos anos volta para uma colheita. E tudo aquilo que você negligenciou também vai vir te cobrar. Então saiba aí, tentar equilibrar os polos. Tem boa coisa sim para a vida profissional, para a vida financeira, para a tua harmonia emocional. Tá tudo aí a seu favor. Aproveita que a Temperança é linda.
1: Que delícia. A gente continua com arroba tarô da Chay no YouTube, Atlântida SC. Bora começar o climinha? Ai, gente, hoje tem Brasil. Dai Dai, Shakira e Burna Boy. Ai, que delícia.

0: o programa das minas, em seguida volta.
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15: É, assistindo a Copa do Mundo de futebol, eu me dei conta de uma coisa bem sutil. Quando o atleta veste a camisa, ele diz que está ali para defender as cores daquela camisa, ou a camisa em si, né? Engraçado porque isso nunca colou na minha cabeça, pois já lhe coloca numa posição de defesa daquela honra. A mensagem bem que poderia ser: vou atacar com essa camisa, pois ela me dá poderes. Seria uma mensagem muito mais positiva ao atleta que vai vesti-la. Afinal, eu sempre soube que no esporte, você tem uma escolha a fazer: defender para não perder ou atacar para vencer. Boa sorte na sua escolha. Aloha!
7: Pode ser melhor? Exato.
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7: 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Yeah! Atlântida, melhor vibe da FM, todo mundo tá ouvindo. Estamos aqui com o Tarô da Chay. O Henrique falou aqui os nórdicos.
17: Isso, é os nórdicos, eu confundi com o arcturiano.
7: No YouTube Atlântida C, a gente tava falando aqui de tipos de alienígenas, porque hoje vai ter uma abdução, pelo que falaram aí, vai ter uma abdução. Gente, fofocas de YouTube Atlântida C,
17: tá por
7: enfim.
17: Dentro, né, meu amor?
7: É, o teu amor aí tá por dentro, amiga. Tens que tá entendendo aí do rolê. Enfim, a gente tá falando sobre ceder a prazeres. Diga, Driteló, o que que foi?
17: Não, aqui tem várias participações.
7: Fala, já.
17: E aí, Chay, já fica com a carta, porque essa é diretamente para você, obviamente. Boa tarde, Minas, não me identifique. Eu sou bem controlada. E se tenho dinheiro, eu compro, se não, não. Não tenho o cartão, só não tô conseguindo resistir a uns mocilons que estão aparecendo aí. Ô, Chay, tira uma carta pra mim, por favor, no geral,
7: gente,
17: aí.
7: Gente, essas mulheres estão tudo safadas nesse dia. Que loucura, né? É que a lua tá em escorpião, tá? Vale lembrar. Ela tirou um 8 de espadas. O 8 de espadas, ele mostra que, ainda que você esteja nesse momento de envolvimento, né? Tá curtindo, tá aproveitando, parece que tem alguma coisa ainda que te aprisiona. Talvez um receio, um medo de, escolher a pessoa errada. Então tem que cuidar pra isso não atrapalhar o teu caminho. E digo mesmo pra questões financeiras profissionais. É como se você estivesse num momento muito poderoso de brilhar, de receber recompensas, mas ainda assim tem algo que tá te travando. E é seu, é pessoal, não são os outros.
18: Babado aqui também, ó. Boa tarde, Minas. Estou recém-divorciado e apareceu uma tentação antiga, no caso, um amor do passado, se é que me entendem. Pede pra Chay tirar uma carta e... Tu tirou? Quando? Em que momento? Esse safado está mandando duas mensagens pra... Seu safado.
17: A Chay já tirou.
18: Mais uma, então. Hello, Minas. Sobre o assunto de hoje, eu sou uma eterna fala e se arrepende. Faz e se arrepende. Não faz e se arrepende. Não pra tudo, claro, mas me arrependo com facilidade das coisas. A canceriana aqui tá passando por um momento que tá difícil ter disciplina, por exemplo. Procrastinando bastante, um pouco deprimida. Queria que a Chay tirasse uma carta pra ver sobre esse momento. Obrigada, Minas. E vai, Brasil!
7: Ai, olha que linda essa carta, gente. Só quem tá no YouTube.
18: Que linda!
7: A gente tem aqui um 9 de ouros, e apesar desse momento melancólico, é como se fosse um pré-preparo para novos desafios e uma nova etapa que você vai entrar. E etapa boa, tá? A gente tem aqui um 9 que é colheita individual, as coisas vão ficar realmente boas, é só uma fasezinha aí. Se prepara pro novo. Sempre que acontece uma coisa muito caótica, é sinal de que vai vir uma coisa boa.
17: Amém!
7: Amém! Diga, Edna.
17: Que delícia. Bora aqui em Blumenau, então, que tem gente que tá com tentação no trabalho, tá? Oi, Minas, tudo bem? Chay não me identifica e preciso muito da ajuda de vocês. Acho que a empresa que eu tô vai fechar, mas não falam nada pra ninguém e eu tô com medo. Será que pulo fora agora ou fico aqui? Eu gosto tanto daqui, mas não sei nem explicar o quanto eu gosto. Já estou fazendo entrevistas, mas me dá muito medo dessa mudança.
7: Olha, te saiu a carta do diabo. Não fica na posse. O que tá acontecendo aí na tua empresa? Tá acontecendo, sim, alguma coisa por debaixo dos panos. Não necessariamente a empresa vai fechar, mas pode haver algumas demissões. Pode haver ali alguma camadinha mais corrupta. Tem alguma coisa aí que tá sendo escondida de vocês. Se você fica nesse apego com esse trabalho, você atrasa seu movimento. Então, assim, já vai olhando novas vagas. Usa o computador da empresa pra acessar o LinkedIn. Isso é a melhor... Isso é a melhor coisa que se pode fazer enquanto está ali nas horas vagas dentro do trabalho. Então, assim, já vai vendo outras vagas, sim. Não fica nesse apego todo, não.
18: Boa. Aqui, ó. Boa tarde, Minas. Estou fazendo dieta, tentando. Fui dar uma volta no shopping, pensei, eu vou tomar um sorvete. E o anjo do bem na minha mente disse, não, tu tá de dieta. E o anjo do mal, toma, você merece. Eu pensei, vou lá. Quando eu paguei, eu fiquei na fila e na minha vez a máquina estragou. Eu ouvi as vozes na minha mente rindo. Fiquei com o cupom pra retirar outro dia. Muito bom que ela cedeu ao desejo e a mente falou... Não, você não vai ceder, aguente firme. Diga, Adri.
17: E o universo conspirou a favor de não ceder, né? Viu? E olha só, ainda sobre isso que a Marina acabou de ler, olha só. Oi, Dri, algo que me ajudou muito no passado em não cair em tentações materiais é não usar a frase eu mereço. Se você vai comer alguma besteira, comprar alguma coisa supérflua, ou sempre analise, eu posso, tenho dinheiro, tenho saúde, essas coisas todas. Agora, se você vai ir pro pensamento, vou comer esse chocolate porque eu mereço, é pedir pra se enfiar na tentação.
18: Ai, tristeza. Diga, Edna, o que que tem por aí? O pessoal tá participando horrores.
19: Cara, mandei até áudios aí pra Floripa, mas agora bora de mais uma mensagem por aqui. Oi, Minas, hoje é meu aniversário e eu gostaria de pedir pra Chay tirar uma carta pra mim.
18: Gente, que penca de canceriano.
19: Pois é.
18: O pessoal gosta da gente, né?
19: Não, câncer adora tarô, adora astrologia. E eu amo câncer, então pode vir sempre. A gente tem aqui a carta do mundo, então é uma entrada muito legal mesmo. A carta do mundo, ela é uma carta de segurança, uma carta de garantias. Ela não vem com grandes novidades, coisas catastróficas acontecendo, mas ela vem como se fosse pra acalantar você e dizer que, olha, agora você entra numa fase segura, uma fase onde você tem controle da situação, mais maturidade e um caminho de muita sorte. Então abraça isso e feliz aniversário.
18: Ai, que fofo! Olha aqui, temos dicas. Fala, Minas, deixa eu compartilhar uma maneira que controlei todos os impulsos da minha vida. Coloque metas e limites nas coisas que você quer controlar, mas faça isso em um dia que você tá se sentindo muito bem com tudo. Para as coisas que você quer controlar, diga não e ponto final. Aí quando a vontade bater, lembre do dia que você se deu esse limite e se respeite. Funciona muito. Às vezes a gente tem que se tratar como uma criança, né?
19: Ai, gente, eu acho que nenhuma regra funciona com aquariano, porque se eu sei que eu não posso, aí eu quero fazer.
18: Aí é que tu quer.
19: Só tem uma coisa que eu respeito, que é promessa pra santo. Promessa pra santo eu obedeço. São José falou que eu não ia comer uva por um ano, tô aqui me segurando sem tomar uma taça de vinho.
18: Ó, que diva! Nesse nossa, tu tá ainda, segurando ao vinho nesse
19: eu
18: frio.
19: Vou pra serra final de semana e não vou tomar uma taça de vinho.
18: Amiga, meus parabéns. Temos áudios aqui.
20: Boa tarde, meninas. Tudo bem? Tati Saline aqui de Chapecó. Gostaria que a Chay tirasse uma carta pra mim. Hoje é meu aniversário.
18: Meu Deus!
20: Estou fazendo 34 anos e eu gostaria parabéns. De ver o que que esse ano prevê pra mim.
18: Parabéns! Quatro aniversariantes, o negócio
19: gente,
18: tá babado.
19: Amei, amei. A gente tem aqui um 6 de ouros, que é a nossa carta da riqueza, é a carta da virtude, é a carta do receber. Eu tô gostando que esses cancerianos de hoje estão prósperos, nasceram num dia próspero, então tá legal. Aqui a gente tem uma carta de receber tudo aquilo que você plantou. Então assim, se plantou coisa ruim também recebe esse ano, tá? Então dá tempo aí de se redimir. Aproveita esse ano em especial para olhar para o amor, porque aqui você tirou uma carta 6, que é uma carta romântica, que se conecta. Então é um momento de reconexão afetiva em especial.
18: Edriane Teló, diga o que o pessoal fala por aí.
21: Olha só, acabei de receber aqui. Minas, tirem uma carta para mim. Estou solteira há um bom tempo. No início do ano, conheci um homem, mas paramos de mandar mensagens e ambos acharam que o outro estava sem interesse. Na última semana, voltamos a nos falar e estou muito interessada. Ele chegou a falar o mesmo, mas nos vimos poucas vezes e quase não trocamos mensagem. Socorro! Vai dar certo? Falta atividade? Chamo ele pra sair? Espero! O que as cartas dizem?
19: Olha, por favor, alguém aí tem que tomar uma atitude. Os dois estão igual gato e rato. Aí uma hora eu vou, outra hora ele vem, daí fica sumindo. Gente, isso é um as de pausa. Não preciso nem dizer essa carta. É uma carta de ação, de movimento. Alguém tem que tomar uma atitude. Se ele tá ali na moleza, ele pode pensar. Ah, eu acho que ela não tá querendo muito. Aí vão entrar nessa de novo. Então já corre atrás, chama pra sair, toma uma atitude aí.
18: Pois é, e completamente o oposto do programa de hoje, né? Que é ceder aos prazeres. Esses aí estão precisando ceder.
19: Já estão demorando pra ceder.
18: Diga, amiga.
19: E aqui em Blumenau, vamos ajudar um garoto, entendeu? Vamos ajudar um garoto, porque esse garoto está cedendo muito aos seus prazeres. Boa tarde, Minas. Sou taurino, moro em Balneário Camboriú. Fui casado por 8 anos e estou solteiro há um bom tempo, só que toda hora eu tô conhecendo uma pessoa diferente. Será que eu desencalho esse ano de verdade ou não? Quero ter uma família. Gente, ele tirou a carta do pendurado.
18: Ah, não gostei.
19: Mas assim, ó, vamos falar dessa carta. É como se você estivesse num castigo. Você estivesse ali no seu cantinho. Ah, eu tive um casamento, eu já tentei curtir com outras pessoas, mas não tá dando. Então é isso, é você primeiro definir quem é o tipo de pessoa que você quer ter do seu lado. Como que é essa pessoa? Essa pessoa tem a mesma vibe que você, pratica esporte? Pensa na pessoa que você quer ter do seu lado. E depois deixa a vida te trazer. Porque você vai sair da solteirice, mas você ainda tá no cantinho do pensamento.
18: Fala, audiência, fala.
0: Boa tarde, Minas, tudo bem? Sou o Diego aqui do Chapecó.
18: Oi.
0: Parabéns aí pelo programa. Ouço quase todos os dias. Estou com
19: que
0: o
19: legal.
0: Sempre em movimento aí, atendendo clientes aqui, trabalho com vendas, então sempre estou acompanhando o trabalho de vocês.
18: Querido.
0: Gostaria de saber, no Tarô da Chay, sobre o meu futuro. Estou trabalhando numa empresa onde não estou mais feliz, não me sinto mais motivado para trabalhar e estou recebendo proposta de outras empresas e gostaria de saber se esse é o momento de sair, se é um momento que eu estou passando que vai ser superado. Consegue me dar um help aí nesse sentido?
18: Diga, Chay.
19: Olha, não só a gente consegue, como tu já pode começar a tomar essa atitude agora. A gente tem a carta da Torre, que é aquela coisa que fala assim, olha, a vida precisa desabar para acontecer uma transformação. Esse lugar que você tá realmente não te pertence mais. Se tá vindo propostas, agradece e já vai visualizar, já vai negociar, já vai se colocar em novos ambientes, tá? A carta da Torre mostra que a partir do momento que você deixa esse espaço que você tem hoje, a vida começa a se ampliar e as oportunidades surgem com mais força.
18: Ô, Chay, tu não vai acreditar. Ei. Não precisa tirar a carta pra mim, só passando pra avisar que tem mais um aniversariante aqui na audiência. Quarentando com muita felicidade.
19: Ai, gente,
18: parabéns.
19: Eu amo.
18: Gente,
19: eu amo câncer,
18: quanta
19: sério.
18: Gente nascendo no mesmo dia, que
19: fofos. São perfeitos.
18: Muito fofos.
19: Mais uma aqui, Marininha, antes de você cortar tudo. Olha só, por favor, tira uma carta pra mim. Eu quero ver como tá a minha vida amorosa. Mudei de cidade, mesmo assim não vai pra frente. Olha, ela tirou a carta do amor. Tirou dois de copas. Oh. O dois de copas é uma carta de conexão, de casamento, de união, de relacionamento. Eu não sei se a praga tá aí tão forte, tá? Você mudou de cidade, mas não sei se você tende a ficar solteira, não. Essa carta é uma carta de amor e de se reconectar no tempo certo.
18: Ah, então pronto, bicha. Tás aí de ai que não sei o que, não sei o que lá. Vai dar certo. Para com essa energia negativa aí. Sai dessa, não tem porquê. Agora, eu vou ler uma última aqui de um ouvinte que tá sempre com a gente quando pode. Porque olha o que ele falou. Fala, Minas, boa tarde. Bati meu recorde, terceiro dia consecutivo ouvindo. Vantagens de virar PJ e trabalhar em casa.
19: Boa.
18: Largou o CLT. Quanto à pauta do dia, ceder a prazeres vai muito do tipo de prazer e a consequência que pode trazer. Chay, o que a carta diz quanto às tentações que estão me cercando? Eu tô me segurando.
19: Olha só. Eita. Essa carta, que demoníaca. A gente tem aqui a Imperatriz, que é uma carta de Vênus. E é uma carta que mostra que mesmo que você esteja se segurando, você não vai conseguir. Então, nem precisava do tarô, você também já sabe disso. Essa carta, ela tá falando muito sobre ceder, sobre continuar, sobre avançar. Então, mesmo que você coloque uma meta, eu não vou ceder pra essa situação, eu não vou cair naquele golpe ali afetivo, você vai acabar caindo, tá? Então, a carta do amor, ela tá em alta, em especial aqui.
18: Se ferrou, amigo. Bora julgar.
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25: Vamos nesta, garotas. Oi, Chay, não me identifique. Eu sou uma pessoa que sempre tenta manter uma rotina saudável. Treino, alimentação, foco no meu trabalho. Mas o problema é que toda vez que eu fico bem estressadinha, eu desconto em comida mesmo, em compras online e tudo mais.
18: Eu
25: sei que eu não deveria. Depois eu me arrependo, prometo que não vou fazer mais, mas quando eu vejo, eu tô lá de novo. O pior é que na hora parece que eu mereço, entendeu? Realmente parece que eu mereço. Tipo uma recompensa, mas depois vem a culpa. Como parar de cair nesse ciclo? Qual o conselho das cartas?
18: Meu, parece que fui eu que escrevi. Que guri... A gente é irmã
25: gêmea.
18: Será
25: que não foi?
18: Parece, né?
19: Nossa. A gente tirou um seis de copas. Em parte, muitos dos seus prazeres, eles são corretos, eles não estão ruins e o tarô passa pano pra isso. O grande problema é quando esses prazeres começam a te prejudicar. Então, digamos que naquele impulso você tá comendo excessivamente, você tá sentindo que o seu corpo não tá recebendo bem. Então, você vai começar a pensar um pouco mais na sua saúde. Ah, não, o problema é que eu tô comprando muita coisa e tá me faltando dinheiro. No final do mês, isso tá acabando com a minha saúde mental. Então, você vai desacelerar isso. Mas tem certos pontos de prazeres que você realmente pode se dar o luxo. Você pode fazer isso, você pode adquirir. Então, não tem essa coisa de, ai, tô tão errada assim. É só saber entender aonde você precisa e aquilo que tá se passando do ponto, tipo eu comprando 11 livros.
25: Arrasou, arrasou demais. E agora, vamos lá com Marina Soares, já que Marina também vive essa realidade, vamos de conselhos, né?
18: Ai, gente, o meu conselho é assim, se culpa um pouquinho menos, que eu acho que o processo de se culpar faz cada vez mais a gente fazer coisa errada. Sabe, porque a gente pensa assim, eu já tô fazendo merda, eu vou continuar fazendo merda. Porque eu já tô toda errada, eu já sou toda errada, ah, eu vou mesmo meter o pé na jaca, não sei o quê. Não, eu acho que quanto mais a gente se culpa, mais a gente entra nesse poço de erros e arrependimentos. Então, fica de boa, beleza, tu fez isso, ok, passou, o que que tu vai fazer agora? Tu é uma pessoa boa, tu é uma pessoa que merece coisas boas. Eu acho que é isso, Edna, eu diria pra ela fazer uma terapiazinha, assim, às vezes é bom.
25: Entendido, arrasou. E agora com o Dri Teló, vindo diretamente de Joinville, com os conselhos que são um verdadeiro sincericídio. Vamos nessa.
2: Eu acho que se ela já tá reclamando e já veio aqui pra pedir ajuda, é porque está incomodando ela de alguma maneira. E aí, eu vou falar um ponto que funcionou pra mim, que só deu certo dessa maneira, porque eu tinha muito problema com doce. Tipo, era 3 caixas de leite condensado puro na semana, tá, gente? Nesse nível. Promessa pra papai do céu. Só assim que eu consegui cortar e me controlar. Fora isso, nada adiantava. Eu me proibia, depois eu ia lá, comia 2 só porque tinha me proibido, porque eu não mereço me proibir, assim ia, entendeu? Tem que encontrar qual que é a válvula de escape dela, que vai bloquear esses desejos intensos. Aí vai de cada um.
25: Pode ser uma promessa pra qualquer coisa, inclusive,
19: gente,
25: pra você mesmo, entendeu?
19: A promessa que eu fiz foi basicamente isso. Quando chegou no dia de São José, ali em março, ele escolhe uma fruta. Só que tu tem que fazer um pedido. Um pedido que não pode ser um pedido humilde, tem que ser um pedido radical. E aí, tu vai botar várias frutinhas. Eu coloquei comidas, porque eu pensei, cara, ficar sem comer fruta pra mim não é um sacrifício. Uhum. Então eu botei coxinha, McDonald's, não sei o quê. E eu pensei, vou botar uma uva aqui, aleatório. Na hora que eu tava fazendo a oração e fazendo o meu pedido, que era muito radical, o papel pulou e era a uva. Só que eu esqueci que o vinho é feito com a uva. Então tô aí, março, sem tomar vinho. Não era obrigado, eu podia continuar tomando vinho. Mas agora, assim, isso de fazer promessa pra algum santo, pra não sei o quê, tá? É o que mais segura a gente. Então, faça aí a promessa de São José e você vai parar de comer besteira.
18: Nossa, e o santo foi bem certeiro,
19: ele
18: no
19: traz
18: vinho,
19: o pedido,
18: né?
19: Tá? Ele traz o pedido em até um ano, ou tu pode voltar a tomar o vinho até tal período quando o teu pedido se realiza. Então, tô aguardando.
18: Amiga, gostei disso aí, gostei dessa dica. Com essa, a gente fecha o nosso programa das Minas. Obrigada, Chay.
19: Obrigada, gente. Até semana que vem. Vamos todos preparar os lookinhos pro Atlântida Celebration.
18: Por favor, segue ela lá, @tarodachay, que é a nossa diva que tem as melhores dicas de tarô desse Brasil. Tá bom? Ela traz dicas boas de onde comprar em preço bom e essa é a dica. Beijo, Edna.
25: Beijo, Minas. Mais uma quarta-feira vencida com sucesso e é muito gostoso estar com vocês. A gente vai agora com o Vibe Atlântida, bem musical pro Vale do Itajaí, e lá no Instagram, se quiser me acompanhar, tá convidado, @EdnaFerret.
18: Beijo, Dri.
2: Beijo, gente. Tô lá na @Dritelo, @Atlântida Joinha. Até amanhã, Santa Catarina. Amo vocês.
18: Eu sou @Marina.Soares e vamos encerrar em homenagem ao deck lindo da Lady Gaga? Vamos com Bad Romance. É Gaga, né, gente? Gaga é Gaga.

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12: Uhul! Uma
8: excelente tarde pra gente. Todo mundo tá ouvindo essa Atlântida. Quarta-feira, dia 24 de junho de 2026. Meiuca da semana por aqui. Quarta Love, quarta do Fute, quarta do que você quiser. Desde que a gente aproveite muito e faça desse dia, dessa quarta, a melhor das nossas vidas. Eu, @adriteló, tô chegando por aqui sempre após o programa das Minas pra ser a sua companhia até as 10.

17 horas com as melhores músicas sempre por aqui. 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E claro, com eles, muito bem-vindos por aqui. 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Dados os devidos recados, 479-9249-6532 é o que nos liga por aqui. Manda sua mensagem, o seu pedido musical e também manda pra cá Garten na Copa. Porque hoje vamos sortear um álbum de figurinha pra você, tá bom? Se você ainda não tem aí o seu álbum de figurinhas, tá pensando em ter, tá querendo, agora é a hora. Manda aqui no nosso WhatsApp, Garten, eu quero, pra concorrer a esse álbum de figurinha. Vai um packzinho de figurinha junto, Di? Vai o álbum e um packzinho de figurinhas com 7 figurinhas, então manda pra cá, Garten na Copa, pra concorrer. Fechou? Feito, combinado? 3 horas e 6 minutos, bora começar a nossa bagunça organizada por aqui? I had some help, Post Malone e Morgan Wallen pra você. Boa tarde, o Vibe começou.

Delon, o canto do engenho aqui nas ondas da Atlântida. Uma excelente tarde pra gente, agora 3 horas e 16 minutos. 17 graus a temperatura aqui em Joinville. O inverno chegou, hein, gente? O dia todo com temperaturas amenas. E bora com tudo por aqui. Bad Bunny, pra você, o que acha? Bom, né? Mônaco, boa tarde.

0: Curandeiro das Aranha, encerrando aqui o nosso primeiro bloco de Vibe Atlântida, especial para a nossa Dani, nossa chefe de eventos da NSC, que tá aqui visitando a gente hoje. Caraca, que honra nossa, hein, Dani? Tamo junto por aqui. A nossa Gil também tá aqui. A Gil é chefe local. Vai, vem, Dani, puxa. E a Dani é chefe estado, né, Dani? É tipo isso. Ai. E ela também é meio que tua dona também aqui. É meio isso?
1: É claro, né? Ah, que prazer, era o meu sonho. Tu sabes que era o meu sonho entrar ao vivo, porque Porã lá e Tetê e Floripa me regulam. Olha aqui, ó. Falei pra vocês. Vocês estavam me subestimando. Eu tô dominando Joinville, pessoal. Já era. Acabou. Oh, sou a quarta integrante das Minas, é isso? Entrei, isso. Brasil! Entrei!
0: Essa é a Dani, gente, nos eventos.
1: Pessoa super séria, corporativa.
0: Exatamente. No CNPJ, CPF já é totalmente diferente.
1: É, porque... É o que importa, né? É isso, pessoal.
0: Uma coisa não tem nada a ver com a outra.
1: Mas, enfim, avisando que teremos novidades aí, então, pro Festival de Danças desse ano.
0: Quais são as novidades?
1: Ah, querida, quem quiser que acompanhe cenas dos próximos capítulos. Valeu, Dri!
0: Caraca, gente, você não tinha nem falado no off isso pra mim. Ah, tá, então tá, então eu vou encerrar aqui o bloco e a gente vai conversar.
1: Isso aí, é porque tá? A gente tem que deixar o...
0: No ar.
1: É, as pessoas aqui interessantes.
0: Entendi. Ah,
1: espero aqui. Vocês no programa das Minas amanhã, pessoal!
0: A partir das 2 da tarde.
1: 2 da tarde!
0: Fechou, é isso aí, Dani! Sensacional! E o nosso 479-9249-6532 segue disponível pra você mandar sua mensagem por aqui e mandar o quê? Garten na Copa! Porque hoje tá valendo um álbum de figurinhas, com um pack de figurinhas também, pra você completar o seu álbum. Ainda dá tempo e hoje tem Brasil. Nosso QG tá pronto te esperando. É um na parque, hein, gente? Show do intervalo, já voltamos com mais pra você.
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0: Rain Man, Sam Fender com Olivia Jean chegando pra você. Agora 20 minutos faltando para as 4 da tarde. Boa tarde, esse é o nosso Vibe Atlântida.

0: Cabulosa Reggae, Rael, Ordinary, Alex Warren, Irene Min, Sam Fender e Olivia Jean. Lá no início, abrindo todas por aqui desse bloco delicinha, gente. Agora é 4 horas e 6 minutos. Hoje tá valendo um álbum de figurinha da Copa, apresentando o Garten Shopping pra você. E vem um packzinho de figurinhas também com sete figurinhas dentro, tá bom? Manda aqui no 479-9249-6532, Garten na Copa, pra você concorrer, fechou? Tô te esperando, vem pra cá. Show do intervalo e já voltamos com mais...
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0: 4 horas e 13 minutos. Todo mundo tá ouvindo a melhor vibe do FM. Agora tá na hora do nosso bloquinho pra ficar numa boa, numa nice. Bora começar expressando gratidão. Groovy por aqui com Danzy. Boa tarde. Dreadlocks está no ar.

Tame Impala aqui nas ondas da Atlântida, encerrando mais um bloco, encerrando a nossa primeira hora de Vibe Atlântida por aqui. Tivemos Olivia Rodrigo com Drop Dead, Eu Vim de Lá, Shadi, John Mayer, Your Barrio is Wonderland.

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3: Bora seguir por aqui com o Sonzeira, gente. Agora 4 horas e 22 minutos. Hoje, valendo um álbum de figurinha apresentando o Garten Shopping pra você. Manda aqui no 479-9249-6532. Garten na Copa, eu quero aqui pra concorrer, tá bom? Manda pra cá que você já vai estar concorrendo. Fechou, gente? Agora o próximo som vai ser de um cara que tá mais do que confirmado no nosso Celebration. A segunda edição tá chegando dia 4 de julho na Arena Opus, em Florianópolis. Ingressos em uhu.com. Segunda-feira vai ter virada de lote, tá, gente? Então aproveita e garanta o seu ingresso. O line-up tá sensacional. A gente vai ter Lagoon, Marina Sena, J Quest, Das Aranha, o nosso Ateli DJ Guzanoto e esse cara que vai cantar agora aqui pra você, Vitor Clay, Abalo Psicológico, com Joy Solani. Boa tarde.

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1: 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Mesmo assim, o torneio marcou o início de uma tradição que se transformaria em um dos maiores eventos esportivos do mundo. 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

Groove, Adam Porte aqui nas ondas da Atlântida, quase encerrando todas do nosso Vibe por aqui. 8 minutinhos faltando para as 5 horas da tarde. Vamos conhecer o sortudo que levou o álbum de figurinhas presentão do Garten Shopping. Gente, o sortudo da vez foi o Evandro, do final 1800. Muito obrigada por todas as mensagens, pela sua audiência, pelo seu carinho nessa tarde, nesse dia tão especial de quarta-feira. Eu tô lá no @driteló, @atlantidajoin também. Tem mais músicas aqui pra vocês. Já já, Desprogramados tá chegando pra ser a sua companhia no seu fim de tarde. E se Deus quiser, a gente volta a se encontrar amanhã, a partir das 11 horas da manhã. Fechou, gente? Feito combinado? Um beijo nesse teu coração. Se cuide e cuide.

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12: Tá na Atlântida e todo mundo tá ouvindo, é a melhor vibe do FM na rádio das nossas vidas. Estamos chegando com Desprogramados para toda a rede Atlântida Santa Catarina e para o mundo no nosso canal Desprogramados no YouTube. Inscreva-se no canal, daqui a pouco a gente vai fazer que nem faz lá na Cazé TV, lá os caras ficam botando o número de inscritos, né? Toda hora, né? Ali toda fica hora. Passando o jogo e isso. O número de inscritos. Sim. Mas tudo bem. Estamos aqui. O programa hoje é mais uma vez ao vivo do nosso QG do Torcida SC no Top Market Floripa, aqui no centro de Florianópolis. E temos também os QGs espalhados por toda Santa Catarina. Hoje nossa equipe da Rede Atlântica da Santa Catarina entra de alguns lugares deste estado para trazer todo o clima desta Copa do Mundo. E hoje tem Brasil e Escócia. O nosso...
13: Tá empolgado.
12: O nosso feliz. Neymar, Luciano Calheiros, o nosso Neymar chega lesionado. Aqui pro programa. Olha a voz. Lesão nas cordas vocais.
14: Hoje é uma mistura de Neymar com Justin Bieber.
12: É mais ou menos isso.
13: Justin Bieber.
12: Pá, mas o Justin, como envelheceu o Justin Bieber?
13: Muito rápido.

0: É impressionante.
1: Muito rápido, de uma hora para outra. Cara, foi ainda assim... ontem era um guri.
0: Mas é isso, a vida passa tão rápido.
2: Mas o Pita
0: é
2: jovial.
0: Não, tu te decide.
2: Não, por isso eu falei. É o Ney Bieber.
0: Tá. Ney Bieber, tá, olha só. E falando nisso, o Neymar tá relacionado, né? Mas vamos fazer os trâmites legais aqui do programa.
1: É hoje que nos convencemos que ele não vai fazer nada.
0: É hoje. Eu tenho a minha teoria, mas logo eu trago pra vocês.
1: Vamos ver, mas primeiro faz a abertura do
0: programa.
1: Exato.
0: 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Estamos eu, Mr. P, que já deu o ar da graça, e também nosso sócio 000001, Luciano Calheiros, nosso head de esportes da NSC, hoje aqui no, na cadeira do comentarista da Copa do Mundo. Seja bem-vindo ao programa, Luciano Calheiros.
2: Obrigado, eu tô muito bem.
1: Eu acho que
2: tem
1: que ser bem pontual.
2: Tô pontual, toque e sai.
1: A gente chama ele...
2: Toque e sai.
1: Tum.
0: Isso. Seus comentários iniciais sobre a expectativa para o jogo do Brasil hoje, Luciano Calheiros. E também... pela rodada que já está acontecendo com Canadá e Suíça... Catar e Bósnia-Herzegovina.
2: É, são os jogos, né? São os jogos do grupo B em andamento nesse momento. Temos as parciais, tá 2-1 para a Bósnia e está 1-0 para a Suíça. Suíça vencendo o Canadá, Canadá sofrendo a primeira derrota. E nesse momento o cenário é o seguinte, cara. Canadá segue liderando o grupo B com 5 pontos, seguido da Suíça com a mesma pontuação, Bósnia... terceiro colocado com 4 pontos e o Qatar, lanterninha, se despedindo aí da Copa com apenas um pontinho somado.
0: E aí vai fazer sentido a nossa brincadeira. Vá se Qatar, volta pra casa.
1: Exatamente.
0: Volta
1: muito
0: pra
1: interessante,
0: casa.
1: Muito
0: é a Copa do Mundo, amigo. E a gente tá aqui no Top Market Floripa. Galera, já tá cheio aqui,
2: chegando,
0: né?
2: Chegando, hein?
0: Já tá cheio aqui o Top Market, que é o QG do nosso Torcida SC. Já tem
1: tá
0: uma
1: cheio?
0: Galera.
1: É um bom nome pra uma banda de pagode.
0: É verdade, é verdade.
1: Já tá cheio.
0: Já está bem movimentado.
1: Mesmo, pior que é. Vamos bem no show do Tá cheio.
0: O Top Market Floripa. Então, você que está aí no trabalho, está fazendo suas últimas coisas, tentando se liberar para o Jogo do Brasil, venha para o Top Market Floripa. Tem telões espalhados por todos os lugares aqui para que você possa curtir o jogo, que é às 7 horas da noite, né?
2: 7 horas.
1: 7 horas da noite. E nós, eu estou muito ansioso pela entrada do Neymar. Porque vai ser uma porcaria o desempenho dele.
2: Não, mas hoje é o dia para comprovar que o Ancelotti está errado, né?
1: Isso, e é importante.
2: Vamos ver.
1: É importante.
2: Pode ser que ele cale nossa boca assim, também.
0: Eu
2: né?
0: tenho uma teoria. Ou vai ser uma... Duas teorias, na verdade. Ou vai ser uma grande fiasqueira do Neymar. Vai jogar uns 10 minutos muito mal, 15 minutos muito mal. Ou vai ser um negócio assim, Escócia ganhando de 1-0. Aquele jogo tenso. Bota o Neymar. Bota o Neymar, 1-1. Daí daqui a pouco, assim, aos 49 do segundo tempo, pênalti pro Brasil. Neymar bate, 2-1, 2 gols do Neymar. Aí cala a boca de todo mundo, Brasil passa e segue em frente.
1: Eu acho uma boa tese. Eu fico com uma terceira. Ele entra e tem um jogo medíocre.
0: Sim.
1: Não joga, entendeu? Acerta passe, recebe, toca... aparece, vai.
0: E é impressionante, eu tenho aqui uma pergunta para Mr. P, né, que eu sinto que a juventude brasileira, a geração Z,
1: sim.
0: A geração Z tá esperançosa com o Hexa.
1: Sim,
0: né? Eu falo com meu filho todo dia tem jogo do Brasil.
2: Mas as imagens da Copa?
1: Não, mas
2: a nova geração torcendo nos estádios?
1: Não, mas então, será que tá? Vai, termina
0: não,
1: a pergunta.
0: Eu preciso da análise de Mr. P com toda a sua experiência, toda a sua lucidez, né? Que apesar de acharem que é um louco do chapéu azul, ele é muito lúcido, né? Principalmente
1: muito.
0: Ao avaliar o futebol.
1: E quando tá gripado.
0: E ainda gripado. Não, assim, eu vejo, cara, a gurizada, a geração Z, a galera mais nova, tá muito esperançosa com o Hexa. Não tá com esse nível de criticidade.
1: Ah, mas que bonito,
0: de crítica,
1: porra.
0: Que nós temos. Isso seria já reflexo da idade?
1: Reflexo, sim. Da idade, não. Agora... Em contrapartida, eu te digo que ontem conversava com o meu filho Ian, de 23, 22, 23. Quantos anos tem o Ian? Tá, é isso
0: por aí.
1: Isto. E ele é o contrário.
0: Ele tá pessimista.
1: Ele tá certeiro que o Brasil não vai,
0: passa.
1: Não chega nem na final e
0: mas
1: que o
0: esse
1: Neymar
0: é o filho
1: já era.
0: Do Mr. P.
1: E pra ele, o Messi é o Messi, né?
0: Ah, sim.
1: Ele é admirador nato
2: Messi
1: do Messi há muitos anos já.
0: Messi é aniversariante de hoje.
2: 39 anos.
0: É, isso. A gente falou hoje, ontem nos aniversariantes de amanhã.
1: E acho uma pena que a gente esteja hoje fazendo o programa e não na festa dele, né?
0: Na festa do Messi, não nos convidaram.
1: Ele ficou chateado.
0: Não nos convidaram.
2: Não, mas peraí, vamos combinar. Pelo menos em festa o Neymar é melhor que o Messi.
0: Ah, isso é verdade.
2: Eu prefiro 10 mil vezes numa festa do Neymar do que numa festa do Messi.
1: Eu não.
2: Não.
1: Não, eu vou te explicar
2: festa
1: por quê.
2: Festa do Messi é balãozinho, é brigadeirinho na mesa e tortinha.
1: Na festa
2: tudo
1: do...
2: com horário, certinho.
1: Eu sinto de informar, mas na festa do Neymar, todas as mulheres vão querer o Neymar.
0: Uhum. E na festa do Messi vai ter oportunidade.
1: Não vai ter nenhuma mulher que é o Messi.
2: Não vai ter.
0: Quer sim.
2: Não vai ter? Você acha que vai alguma mulher solteira na festa do Messi?
1: Várias.
2: Claro que não vai.
1: Porque são amigas da mulher
0: acho,
1: do Messi.
0: Eu vou resumir. Eu acredito que o Luciano Calheiros também, com a sua experiência em festas, além do futebol. Eu imagino que a festa do Messi seja mais ou menos como eu estou acompanhando a Copa, que é... O jantar dos pais
2: da escola.
0: É o churrasquinho dos pais da escola, com as mães da escola, com os filhos. Essa é a festa do Messi.
1: Mas é esse cenário que eu quero.
0: Mas esse cenário são mulheres casadas,
1: Mas entendeu? Acontece que na festa do Neymar vai começar já mal pra mim, que vai estar tocando funk. Eu não suporto, não tem como.
0: É verdade.
1: Vai me atrapalhar a aproximação. As mulheres vão estar dançando.
0: Bom mesmo, entendeu? Era o tempo das festas de Ronaldinho Gaúcho e Adriano Imperador.
1: Aí é uma distribuição.
2: E não vamos exagerar e nem citar as festas do fenômeno.
0: Não, do fenômeno deixa quieto.
2: A do fenômeno deixa quieto.
0: Do Ronaldinho Gaúcho eram famosas as festas do sítio dele.
2: Nossa,
0: lá na Grande Porto Alegre,
2: ainda,
0: né, Luciano Calheiros?
2: Né? Segue.
0: As temporadas seguem. Ele estava mais em evidência. Já foi naquelas festas do Ronaldinho?
2: Diz a lenda, né?
0: Tu pode contar?
2: Celular no portão.
0: Tu pode contar o que aconteceu,
2: Luciano
0: Calheiros?
2: Eu nunca fui.
0: Tu tem certeza?
2: Não, na do Ronaldinho nunca fui.
0: Mr. P, já foi naquela festa do Ronaldinho no sítio?
1: Não. No sítio eu não fui.
2: No auge daquele time...
0: Sérgio Moá me convidou uma vez, eu não podia ir.
2: No auge daquele time do Internacional, que foi campeão mundial, eu convivia muito com aqueles caras, né? E eu fui convidado por um jogador. Um jogador me convidou pra festa da esposa.
0: Certo.
2: Eu fui na festa, ele não foi, o marido não foi na festa.
0: O jogador não foi.
1: E olha aqui, ó, comprovando a minha tese de que se tivesse uma festa do Neymar e uma do Messi, eu optaria pelo do Messi, é pela experiência que eu tive, que eu não vou citar nomes, mas fui na inauguração de um apartamento de um jogador que recém tinha chegado no Grêmio, isso já faz um bom tempo, na década de 90.
0: 90 ainda.
1: E aí reuniu uma turma na inauguração. Eu fui convidado, estava entre eles, mas ali tinham 6 jogadores de futebol, daquela turma legal do Grêmio. Quando eu olhei já na minha chegada, um deles estava com a perna quebrada, inclusive, é uma dica.
0: Sim.
1: Ele com a perna quebrada no sofá, com 3 mulheres ao redor dele. Ele no colo de uma, outra no colo dele e uma terceira abraçada nos 3. Enquanto isso, outro estava lá com mais 4, um outro... E eu me tornei invisível.
0: Sim.
1: Porque elas estavam lá pelos jogadores.
2: Esse jogador da perna quebrada, ele veio do Flamengo?
0: Fica aí a pergunta.
1: Não.
0: Fica aí a pergunta no ar.
1: Ele jogou uma final de Brasileirão contra o Grêmio.
0: Olha só. Incrível. É as histórias dos bastidores do mundo de futebol com esses dois craques da comunicação, Luciano Calheiros e Mr. P de pijama. Hoje eu tô meio narrador da Casa TV,
1: mas desde o início eu tô percebendo tu tá empolgado.
0: Eu tô pilhado.
1: E tu é gordinho que nem o Cazé.
0: Ah, cara, para. Eu emagreci 15 quilos,
2: porra,
0: cara.
2: Não é mais gordinho.
0: Eu emagreci 15 quilos, cara. Os meus exames estão zerados.
2: Tá bem
0: entendeu?
2: Pra caramba.
0: Então tu para de me esculachar. Só porque eu tô bem, tu tem que me botar pra baixo.
1: Tá velho destruído.
0: Assim. Não, destruído sim, velho, não. Tu tá louco. Tá, estamos ao vivo aqui do Top Market Floripa, é assim, a minha relação, eu não posso ficar bem no casamento. Eu fico bem, a minha parceria vem e me detona.
2: Não, mas baixa, eu tô aqui pra fazer o contraponto.
0: Ainda bem, sim. Ainda bem que você é meu coach, meu treinador.
2: Que é o cara que mais te incentiva,
0: por exemplo. Meu incentivador
2: no
0: surf. O cara que tá lá sempre comenta...
1: Faz dias que tu não pega onda, né, Porã?
0: Eu não pego onda faz uma semana.
2: Eu meses.
1: Luciano
0: Calheiros meses. Não, para aí. Antes de tu te manifestar, deixa eu chamar a trilha do nosso Atlântida Celebration aí, Ricardinho. Bota pra nós a trilha do Atlântida Celebration, porque tá na hora, só se fala em outra coisa. Não se fala em outra coisa. 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Tá chegando a hora para a segunda edição do Atlântida Celebration. Luciano Calheiros vai participar, sim, da cobertura.
2: Sim, com a pulseirinha, credenciado, pulseirinha, comunicador, VIP, né? Ou surpreendendo
0: a diretoria da empresa.
1: O Calheiros tem uma fixação pela pulseirinha.
2: Claro, né? Claro. Claro.
1: Eu percebo.
2: Claro que eu tenho.
1: É importante a pulseirinha. Não,
2: a pulseirinha te abre porte, dá acessos, né? Isso, a locais.
0: É que assim,
2: por exemplo, eu gosto do backstage.
0: Ah, eu sei que tu gosta do backstage, tu vai lá e some e desaparece.
2: Exatamente.
0: Esse aqui é um problema de te dar acesso ao backstage. Já o Mr. P, ele não precisa de pulseirinha porque ele é a credencial.
1: Eu sou.
2: Ele é o evento.
0: Eu já fui num planeta com o Mr. P, num planeta Atlântida, em que o Mr. P não estava na Rádio Atlântida. Ele tinha saído por alguma ocasião do destino. Mr. P não estava na Rede Atlântida. E eu passei por todo o planeta Atlântida, eu com a minha credencial era barrado e Mr. P passava em todos os portões.
1: É, eu dou a legitimidade da credencial.
0: Exato.
1: Eu é que, né, faço a credencial.
0: Exatamente.
1: Então,
2: o Mr. P,
1: ela vem atrás.
2: Se abrir as pernas, assim, em posição em pé, abrir as pernas,
0: não
2: ficar
0: fala
2: em pé,
0: disso
2: em
0: que
2: pé,
0: eu lembrei do mano
2: e
0: detalhe,
2: segurar agora uma barra. Assim, na altura do umbigo, ele é o A da Atlântida.
1: É verdade.
2: Eu olho o Mr. P, eu não tô brincando, eu vejo a Rádio, sim, Atlântida na imagem do Mr. P.
1: Eu acho muito que é boa a tua leitura.
2: Porque eu já expliquei 40 mil vezes, quando eu cheguei no Rio Grande do Sul, a minha primeira identificação de comunicação visual e conteúdo foi o Pijama Show.
0: Você quer que ele faça a identificação do Pijama Show
2: não,
0: pra você?
2: Agora não.
0: Que ele faz.
2: Agora,
0: é, eu quero
2: então
0: dizer
2: vamos,
0: pra todos
2: então
0: vocês que vêm ao Top Market Floripa hoje, que o Mr. P vai ver o jogo aqui. E ele
1: isso
0: faz a identificação,
1: faço,
0: do Pijama Show pra quem pedir. Pode dar uma palhinha pra gente?
1: Tá,
2: vai.
0: Não, vamos, tô brincando, não precisa.
2: Não, vai.
0: Não,
2: agora eu gostaria.
1: Vamos,
2: não,
1: depois, então.
0: Tá, depois, no final do primeiro bloco, a gente fala. Exato. A gente faz a identificação do Pijama, que está no ar em toda a Atlântida Santa Catarina desde 2021, com a volta desta lenda da comunicação.
1: Já temos 5 anos.
0: Everton Cunha,
1: aqui,
0: P,
1: tu,
0: Mr. P de Pijama, 3 anos só de Desprogramados, onde a nossa relação ficou muito mais estreita, né?
1: E a importância de um evento fora do estúdio pra gente se distrair um pouco e não brigar tanto.
0: É, percebeu? Verdade, a gente se comporta melhor na rua, apesar de que tu, na hora que tu podia ter me erguido, tu pisou na minha cabeça. Mas tudo bem, eu tô acostumado.
1: Não, pisar
0: eu tô acostumado.
1: Na tua cabeça é muito difícil, é muita cabeça.
0: Cara,
1: volta
0: agora
1: pé.
0: A gente vai dar um giro pelo estado de Santa Catarina para saber como tá o clima de Copa do Mundo. Em todos os QGs, a gente tá com o torcida SC espalhado por toda Santa Catarina. Depois o Calheiros vai trazer aqui pra gente onde estão os QGs do torcida SC, da torcida SC. Em Santa Catarina, mas agora a gente vai ouvir a Edna Ferretti, que está lá em Blumenau e traz toda a vibe, todo o clima nesse pré-jogo de Brasil e Escócia para a gente aqui na Atlântida. Vai daí, Edna!
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4: Oi, galera dos Desprogramados, aqui é Edna Ferretti e eu tô falando diretamente de Blumenau, do nosso QG Torcida SC, porque é aqui, hoje à noite, que a gente vai torcer pelo Brasil, com um telão gigantesco, sem nenhum delay, que vai fazer a gente conseguir ficar de olho em cada lance. Além dessa transmissão impecável, a gente vai poder viver o melhor da gastronomia, das bebidinhas gostosas, beba com moderação, tá? E se for beber, não dirija, não esquece disso. E muitos brindes. Então a gente te espera por aqui, na Praça Doutor Blumenau, Refúgio Patagônia, nessa noite. Bora, Brasil!
0: Muito bem, Edna Ferretti, o clima todo em Blumenau. Agora
1: Blumenau.
0: A gente... Blumenau.
1: A bruma leve das
0: alô,
1: paixões.
0: Alô, Blumenau, bom dia, Brasil. Falando na bruma leve das paixões que vem de dentro, tem um episódio novo do Papo Desprogramado, que está no ar já faz uma semana. Vai lá no canal Desprogramados, o nosso papo com Alceu Valença. Alceu Valença, entrevistamos a lenda Alceu Valença.
1: Eu mas não é o Vini?
0: Não, mas o Alceu Valença está lá. O Vini foi o desse sábado. Isso. Estamos com o Vini dos Santos nesse sábado, estreou com o Vini dos Santos, nosso surfista de ondas gigantes. Na semana passada foi Alfeu Valença, na semana retrasada foi Antônio Tabet. Então a segunda temporada do Papo Desprogramado está exclusivamente no canal Desprogramados. Vai, confere, se inscreve no canal e na próxima semana teremos o Patrick Maia, Ressignifica e em breve outras atrações que a gente já pode divulgar para vocês. Agora eu vou chamar o Matheus e a Juliana, que estão lá em Chapecó, no QG do Torcida SC.
2: Saudoso Boteco.
0: O QG da Torcida SC em Chapecó. Vai daí, galera.
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0: Muito bem, Matheus e Juliana, diretamente de Chapecó com a Torcida SC lá no oeste do estado. Agora, Luciano Calheiros vai passar pra gente todos os QGs da Torcida SC espalhados por toda Santa Catarina, Calheiros. Vai daí.
2: É, estamos aqui no Top Market em Florianópolis. Demos um giro aí por Blumenau, né? Praça Patagônia com a Edna. E agora no Saudoso Boteco em Chapecó, né? E seguindo aqui em outras regiões. Criciúma, a concentração é no Seu Bragança. Balneário Camboriú no PZ Ecomol. Joinville no Unapark. E ainda tem Lages, né? Que é no Mercado Público.
0: Muito bem.
2: É, mesmo no frio, a galera tá aquecendo lá. Muita gente na última partida lá no Mercado Público de Lages também. Festa, né? Em todos os pontos aqui do estado de Santa Catarina.
0: É Copa do Mundo, amigo.
1: É
0: Copa do Mundo, amigo.
1: E
0: pode isso, Arnaldo?
1: Pode. E o palpite pra hoje?
0: Palpite pra hoje. 2x1 Brasil. Eu tava falando empate.
1: Tava 2x2,
0: eu mudei, eu botei no bolão 2x1 Brasil. 2x1.
2: Eu tava em 2x1, aí antes de sair de casa, eu dei aquela última mexidinha ali, 3x1.
0: É, eu tava pensando em empate, mas acho que vai dar 2x1.
2: Mas me arrependi,
0: Brasil.
2: Tá? Mas eu vou deixar agora.
0: Agora
2: me
0: foi.
2: Me deixei.
0: E tu?
1: É, mas vai ter gol, né?
0: Vai ter gol.
2: Vai. Vai ter. Eu acho que vai.
1: Vai ter gol. Se vai ter gol. Vai ser. Eu não. A Escócia jogou direitinho as outras duas. Eu não lembro.
0: A Escócia fez um bom primeiro jogo com o Haiti, né? Sofreu um pouquinho. Depois eu não assisti. Com o Marrocos eu não assisti.
2: Escócia é aquele jogo protocolar ali dos ingleses, enfim. É bola parada, jogo aéreo.
0: Se você falar isso pro um escocês que eles jogam com os ingleses, eles não vão gostar.
2: Nossa senhora,
0: eles não vão gostar. Eles não vão gostar. Mas tudo bem, mas então, eu entendi. Então, eu entendi o que você quis dizer.
1: Eu vou palpitar 3x2, então.
0: 3x2, Brasil.
1: 3x2. Já que vocês estão achando que vai sair um Mundaréu de gol, vamos botar 3x2.
0: Tá bem. Quer atualizar aí a rodada da Copa? Como é que tá Canadá e Suíça?
2: Nesse momento, segue o placar. Da Suíça?
0: É.
2: 2x0 Suíça.
0: 2x0 Suíça.
2: 2x0.
0: O que tu botou no bolão?
2: Eu coloquei 1x1.
0: 1x1, esse
2: já
0: aí eu botei.
2: Já tô fazendo zero.
0: Esse aí eu botei 3x1 Canadá, cara.
2: Nossa.
0: Eu pensei no fator local. O Canadá jogando em casa fez 6x0 no último jogo.
2: E o outro jogo tá 2x1 pra Bósnia, pra cima do Catar.
0: Esse aí eu tô acertando.
1: Vamos fazer. Pública, nós temos uma colega que
0: vamos fazer.
1: Que pegou um Uber hoje. Uhum. Para se deslocar até aqui, isso, e aí lamentavelmente esqueceu o celular dela dentro do Uber, é a Quênia. Então, se por um acaso você trouxe uma profissional para trabalhar no Top Market em Floripa agora há pouco, você que é no aplicativo do Uber...
0: Você trouxe a Quênia.
1: E a Quênia. E tá aí o celular no carro.
0: Traz
1: tá nos
0: de volta
1: ouvindo
0: aqui.
1: Vem até aqui trazer, por
0: vem
1: gentileza.
0: Aqui, vem aqui.
1: E se você é Uber e tem contato com os outros Ubers de Floripa, manda mensagem.
2: E aí, isso aí. Não, olha, se o motorista vier aqui entregar o celular, ele vai levar o kit do Torcida SC.
0: É isso aí. Vai ganhar os brindes que a gente tem aqui. Tem ovinhos, tem apito, tem salgadinho.
1: Do Porã e do Galheiro
0: também. 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
0: 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Até o final do jogo. Tem tudo isso aqui para alimentar as nossas estrelas da Atlântida. Mas agora a gente vai diretamente para a Copa do Mundo. Vamos chamar a Fernandinha Moro, que está nos Estados Unidos acompanhando a seleção brasileira. Vamos ver o que a Fernandinha está sentindo de clima para esse jogo de Brasil e Escócia. Vai daí, Fernandinha.
7: Oi, oi, meus amigos do Desprogramados, tudo bem? Tô entrando aqui na sala de imprensa do Hard Rock Café pra pegar um arzinho gelado. Vocês bem que podiam mandar aí de Santa Catarina um pouquinho desse frio que eu sei que tá fazendo por aí, aqui pra Miami. Meus amigos, calorão, 33 graus agora à tarde, mas a sensação de calor, ela passa muito disso, um sol muito forte, até deu uma pancada de chuva por aqui, mas assim, continua muito abafado, muito quente. E assim, falando em quente, quente, quente é a expectativa do torcedor brasileiro, também do torcedor catarinense, para essa partida de logo mais, Brasil e Escócia, para fechar a fase de grupos, para quem sabe aí o Brasil vai garantir, né? A primeira colocação do grupo, tá todo o torcedor aqui, tá muito na expectativa, ansioso, pensamento positivo para que isso aconteça mesmo. Muitos, muitos torcedores brasileiros já aqui no estádio, muitos, muitos torcedores brasileiros na FanFest, lá no centro da cidade de Miami. Por quê? Porque o ingresso para essa partida, minha gente, tá caríssimo, caríssimo. É o ingresso caro e raro. Misturei o raro com caro, aí saiu um caro. Mas é isso, o ingresso ele tá muito caro e tá muito raro. Quem comprou lá em janeiro tava me falando que pagou $1,500. Chegaram a oferecer para esse torcedor brasileiro que eu conversei $2,500. $2,500, ele falou, não, não vou vender não, já tô aqui, né? Tô aqui com a família, enfim, para ir. Mas é isso. E a galera tá procurando, disposta a pagar muito mais que isso, inclusive, mas tá difícil de encontrar ingresso. Quem tem não vende também, né? E muitos escoceses por aqui fazendo uma festa danada. Vai ser bonito esse encontro. Aliás, prestem atenção pela telinha da NSC-TV, já que a Rede Globo vai transmitir esse jogo. Prestem atenção no clima das torcidas na arquibancada, porque esse é um duelo que vale a pena ver também. Duas torcidas que são muito festivas, Brasil e Escócia. E aí é isso, vamos acompanhar esse jogo na torcida pelo Brasil e na torcida para que o Brasil vença, se classifique em primeiro lugar. Aí a gente segue a seleção brasileira para Houston, enfim, é isso, é clima de Copa do Mundo. É um calor danado por aqui, meus amigos. A gente vai se falando, viu? Um abraço.
0: Obrigado, Fernandinha Moro, diretamente da Copa do Mundo nos Estados Unidos, acompanhando o Brasil. 7 horas da noite tem Brasil e Escócia. E o Brasil vai passar, né, Luciano Calheiros? Vai passar.
2: Vai passar.
0: Com empate o Brasil passa também?
2: Vai passar. Sim, grande possibilidade.
0: É.
2: Sim, porque o outro jogo o Haiti tá morto, né?
0: Sim.
2: E o Brasil já entra em campo na frente da Escócia.
0: Marrocos.
2: Na frente da Escócia. Se empatar com a Escócia, vai seguir na frente da Escócia.
0: Já era. Então tá. Então o Brasil passa para 16 avos.
2: Agora, se empatar, grande chance de terminar o grupo na segunda colocação e grande chance de pegar a Holanda já na próxima fase.
0: Já na segunda-feira?
2: Já na próxima fase.
0: Ah, mas aí complica,
2: né? Joguinho difícil.
0: Deixa a galera beber um pouquinho mais, fazer um pouquinho mais de festa.
2: Se passar em primeiro, a grande chance de pegar o Japão.
0: Eu ouvi e vi no Instagram, assim, como estão dizendo, né? A moda agora é dizer o meu algoritmo mandou para mim. Pessoas comparando essa seleção à Copa de 94. Tu acha que tem a ver? Acho que não tem nada a ver.
2: Não. Até porque nessa seleção não tem um Romário.
0: Eu diria que
2: não tem um Bebeto.
0: Não tem nenhum Dunga,
2: cara. Não tem. Não, 94 era uma seleção muito pragmática, falando assim, no futebolês, né? Porque era toda certinha, né? Redondinha, fechadinha, jogava mais defensivamente.
0: Jogava por uma bola.
2: E jogava em contra-ataque, né?
0: Com o Romário. Olha,
2: gente, o zagueiro de 94 era o Aldair.
0: Os
2: maiores zagueiros da história.
0: Aldair Márcio Santos. Não, é verdade. Eu discordo.
1: Pode ser que passe, pode ser que chegue na final, pode ser que seja campeã. Mas pega aí a de 94, um por um. Os 11 são melhores do que os 11 de hoje.
0: Os 11 são melhores.
1: Pega
0: Taffarel,
1: aí
0: Jorginho,
1: 2002.
0: Branco.
1: os 11 são melhores.
2: Mas 2002 é muito acima da régua.
1: Não, tu pega aí 2010. É. Os 11 são melhores.
2: 2006?
1: Pega,
0: eu acho que essa
1: 86,
0: acho que essa seleção,
1: os 11 são melhores.
0: Essa seleção ela é comparável, talvez, à de 2014. Talvez a seleção do 7-1.
1: Tu lembra 2014?
0: Mas,
1: vamos ver, vamos lembrar? Tu lembra?
0: Mas se tomar 7-1 de novo, daí
1: vamos
0: larga,
1: lembrar
0: né?
1: 2014 para comparar um por um, então.
2: Júlio César.
1: Júlio César, melhor do que o Alisson.
2: É o lateral direito Daniel Alves.
1: Melhor
0: do que Danilo.
1: Melhor.
2: Na zaga tinha o Davi Luiz e o Dante.
0: O Dante era reserva.
1: Melhores.
2: Dante era reserva. Dante era Thiago Silva,
0: Thiago Silva.
2: Davi Luiz.
1: Melhor zaga.
0: E o Dante estava no 7-1 porque o Thiago Silva lesionou.
2: Isso. E na lateral esquerda, rapaz,
0: Marcelo.
2: Marcelo. E a briga até porque o Felipe Luiz entrou bem, né, naquela
0: isso,
2: Copa.
0: Isso.
2: Foi 18, Felipe Luiz.
1: Até o reserva é melhor do que o titular de hoje.
0: É verdade.
1: Eu não quero ser
0: meio time a gente já viu que até em 2014 a seleção era melhor. Mas enfim, a gente quer festa, o Brasil vai ganhar, vai ter festa. Estamos aqui no Top Market Floripa com a torcida SC. Tem alguns brindes bem bacanas, tem Oclinhos, tem Apito, tem a Batata Slice, tem os copos da Atlântida que você pode pegar aqui com a gente. E daqui a pouquinho já vai começar a aparecer aí as imagens da seleção nos telões, nas televisões que estão aqui no Top Market Floripa. Então, se você não sabe onde vai ver o jogo, vem para cá. Vem para o Top Market Floripa, no centro de Florianópolis. Estamos aqui no QG da Torcida SC. E agora vamos botar a vinheta do Torcida SC aí, Ricardinho, e fazer o show do intervalo? Bora!
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9: Bruno Mars no Brasil de novo. A agenda atual do Bruninho aponta para o encerramento da turnê The Romantic, com uma sequência de 4 shows no México. Mas parece que essa conversa tá mudando. Veio à tona na imprensa argentina que o cantor já teria fechado o contrato para retornar na América Latina em 2027. O jornalista Gustavo Mendes disse que tá tudo acertado para que o Bruninho faça o seu retorno para cá no ano que vem. O jornalista não especificou quais países, mas ele confirmou que a Argentina estaria nessa rota. Em 2024, o Bruninho fez uma turnê só pro Brasil e se apresentou 15 vezes em diversas capitais. Será que vem aí de novo? 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
12: Uou, beijo do gordo, tamo de volta, Desprogramados na Atlântida, para toda a rede Atlântida Santa Catarina e para o mundo no nosso canal Desprogramados no YouTube. Dá uma vergonha de fazer o beijo do gordo na presença das pessoas.
13: Dá, mas sabe o que eu observei agora há pouco? Ah. Que uma moça ia passar aqui bem na frente,
12: bem
13: da,
12: na
13: câmera,
12: frente da câmera
13: e ficou sem jeito, aí fez a volta e eu pensei, deveria ter passado, porque claro, seria uma imagem bonita.
14: Orgânico. Pra...
12: Não tem problema nenhum.
14: E bem na hora do beijo do gordo.
12: Desde que não sejam muitas pessoas passando na nossa transmissão, é interessante que você apareça no nosso canal.
13: Isso,
12: pode e assine aparecer. Depois o termo, né, de direito de imagem, para que a gente não tenha problemas jurídicos. A LGPD, né, Luciano?
14: LGPD, exatamente.
12: Muito bem.
14: Eu vejo a Lei Geral de Proteção de Dados.
12: Eu vejo que o piloto da NSC está circulando.
14: Ah, rapaz.
12: Está circulando por aí. Quando é que tem corrida, Calheiros?
14: Uma pergunta.
12: Calheiros! O
3: Calheiros.
13: Em breve.
3: Quando é que tem corrida?
14: Rapaz, nesse momento eu tô por fora
3: domingo
14: do calendário.
3: Tem corrida, domingo tem corrida, é dia 26 já, né?
14: Tem domingo? Ah, tá aqui o nosso Felipe Silva.
3: Felipe não nos deixa errar.
14: Ah, Felipe, jogador de vôlei, o cara acompanha a Fórmula 1, acompanha ping-pong, tênis de mesa. Ping-pong não, tênis de mesa, acompanha tudo.
3: Caiu o meu retorno, você
14: não,
3: tá
14: não é
3: me ouvindo?
14: É a pilha.
3: Caiu
14: o
3: meu retorno.
14: Cara. Bota o meu fone.
13: É
14: Leandro
13: normal.
14: Lacerda.
13: Não,
14: Leandro Lacerda
3: Leandro
14: já tá
3: Lacerda aqui. Já prontamente. Peraí. Deixa agora.
14: Deixa eu me reconectar. Da Ferrari.
3: Enquanto isso, você faz o ambiental.
14: Eu faço o ambiental.
3: Faz o ambiental.
14: Olha aqui, atualizando o placar dos jogos.
3: Boa.
14: É, Segue 2-1. Canadá fez um gol.
3: Canadá fez um, cara.
14: É, Suíça 2, Canadá 1. E no outro jogo, Bósnia 2, Catar.
3: Os jogos estão sendo no mesmo horário, né?
14: No mesmo horário. Agora a última rodada do grupo sempre no mesmo horário. Então, um detalhe, viu, Porã?
3: Ah.
14: Se num jogo tiver o alerta climático, aquele que paralisa os jogos da FIFA, o outro jogo não precisa parar.
3: Vai seguir normalmente. O da França parou, né?
14: Teve um outro jogo que parou também, por conta do alerta da FIFA.
13: Quem nasce na Bósnia é o quê?
14: É Bósnio.
3: Bósnio.
14: É,
13: ok.
3: Mas é que a Bósnia Herzegovina. Ficou mais fácil dizer que o cara é bósnio.
13: E os croatas do It é filho de, né? Que coisa interessante.
3: Ah, ele é filho de, o It, né?
13: Filho de, o It,
3: Modric.
13: É filho de Modric.
3: Muito bem.
13: É muito incrível.
3: É cultura, né? Copa do Mundo também é cultura.
13: São 16 atletas IT na Croácia.
3: São muitos ITs.
13: Muitos.
3: São muitos filhos de quem?
13: Exato. Filhos de Gandhi.
3: Poderia.
14: A gente poderia ver a Índia numa Copa, né?
3: É verdade, nunca teve. Bom, estamos ao vivo diretamente do Top Market Floripa, onde é o QG da torcida SC. A movimentação tá intensa aqui.
14: Olha, eu ia falar isso agora.
3: Pessoal procurando seu lugar ao sol aqui para ver
14: o
3: jogo do Brasil, que é logo mais às 7 horas da noite. Tenho certeza que a movimentação nas ruas de Florianópolis, de todo o estado de Santa Catarina, é intensa também, cada um se direcionando para sua combinação aí do jogo. E se tudo não combinou nada com ninguém, vem pro Top Market Floripa, que vai ser feliz aqui no nosso QG da torcida SC.
13: Eu tava aqui pensando, já que falamos dos filhos de Gandhi e filhos de Modri, os It. Jesus não teve filhos, né, cara?
3: Mas nós todos somos filhos de Deus, irmãos de Jesus.
14: Somos irmãos de Jesus.
3: Irmãos de Jesus.
13: Não temos sobrinhos
3: mas,
13: com
3: cara,
13: Jesus.
3: Mas, cara, tu sempre vem com os assuntos difíceis em momentos delicados.
14: E esse momento não é propício.
3: Esse não é o momento para nós entrar nessa discussão. Eu sei que a tua cabeça não para de pensar.
13: Será que realmente ele não teve
3: filho? Eu já te falei daquele filme A Última Tentação de Cristo, né? Sem querer dar o spoiler, porque ninguém vai parar para ver 3 horas desse filme. Eu levei uma ex-colega minha de cursinho, que eu tava interessado, desde aquela época eu me dou mal, Pi. Eu levei para ver A Última Tentação de Cristo. E aí era só eu e a menina no cinema. Aí eu tentei dar um beijinho nela, ela disse: a gente é amigo. E aí terminou o filme, cara. E agora eu vou dar o spoiler mesmo, porque ninguém vai ver, com o William Dafoe. A tentação de Cristo era ser um ser humano normal e ter uma família.
13: Ser um mundano.
3: Ser um mundano, exatamente.
13: Ele nem sequer namorou, né? Ou vocês sabem de alguma...
3: Dizem, os evangelhos apócrifos.
13: Que ele pegou a Madalena?
3: Ah, mas não fala assim do seu irmão. Não fala assim de dízimo.
14: Vamos falar de Copa do Mundo.
3: Vamos falar de Copa
14: do Mundo. 3-1 Bósnia.
3: Pô, mas aí a Bósnia tá ferrando o bolão. O problema de tu botar um resultado no bolão, tu fica acompanhando aí, chega lá aquela seleção, tu bota 2-0.
14: Esse é o último bolão que eu participo.
3: 2-0 pra Holanda. Aí quando vê, tá 5 minutos de jogo, já tá 2-0 pra Holanda. Não tem como o jogo terminar 2-0.
13: Por que vocês só falam nesse tal de bolão?
3: Porque não, é outra.
13: Fala entre vocês,
3: deixa
13: depois
3: eu
13: que acabar
3: falar
13: o programa.
3: Uma coisa, tu que é uma pessoa diferente das outras, tu não tá no bolão da empresa.
13: Eu não tô
3: porque
13: no bolão.
3: Porque tem muitas pessoas nos ouvindo, pessoas que estão aqui, que estão no bolão das suas empresas, no bolão da sua família. Tu não
13: e
3: foi convidado nem pro bolão da tua família.
13: E tu sabe com quem eles conversam?
3: Com quem?
13: Com as pessoas que fizeram o bolão com eles.
3: Ai,
13: então
3: cara,
13: espero o programa.
3: Deixa eu te falar uma coisa.
13: Mais
3: uma vez, não traz os teus problemas pessoais pra dentro da programação.
13: Hoje eu tô trazendo.
3: Você tá com a saúde abalada.
13: Isso,
3: o nosso Neymar tá lesionado.
13: Tá
3: sem a equipe médica aqui. Tá fazendo o quê? Tá cuidando da Copa do Mundo. Tá sem a nossa Rose do RH, que tá sempre colada.
13: É,
3: tá sempre colada aqui
14: tá
3: pra resolver
14: férias,
3: os problemas.
14: Exatamente.
3: Então a Rose deve estar nos acompanhando aqui na transmissão. Ó, deixa eu fazer mais uma convocação. Estamos aqui diretamente do
12: Top Market no centro de Floripa com o Torcida SC. O jogo do Brasil vai ser aqui, já tem uma galera e um monte de gente chegando. Então venha pra cá pro Top Market Floripa pra acompanhar o jogo. Teremos show também, né? Qual é que é o nome da banda hoje? Qual é que é o Gustavinho de novo?
13: E o Calheiros.
12: Gustavinho e banda. Gustavinho Calheiros. E banda de novo, pagode aqui pra galera curtir.
13: Eu sei que a gente tá no rádio e na imagem só nós três. Mas ali na frente o Harry Kane chegou.
14: Cadê tá o
13: aqui,
14: Harry Kane?
13: Ó. Tá ali, ó. Ah, querem chamar ele aqui?
12: Deixa ele curtir a folguinha.
13: Ele só deixou a barba jogo pra cá, cresceu a barba.
12: Deixa ele curtir a folga dele de novo. Olha aqui, a gente, vamos falar mais uma vez aqui do nosso Atlântida Celebration, Ricardinho. Manda aí, manda trilha pra gente falar de Celebration, porque tá chegando a hora. 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E aí, Calheiros, poucas horas pro jogo. Como poucas é que tu acha horas. Que vem o Brasil do Ancelotti hoje?
14: Ah, eu espero que não venha confuso, né? Porque o Ancelotti chegou com muita pompa, né? Ele é um dos maiores treinadores
12: da história
14: do mundo. Só que tá estreante em Copa do Mundo, né?
12: Ah, é?
14: Não sabia. Ele nunca tinha comandado
12: ele era auxiliar do mundo. Da seleção italiana de 82, né?
14: Não.
12: Ele era auxiliar.
14: Não, 82 não.
12: Não era? Ele não era
14: de 82,
12: auxiliar?
14: 82 não. Não,
12: 82 ele jogava com o Falcão.
14: Não. Ele jogou no Milan do Van Basten.
12: Mas de qual seleção que ele era? Era auxiliar. Ele era auxiliar técnico de uma... da Itália. Sim. Mas ele foi auxiliar de alguma, Copa.
14: Teria que pesquisar. Não sei de cabeça.
12: A nossa pesquisa hoje não vai rolar.
13: Muito boa informação.
14: Foi uma pergunta precisa. Zé Aldo, mais uma vez. Porã está mantendo a média Copa do Mundo. Né?
13: Mas ele nunca treinou seleção alguma.
12: O Calheiros está dizendo agora
14: ele,
12: que
14: ele
12: está
14: na Copa do Mundo pela primeira vez.
13: Sim, mas seleções
14: como
13: ele já
14: técnico,
13: treinou?
14: Como técnico? Não.
12: Ele foi auxiliar na Copa de 94, naquela final contra o Brasil. Ele era auxiliar técnico.
14: Ele tinha acabado de se aposentar, porque ele jogou naquele Milan dos holandeses. Né?
12: Da aposentadoria do Ancelotti, você sabe. Mas que ele é auxiliar técnico em 94, você não lembrava.
14: Não lembrava.
12: Você não lembrava, porque a sua memória já estava.
14: A minha memória, ela se desgasta todos os dias.
12: É verdade, acontece.
13: E sempre lembrando que todas as nossas críticas são feitas para uma entidade privada, a qual tem total liberdade de tomar a decisão que bem entender.
14: Exato, e gastar o dinheiro com quem quiser, como quiser.
13: E se quiser convocar o Neymar ou não, não tem...
14: Exatamente.
13: Tá, é isso.
14: Agora, a seleção não tá legal, né?
13: Quando é que vocês perceberam que a seleção brasileira não tinha nada a ver com o país em si, governado pelo país em si? Entende o que eu quero perguntar? Vocês não achavam que era do Brasil?
12: Sim. Eu percebi, acho que depois da Copa de 90. Que tinha
13: até 90,
12: que a seleção era da CBF.
13: Isto.
12: Da CBD e depois da CBF. Isto. Eu achei que a CBD era um órgão do governo.
14: Verdade.
12: Eu a camisa da CBD aqui, da Copa de 78.
14: Eu acho que eu tô com Porã. Acho que ali depois de 90 eu comecei a ter essa ideia.
13: Mas olha que loucura, cara. Com 90 nós estávamos já...
14: 17 anos eu tinha.
13: Então,
12: cara.
13: Entendeu?
3: É isso aí.
13: E tem muita gente, eu tenho certeza, que ainda hoje tem gente que não sabe.
3: Tem coisa que a gente descobre muito tarde.
13: E tem outras que nunca vai descobrir.
3: É verdade. E tem coisas que, assim, que a gente erra o tempo todo, como eu errei a letra da música do Das Aranha ao cantar errado no programa a música do Das Aranha.
13: Sim.
3: Eu cantei... Como é que eu cantei?
14: Leite de osso.
3: Leite de osso. Mas eu cantava dente de osso. E já era errado, porque é pente de osso. Essas coisas vão acontecendo, a vida vai acontecendo e vai pregando umas peças, né, Pi?
13: É verdade. Não, tu tem razão, mas é uma... Uma necessidade implícita.
3: Ai, ai, cara.
13: Ela tá ali, não adianta, não tem outro jeito. Mas,
3: muito enfim, bem.
13: Vai acabar o programa, né, por aí?
3: Vai acabar. Mas o cara é parecido com o Hurricane mesmo.
13: Quer entrevistar
3: o Hurricane?
13: Vamos botar ele de
3: Vamos ver se o Hurricane
13: aqui.
3: quer entrevistar.
13: O Hurricane Barbudo?
3: Por favor, chama o Hurricane aqui
13: pra nós. Chama o Hurricane aqui, Hurricane. Hurricane Barbudo.
3: Hurricane da Inglaterra, quer dar uma entrevista para nós?
13: Hurricane Barbudo, vem aparecer aqui. Hurricane Barbudo.
3: Hurricane da seleção inglesa, tá aqui.
13: Olha o cabelo igual do Hurricane.
3: Hurricane, vem dar uma palavrinha pra gente.
13: Faz a volta aqui, aparece no vídeo.
3: Aparece aqui na câmera pra nós, Hurricane.
13: Isso, vem aqui.
3: Aqui, ó. Entrevista o Hurricane, Pi, pela primeira vez.
13: Aqui.
14: Inglês.
13: Pra aparecer aqui.
3: Aqui, ó.
13: Escuta aqui, Tico, quando é que jogou a Inglaterra ontem, não foi?
7: Nem vi, cara, eu tava trabalhando.
13: Sim, tava trabalhando em campo. Mas como cresce rápido a tua barba? Porque ontem no jogo tu tava sem barba.
7: É produto, né? O produto que passa, deixa, cresce rapidinho.
3: Ah, o Hurricane tá no mundo dos cabelos e das barbas.
7: Meu sotaque tá bem brasileiro, né? Treinou bastante também.
13: Em um dia aqui já tá muito abrasileirado, mas o cabelo é igual do Hurricane.
3: Como é que faz pra sair daqui agora e voltar pra Copa do Mundo? Uma equipe toda já tinha, disponível? Né? Já tinha. Hurricane, obrigado por ter participado do programa.
13: Qual é o nome do Hurricane? Não vamos ser desagradável, né?
7: É John.
3: Ô, John.
13: E de Floripa mesmo?
7: É meio oeste tarense, mas mora aqui.
3: Okay. Ô, John, quanto vai ser o jogo do Brasil hoje?
7: 3-0
3: pro Brasil. O John tá confiante.
13: Obrigado, John. Nosso Hurricane brasileiro,
3: Florianópolis. Dá um óculos aqui pro Hurricane, ó. O óculos pro Hurricane. Vem pegar aqui, Hurricane.
13: Vem pegar, a preguiça
3: vem
13: é grande.
3: Vem pegar. Né? É que eu tô aqui no meio de batatas slice. Eu não consigo sair.
13: Isso.
3: Olha só, estamos no Top Market Floripa, o QG da torcida SC é aqui, vem pra cá, não sabe pra onde vai ver o jogo, vem ver o jogo aqui no Top Market Floripa, o Mr. P vai estar aqui, o Luciano Calheiros também, eu vou pro churrasco dos pais.
13: Primeiro
3: hoje.
13: Tempo tu vai assistir com a gente.
3: Não, primeiro tempo eu vou ficar por aqui, depois vou pro churrasco dos pais. Até porque vai ter muito trânsito pra eu ir pro norte da ilha, no momento do jogo, então eu vou ficar aqui, vou comer um negocinho, vou tomar um negocinho, e aí depois eu vou pro jogo.
13: Mas o negocinho que tu vai comer não é aquele negocinho de antigamente, né?
3: Não é.
13: Eu lembro lá eu parei. Comia muito negocinho.
3: Eu já fui bom nisso.
13: Agora parei. Tô comendo comida mesmo.
3: Tô parado. Mas que coisa. Mas que é um velho bagaceiro desagradável.
13: Bagaceiro, sim. Velho, não.
14: Por que sempre tem que levar pra esse lado?
13: Não, é
3: história. É impressionante. O Calheiros não deixa mais a filha dele ouvir o programa. Ó, logo depois a gente vai ter o Gustavinho e banda aqui, pagode no Top Market Floripa. Temos nossos colegas da empresa, já estão aqui se posicionando com as suas canecas, com as suas batatas fritas e tudo mais. Então, vamos fazer... Ô, Ricardinho, a gente não combinou esse jogo hoje, mas eu acho que a gente pode fechar o programa de hoje com um Skank, uma partida de futebol.
14: Olha que legítimo e criativo.
13: Muito criativo.
3: Isso tudo porque a gente fez um videozinho que logo vai entrar aí no Instagram da Atlântida Floripa.
14: Já entrou, eu curti.
3: Já entrou. Hoje eu não acompanhei as redes sociais, hoje eu estava num momento sabático. Mas vamos finalizar o programa então, porque vem aí mais um campeão de audiência, tá chegando o Pretinho Básico na programação da Atlântida, a gente precisa encerrar mais algum recado.
13: Vamos encerrar com um detalhe importante que a gente já tinha salientado. Quando o Ricardinho olhar e ver esses óculos, ele vai querer um.
3: Não, a gente vai levar o amarelinho pro Ricardinho.
13: Não, ele quer o verde.
3: Ele quer o verde, vamos levar o verde pro Ricardinho. Ricardinho, obrigado pelo amparo técnico aí no estúdio, pela operação no estúdio da rádio em Floripa. Vamos agradecer ao Leandro Lacerda também, toda a equipe técnica da NSC e das rádios da NSC que nos dão esse suporte aqui. Luciano Calheiros, a sua presença. Sempre abrilhante o programa.
14: Obrigado.
3: Mr. P, amanhã a gente volta com Desprogramados a partir das 5. Vem aí o Pretinho Básico, Mr. P na rede. Hoje vai ser só música, porque ele vai ficar pro jogo do Brasil. O chefe dele já liberou.
13: Muito obrigado.
3: Já liberou. A chefia liberou. Vai, Brasil! Estamos aqui no Top Market Floripa. Vem pra cá! Tchau!

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5: Programa não recomendado para menores de 14 anos, meu irmão.
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5: Boa tarde, meu amigo Rafinha Benegueso.
8: Muito boa tarde da pena e grande audiência em todo o sul do Brasil. Ou melhor, todo mundo, pra galera que tá chegando agora com o Pretinho Básico. 6 horas e 6 minutos, com certeza uma movimentação no Brasil
5: com
8: todo,
5: certeza,
8: né? Ainda a pena a galera saindo do trabalho mais cedo, alguns, né? O trânsito abarrotado, que a galera quer chegar em casa e assistir o jogo da seleção. 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E já trazendo aqui os destaques, meu irmão.
9: Tudo bem, da pena?
10: Tô incrível, meu irmão.
9: Já tomei
10: um negócio. Fui ali na mesa do Fetter.
9: O que tu tomou?
10: As coisinhas que ele deixa ali, né?
5: Canjibrina e tolocão. Hoje, coisa linda. Brasil e Escócia. Passar a pimenta neles, como diz
9: vamos
5: meu amigo
9: nessa.
5: Adams, meu irmão.
9: Já vamos botar a galera na roda.
5: Vamos trazendo lá até o quilt neles,
9: meu irmão. 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
1: Ah, Rafinha, seguimos aí na área. Um bom fim de tarde pra todo mundo.
2: Vambora.
1: Então vambora.
0: Vambora, Rafael Gomes, boa tarde, boa noite já.
1: Fala,
0: né?
1: Rafinha, boa tarde, boa noite. Vamos, Brasil!
0: Vamos, Brasil! 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
1: Fala, meu querido!
0: Como é que tá, Neto?
1: Tranquilo, Rafinha.
0: Tamo junto. Fala, Léo Oliveira, como é que tá esse garotão
3: aí? E aí, Rafinha Menegas, beleza?
0: Tudo bem.
3: Não, cara, eu tava tomando água bem na hora que tu me chamou.
0: Tá certo.
3: Tá bem, bonitão.
0: Tô ótimo, tô muito bem. Vamos ganhar hoje. Vamos direto pros Estados Unidos, em frente ao estádio onde tem jogo. Espaço em Brasil, Lelê Bortolassi e Ancelock ao vivo. Fala, rapaziada.
4: Como é que estamos, Rafinha? Tudo certo? Tudo, áudio maravilhoso, espero que a imagem também.
3: Tá,
4: estamos
3: legal.
4: Em frente ao Hard Rock Stadium em Miami. As nuvens chegaram para a nossa alegria, o povo está entrando para dentro do estádio e eu estou aqui neste colorido de camisas amarelas da seleção brasileira, azuis escuras da seleção da Escócia. Eu estou aqui com ele, o mito, o novo personagem desta Copa. Já está todo mundo querendo foto com ele, Carlo Ancelock. Como é que tá, mister? Seja bem-vindo ao Pretinho Básico.
5: Olá, Lelê. Olá a toda a gente que está nos escutando. Santa Catarina também, a partir de agora. Um saludo especial a meu irmão querido Neto Fagundes.
0: Neto Fagundes.
5: Grande cantor.
1: Grande mister.
5: Grande cantante. Me encanta a tua voz, me encanta a tua família. Para mim, você está no mesmo quilate que Rulio Iglesias e Alejandro Sanz.
1: Muito obrigado,
0: meu irmão. E a música?
3: Alegretense, vai lá.
4: É, por favor.
5: Bueno, vamos então, César. Não me pergunte onde
1: é o mister.
5: Segue o rumbo de tu próprio
0: rumbo. Rumbo.
4: Olha aqui, chegou um cara com duas cervejas aqui. Dá uma pra mim, uma pro Wallace.
0: Deu no meio do celote.
4: Estamos tomando um gole de cerveja porque ele quer mostrar a bandeira aqui, ó. Pra quem tá ouvindo no rádio. Esportivo
0: de Bento Gonçalves.
4: Como é teu nome, cara? Qual é teu nome?
6: Lucas de Bento Gonçalves.
4: Lucas de Bento, cara, tá muito boa essa cerveja. Vou dar mais um gole.
1: Esportivo de Bento.
5: Muitas graças por la cerveja.
4: Bah, que delícia, cara. Que delícia, Lucas. Dá pra mim?
5: Lucas,
4: ganha uma cerveja.
5: Ô, Lucas,
4: que tu
5: vai com o gelote aí? Que crees que o Brasil tinha que fazer hoje para ganhar o partido?
6: Não tá filmando, né?
5: Tá filmando.
0: Tá ao vivo na live, garoto.
5: Tá escondido, H?
4: Não é que tá filmando, tu tá ao vivo no Pretinho Básico.
6: Tá, tô aqui. O Brasil tem que fazer um gol. E só isso.
5: E gol de quem?
6: Gol de...
5: Ryan!
6: Igor Guimarães.
5: Ok.
1: Tá muito bom.
5: Ryan vai começar.
1: Igor Guimarães.
0: Brasil tem que fazer um gol. Aí toma quatro.
5: Estamos assentos.
7: Sou italiano de Bento, então.
5: Sim, eu falo italiano também. Já falei francês, mas eu falo mal todos os idiomas e todo mundo pensa que habla os idiomas.
1: Ancelock, faz tua música, cara. Tua música aí pra galera que tá ouvindo o Pretinho, não ouviu
0: aí,
1: antes.
0: Eu vou pegar a trilha.
1: Exato.
3: Ele tem uma música.
1: Como
3: essa aí, ele não sabe.
5: Calma, vamos cá, ó.
3: De manhã no pão não tinha nada.
0: Vamos lá.
5: La dança de la vitória, oi.
4: La dança de la vitória, vamos lá, Ancelock.
5: Vira, calma. Ryan!
1: Bonita letra, hein?
5: Ryan!
0: É o funk do Ryan!
5: Ryan! Hoy tenemos gol de Ryan! Vai começar o partido! Vai
3: fazer gol Neymar e Vinícius!
5: Neymar não vai começar!
0: E Ryan!
3: 3-0!
5: Ryan Ellis!
0: Boa!
5: Sabe quem eu sou?
3: Não!
5: Carlo Ancelotti.
3: Carlo Ancelotti. Por favor, Raio, passa o golo.
5: Raio,
0: passa o golo.
5: Dá-me um abraço. Muito amável. Dá-me um gole. Amanhã, amanhã.
3: Tá, vamos ficar num paulaço.
0: Ah, meu Deus do céu. Coisa linda, Ancelotti. Boa, Lelê. Daqui um pouquinho eu aciono vocês aí. Deixa eu só dar o mínimo andamento por aqui e mandar um salve pro nosso ouvinte, Michael Santos. Michael motorista Santos. Entregador de Passo Fundo, 31 aninhos, porque sou gordo. Ele fala 31 anões, isso. Porque sou gordo.
1: Ah, tá.
0: Isso. Tá bom, irmão. Um abraço pra ti, parabéns. Quem é que tá operando a live aí?
3: Cara, o Antilock tá muito louco,
0: tá
3: velho.
0: Muito
3: ele
0: louco.
3: Tá muito louco. Tá
1: no é o Antilock,
3: né? É o Antilock, ele tá muito louco, velho.
1: É o Léo Farias.
0: Léo Farias é o nosso operador das lives.
1: Você é novo, né?
0: Muito bom, deve ser,
3: ele
0: né?
3: Ele não ia fazer porque acharam que ele não...
0: Farias, Farias. Muito bom. Professor, afirma...
3: Eu contava com a Cielo.
0: Que não, não é o Cossiello.
3: É o Cossiello, sim, cara.
4: É ele, sim, tá aqui. Cossiello, olha aqui, ó. A gente tá aqui com o Lancelot. Tu quer fazer uma entrevista com o Mister aí?
2: Claro, Mister. Neymar joga hoje.
5: Não, Neymar não vai começar o partido. Quem vai começar o partido é Ryan. Te gusta, Ryan?
2: Mucho.
5: Entonces vamos a hacer la dancita del vuelo de Ryan.
3: Vamos.
5: 3, 2, 1, vai. Ryan. Vamos a tener gol de Ryan.
2: Cara, que pensa... sobre o Hendrick, o que tá acontecendo entre vocês aí? Que...
5: Que não... a verdade é que o Hendrick colocou
0: a da Copa.
5: Minhas florzitas. Então não se pode tocar a florcita de maestro, sabe?
2: Compreendo.
5: É muito amável, hein? Muito amável. Me encanta tu trabalho, Ryan.
1: Ele sempre assina com Ryan. Irmão,
4: obrigado aí, cara. Grande, conhecer um abraço pra toda a galera da Cazé TV lá.
2: Caralho, tá? Curto pra caralho. Abraço pra todo mundo aí. Sou fã de vocês. Parabéns pelo trampo sensacional. E me convida pra eu ir na próxima.
4: Vamos, esse palpite pro jogo.
2: Ryan! Hoje, hoje eu tô esperançoso. 4-0 pra gente garantir o primeiro do grupo.
4: E se for 4-0, o que tem? O que tem? Gol de quem?
0: Ryan!
3: Cara, se o Ryan fizer um gol hoje...
0: Aí é vinheta, né?
3: Ryan, Atlântida,
0: já vamos fazer essa vinheta.
3: Vinheta do Antilote, né? Mandando...
0: Coisa linda, coisa... Olha ali, oi, cuidado da polícia atrás.
3: Meu Deus do céu!
0: Quase deu uma bundada no cara ali, né?
5: Não, pera, nós só temos que falar. Que busanfa tem a polícia,
0: né? Eles estão do lado, meu, eles estão do lado. Tem que fazer. Galera, tem que acompanhar pela TLTV aqui, hein?
5: Se este aí peidar, vai acordar toda Miami e também a Filadélfia.
4: Colômbia, em vivo para Brasília, cá, Falcão Garcia.
5: Não, Falcão não rolou. Bueno não rolou. É Falcão, Paulo Roberto e Pato Mori.
4: Eu tenho a dizer pra você o seguinte, ele encontrou, ele achou. Imagina, 5 anos de contrato agora o Ancelotti, nós temos um personagem. Deus.
0: Imagina se ganha a Copa, o Ancelotti está.
4: Não, o gol do Ryan hoje, Rafinha.
0: É, o gol do Ryan hoje.
4: Nós já estamos bem.
5: Só um medo.
3: Tomaram
5: 7-1 novamente.
0: Ah, não, daí aí cai a cara.
4: Come on. Scottish guys from Glasgow. What's your name?
8: Kenny.
1: From Kenny.
4: Yes. Do you believe what you're feeling before the game?
8: We're going to give Brazil a right good thrashing here.
3: Back to the 2-0,
8: maybe 4 now.
1: Barbaridade.
9: Mas tá diz.
8: Scotland's World Cup.
4: What's your prediction to score?
8: An easy victory against Brazil.
0: Easy victory.
4: Brazil.
8: This Brazil team are rotten.
0: Ah, apareceu ali o
4: Brasil
0: is not Enzo da vida na frente da
4: Brazil is not the same. No, really. What's your prediction to the score?
8: Do you know, I think the Scotland fans will bring the party, will sing our national anthem better than anybody else. And if we can get a draw, we will party like it's 1990.
4: Let's party. Scotland, no party. Singing a song of Simple Minds, please.
8: Hey. Don't you forget about me.
10: No.
8: Don't you
10: forget about me.
8: Don't you
0: deve estar tomando um gelo desde o meio-dia, né, cara?
1: Tem com sal na cabeça.
4: Não pare!
9: O Lelex mandando bola, ah, não tô bebendo. Eu digo, ah, pra cima de mim, irmão.
0: Tá, para aí.
4: Não, mas a gente boa, ganhou amada. Do cara ali, meu.
0: Não, tá tudo certo, me deu.
1: Tá tudo bem, Lelê.
9: Tá bom, Lelê, tão voando.
1: Eu faria o
9: tá
1: mesmo,
9: lindo.
1: Tá, relaxa.
0: Talvez
1: tá
0: eu já estaria numa bom, manguaça homem. Agora, né?
4: Não, e olha aqui, ó, bom, deixa eu dizer uma coisa pra vocês, tá?
9: Eu ia sair no soco com vocês ali.
4: Cara, a temperatura dessa cerveja, cara, tá assim, ó. Maravilhosa. Tá?
0: Coisa linda, Lelê.
4: Dá uma segurada aí.
0: Aqui também, nós estamos com 10 graus aqui na rua.
1: Informação.
0: Informação.
1: Vocês não vão acreditar.
0: Não vou.
1: No Twitter do aeroporto de Miami, acaba de twittar o seguinte. The FAA has just issued an official airspace restriction. Ou seja, tem uma restrição aérea identificada no aeroporto de Miami. For tonight's Scotland vs Brasil match. Ou seja, no jogo entre Brasil e Escócia, tem atividades aéreas não identificadas.
0: Talvez o temporal que tá chegando, né?
9: É o disco voador.
4: Não, é o disco voador,
9: rapaz. É a abdução, brother.
0: Claro, brother. Colocam... Vai chegar a abdução lá.
1: Rafinha, eles colocaram a foto de um disco voador no aeroporto.
0: Não, mas isso aí
1: dele.
0: deve ser uma pegadinha.
1: O usual aerial activity in the region.
0: Não, é preciso. Imagina o Lele e o Adas desaparecer agora, que meio mib, né?
9: Porra, na hora que o Adas acerta ali o personagem... Essa merda aí.
0: Ia ver essa merda aí.
9: Porra, no dia. Porra, no dia que não, acerta, que bagulho.
6: Eu lembrei da vidente aquela só.
0: Essa aí que disse que vai ser abduzido. Não, mas
9: pra mim tem uma coisa pior, ela falar que o jogador vai morrer.
0: É, cara, é uma loucura.
9: A abdução já. Eu acho que é loucura. Que assim, vai chamar quem?
4: Neto, eu acredito. Eu acredito, tá? Esse tipo de coisa que essa vidente fez é com o objetivo único de viralizar, ok? Oh,
0: óbvio.
4: Beleza, tá tudo certo. Só que, cara, é impressionante porque ela realmente viralizou. O algoritmo aqui pra nós manda coisas que provavelmente não tá mandando pra vocês. Tem muitos portais gringos, muitos mesmos, que estão falando dela, com foto dela, né? Com imagens de IA, piadas e tal. Então, ela quebrou a barreira das redes sociais brasileiras. Isso eu afirmo.
0: Sim,
4: pra
0: ela
4: vocês.
0: Virou piada. Essa é real, né, cara?
4: É que, né, Rafinha? Hoje em dia as pessoas não se preocupam em ter a credibilidade se elas
0: Exato.
4: Acertaram ou não o que elas falaram, né?
0: Que nem o Magrão lá do Paraná, que era não sei o que lá de um campo das Mas luzes é. Que ele postou e depois era... A gente,
9: que era a luz de um baile.
0: De um baile.
6: Mas quando ela falou era no jogo de hoje...
0: Sim,
9: é, jogo de hoje.
6: Então ela tem só hoje Sim. pra fazer
0: isso. É isso.
9: Não, é só hoje, mas o que pega ela falar que o cara... Hoje. Pra mim o que pega ela falar que o cara vai morrer. Porque isso é muito
0: isso aí,
9: forte,
0: é
9: falar
0: aí,
9: que um jogador
0: é
9: vai morrer.
0: É isso aí. Tá, ô meu, deixa eu trazer aqui alguns destaques do Pretinho. O Adams e o Lelê estão ali. Só vou baixar um pouquinho, galera, porque a ambiência aqui tá bem forte. Mas é isso aí, é jogo de futebol, é Copa do Mundo, amigo. Professora afirma ser a criadora do Pix e pede indenização ao Banco Central.
9: Ah, não.
0: Hoje é o dia, né?
9: É o dia dos louquinhos hoje, cara.
0: Hoje é o dia da loucuragem, né, cara?
1: Uma professora brasileira alega que em 2014 registrou na Biblioteca Nacional o projeto Tapago, que consiste numa metodologia muito semelhante à do Pix, só que como forma substitutiva de dinheiro na época... Com cartões de crédito e débito, ela usava créditos de telefone celular. Por quê? Porque na época não existia essa forma Sim. de tu fazer entra e sai de dinheiro virtual. Mas com créditos de telefone tinha como. Então, ela registrou isso e disse que, entre os anos de 2015 e 2016, um sócio dela teria feito algumas reuniões com o Banco Central e, alguns anos depois, um projeto muito semelhante ao dela, o do Pix, foi criado. Ela afirma que essa invenção é dela e ela processa o Banco Central, que ainda não se manifestou, por violação de direitos autorais, pedindo uma indenização mínima de R$1 milhão.
6: É que tem duas coisas assim, eu acho que ela, se ela registrou essa ideia
1: Sim,
6: dela...
1: Sim, a matéria né? confirma que o Tapago estava registrado.
6: É porque, na verdade, ela pode também argumentar isso. Ah, eu tive essa ideia, eu conversei com o Rafinha e o Rafinha isso. fez o Pix.
0: Isso.
6: Inventou o Pix. Ou seja, a ideia está jogada para cima. Agora, se ela tem um registro disso aí oficial, ela pode ganhar esse
0: milhão. Outros 500.
6: Ou mais até, né?
0: É. 6:21, Kate Richards diz que Stones podem ter cansado das turnês.
9: Olha aí, Leandro.
0: Olha aí, Lele. E aí?
4: Ah, como assim, cara? Vão lançar disco novo, vão pra estrada.
1: Ah, justamente por isso. Eles estão dando entrevista, a gente falou recentemente de uma outra entrevista. Agora quem falou foi o Keith Richards, que fala o seguinte,
10: que ele não sabe se as turnês dos Stones são possíveis. Por quê? Diz que a viagem acaba com você, mas há a possibilidade de fazer residência em algum lugar. E ele cita lugares onde ele toparia fazer residências. Londres, Nova York, Terezo. Paris, Roma, entre outros.
9: Terezo não.
11: Tem Libras também?
10: Não, só que isso entra diretamente em conflito com o que o Mick Jagger disse em entrevistas recentes, que ele quer rodar o mundo todo, que ele tá com energia, que os Stones ainda querem fazer uma grande turnê na sua vida. Mas os fãs afirmam que, na verdade, quem não tem mais saco nem saúde seria o Keith Richards. Que o resto da banda, incluindo o Mick Jagger...
9: Tô vendo a cara dele que ele não tá o bicho.
10: Estão muito afim e querendo. E por isso, alguns shows recentes foram cancelados.
9: O Keith Richards é o lelê dele.
11: Tem gente que quer ir pra Floripa. Tem gente que não quer ir pra Floripa.
9: É o lelê, né? É o lelê do...
11: Tem gente que, gente, só faço o showzinho que eu durmo em casa.
9: É. Isso, é o lelê.
12: Tem viagem que cansa.
11: E outra com muito menos tempo.
4: Oi. Não, sério, ô Rafinha, eu fiz uma brincadeira ali, é claro, cara, porque os caras dos Stones, cara, eu acabei de ver o show do AC/DC, ou melhor, o que restou do AC/DC, né? Os caras estão muito velhos, cara, sabe? Claro, não tem como fazer uma turnê, cara. Sabe assim, ó, guardadas as devidas proporções, nós estamos vivendo agora, eu e o Adams e toda a equipe que está aqui, uma vida de turnê de banda gringa. Porque tu sai e fica fora de casa 30, 40, 50, 60, 90, 120 dias, saca? E a gente tá aqui, cara, há 2 semanas fora de casa e já é, cara...
12: Uma eternidade,
4: tudo, cara.
12: Né, Lelê?
9: Imagina os caras 50 anos fazendo isso.
4: Porque é justamente isso, Léo. E a gente entende que, pô, o Neto que é músico sabe que existe a época de tu sair, divulgar teu trabalho, fazer show, viajar pra caramba, mas tem vezes que tu quer voltar pra casa. E esses caras que são mega artistas, que fazem turnês mundiais, meu, os caras ficam 3, 4, 5, 6 meses viajando, cara. Às vezes a gente vê grandes artistas errando o nome de cidades, né? Porque às vezes o cara nem sabe onde é que tá.
12: É,
4: né?
12: Bem nessa.
4: É um show a cada 3 dias. Imagina os caras com 80 anos.
12: E o desgaste em relação, cara. Daqui um pouco tu não aguenta mais olhar pro cara, velho. E por mais que tu respeite o teu parceiro aí.
9: Tu esteja ganhando muito bem pra fazer aquilo ali.
4: Isso! Mas não é o dinheiro, né? Nós temos um exemplo prático que a gente tá vivendo aqui. É o seguinte, cara. O Pedro Ernesto, cara. O Pedro Ernesto, ele tá na sua 13ª Copa do Mundo.
11: É verdade.
4: Né? Só que o Pedro Ernesto é um senhor de 73 anos, cara. Sabe? Então, pra nós...
11: Mas ainda dou no couro, tá?
4: Pra gente caminhar 15, 17, 20 quilômetros num dia, tá tudo certo. O Pedro não pode fazer isso, cara.
12: Não, claro, mas é outra batida pra ele, né?
11: Eu sou o senhor Copa, né, Leandro? É bom tu me responder.
4: Por isso que eu tô dizendo, cara. Tu pega o Keith Richards, pega o Mick Jagger, os caras têm 80 anos de idade, tem que fazer um show de 2h15, 2h30, para depois ir para um hotel dormir. Tá bom, mas o cara ganha milhões de dólares. Gente, não é assim. Tá, o corpo, ele não aguenta uma hora.
12: Tá certo, né?
11: Vamos falar agora de coisa boa?
12: Vamos falar de coisa boa. Regra dos 37% indica a hora certa para entrar em um namoro. O que seria essa regra, hein?
10: É a regra para quem tá solteiro. A pessoa tá solteira e tá procurando um relacionamento.
9: Olha aí, Joia.
10: E aí fica na dúvida se tá na hora de namorar ou não.
12: Ah, tá.
10: De acordo com a regra dos 37%, eles colocam um número hipotético de pessoas que tu tá disposto a sair. Disposta a sair, tá?
9: As 8.
10: Que seja 8, mas vamos estipular um número mais redondo. 50, 21. 100, tá?
12: Redondo. Mais redondo, imbecil.
11: 36,4.
9: Ao cubo.
10: Tá? Se fossem 50 pessoas na tua vida de solteiro que tu quer sair, tá? Com qual dessas 50 eu devo me relacionar? De acordo com o levantamento...
11: Vamos a um especialista.
10: Quando tu descarta as 37, as 37% primeiras,
9: aqui faz o...
10: tu já viu pessoas piores com as que tu te relacionou, tu já viu coisas que tu não quer, e a partir daquele momento, tudo leva a crer que ou tu vai ver uma repetição de padrões, ou tu vai ver coisas piores do que tu já viu.
12: Quanto é 37% de 50?
11: Pô, cara, com bastante.
12: 19?
10: 19.
9: 19 é muita gente.
10: Então, tu tá disposto a sair com 50 pessoas? Cara, tu chegou no 15, 16 ali, tu achou alguém legal, alguém que tem...
9: Te agarra.
10: Porque vai piorar.
12: Te afirma.
9: Eu tenho um amigo...
4: 18,5%.
9: Eu tenho um amigo lá em Faxinal que ele fez um negócio assim. Três mulheres eram apaixonadas por ele. Aí ele deu 5 mil pra cada uma e falou... Se resolve. Aí a primeira pegou os 5 mil e comprou vários presentes pra ele.
12: Tá certo.
9: A segunda pegou os 5 mil e transformou em 10 mil.
12: Aplicou, né?
9: E a terceira pegou os 5 mil, investiu e duplicou 100 vezes mais ela conseguiu. Sabe qual que ele casou?
12: Eu imagino.
9: Sabe com qual?
12: A mais gostosa. 6h27.
11: Tem uma frase que tá bombando entre os jovens, né?
12: Qual agora? Que é, Vini? Então, já que tu é o mais jovem da mesa.
11: É, os solteiros estão dizendo que a pista tá salgada.
9: É só porque essa frase é tropa de elite, pô.
11: É. Não, não, mas não é pra esse tema, né?
12: Não, mas aí...
11: Do tropa de elite.
12: Não, mas me dá o contexto de... A pista tá salgada que
11: é o tropa de elite. O tropa de elite é um...
9: Pô, 2007.
11: Mas é um filme de tráfico, pô.
13: Essa é uma frase muito dita por jovens chamados Osvaldo.
9: Isso. Não, mas... Nelson
13: também, aham.
12: E qual é o significado dos jovens pra isso?
11: A pista tá salgada que não tem gente legal pra tu te relacionar.
12: Ah, tá. Então entendeu? Tá difícil.
11: O que, que tem a ver com tropa de elite isso?
9: Porque uma hora ali o.
12: É, não, Fábio... mas aí não faz
11: não, isso. Eu quero ver. Aí me explica agora. O que, que tem a ver com tropa de elite?
9: Uma hora ali que o Capitão Fábio. Não, o Major Rocha vai falar com outro cara. E aí, como é que tá a situação? Pista tá salgada.
12: Ah, tá, mas aí tem outro, eu... outro sentido.
10: Não, mas é o mesmo contexto, gente.
9: O é contexto é o mesmo, né? De não, mulher, não, mas não, tá mas ruim. Tá
10: falando... É o contexto mas, de que a coisa gente, tá salgada.
12: Não, mas nesse... Não, vocês estão de louquinho. Nesse caso, ele tá falando que tá ruim de encontrar alguém legal. Ali
9: namorado,
12: tem
9: outro. Mas não é uma frase jovem.
11: Não, cara, mas...
12: É... Não, a expressão pra relacionamento, esse tipo de coisa.
11: Estamos fazendo delimitado aqui.
10: Não, peraí. Então, se a pista tá salgada, não tem mais gente com doce, então.
12: Não, não é isso.
9: Não, não, mas pra aprender... Abriu o procedente. Tá calor aqui agora, hein?
12: Tá calor, né? Eu acho que bastante gente...
11: É, tu tem que parar de... Né? Isso é cachaça, Ivan.
12: É,
11: cachaça.
12: Parar de tomar, né?
11: Tá e, tomando ó, forte.
9: Não, tô tomando lá em Miami.
12: Tá limpinha a tua blusa, Ivan. Essa aí tu dormiu.
9: Essa é de dormir.
12: Não, é, tá, então tá. É bom, bom focar, né?
11: No inverno o cara já dorme com a de baixo.
12: Isso.
9: E aí o seguinte, o cara bota o casaco e acha que não vai tirar.
12: É, mas uma hora tira.
11: Vai, né? Aí.
12: Por isso que é bom vir com o moletomzinho também.
9: Eu vou lá pegar. Não, aí tu fala tu de mim, de camisa suja.
12: É, mas agora é tu, né? Eu tô falando de ti agora.
9: Sou eu. Vou lá pegar o outro casaco, cara, tá mais bom. Fresquinho.
11: Falar das minhas roupas não limpa a sua.
12: É verdade.
9: Isso é verdade.
12: 6h29, idosa acredita namorar Elon Musk e perde 10 mil reais em golpe virtual.
11: Tá pegando gente o Elon Musk, né?
10: Tá pegando uma galera, tá pegando uma galera, tá?
12: Coitado dessa gente, velho.
10: No último ano, Neto, 15%. Dos brasileiros afirmam terem sido vítimas de golpes digitais.
12: Ai, vozinha!
10: Não necessariamente o golpe amoroso, mas o golpe amoroso digital é um deles, né? Sim. E desses, isso são 26 milhões de pessoas. A última agora é uma senhora de 76 anos.
12: Ah, tadinha.
10: Que tava convencida que namorava um Elon Musk.
12: Que ela chegou fala com os netos,
10: ela assim? Chegou a enviar 10 mil reais pra ele.
11: Porque ele tá sem grana.
10: Convidou alguns parentes próximos dela pro casamento.
12: Ah, não, mas então, assim, com todo cuidado, a vozinha não tava batendo muito.
11: Vozinha, vozinha.
12: Meu querido. É.
10: Em um outro, uma outra região do Brasil, no interior de São Paulo, uma senhora de 82 anos perdeu 60 mil reais.
12: Putz.
10: Achando que tava casada com o trilionário, vamos lembrar disso.
12: Sim.
10: O Elon Musk é o primeiro trilionário do mundo.
12: Meu Deus do céu.
10: Ninguém é trilionário, só ele. Então, aos 82 anos, ela também foi. Esse já é o quinto personagem que estes golpistas usaram para fraudar esta mulher.
11: O pois Brad Pitt não estava casando com uma daqui?
12: Tava. Ela estava esperando ele, inclusive, na parada, né? Na rodoviária.
10: No aeroporto. Rio Grande do Sul, inclusive...
9: Cara, é um constrangimento
10: esse O interior do Rio Grande do Sul, falando sério agora, porque tem uma galera que nos ouve, o interior do Rio Grande do Sul é um dos estados... que tem mais fraudes digitais atrás apenas de São Paulo.
9: É verdade, né?
12: É mesmo, Jorge?
9: Três mulheres vieram falar comigo que estão se relacionando com o Rafinha Benegasso.
12: É uma mentira,
11: mas aí
12: né?
11: Pode ser verdade. Tá.
12: Não, mas aí não tem como, né?
11: E as três em Porto Alegre?
9: Não, não, uma delas mora em Viamão.
12: Imagina. Pô, meu,
9: mas... Que baita socada no cara.
12: Não, tá tudo em casa.
13: Não creio que as verdades família... que a Rafinha tem três mulheres.
12: Não, tem razão, Antelóquio.
13: É impossível.
12: É muito difícil.
11: Só tu tem, né, Antelóquio?
9: O Antelóquio tem a foto dele passando ali o produtor solar, a mocinha e tal.
12: Ah, é?
9: Jovem, tu nunca viu isso?
12: Ah, eu vi, claro. É verdade, verdade.
13: Antelóquio é de coisas buenas da vida.
12: Mas a gente tem que dar um recado pra pessoal de mais idade aí. Conversar com os netos ou alguns familiares quando verdade. Acontece isso.
11: Apresente seu namorado pro seu neto.
12: Diz assim, aí o neto ou a neta vai dizer assim, vovó, isso é um miguezinho, não dá, você dá o dinheiro pra mim, vó.
10: Vovó, o Cocielo tá lá em Miami, vovó.
11: Se quando eu sou pequeno, minha avó chega, tô namorando o Elon Musk, eu bato, aí te peguei um Play 5.
12: É. Exato. Não, eu quero dar uma banda de foguete.
11: Tá sendo lançado.
12: Fala os destaques do Pretinho. 28 minutos para 7. Desculpa, Antelok, pode falar. A prioridade é de vocês.
13: Não, é que abuelito não pode só falar com neto sobre punheta, né? Tem que falar sobre outras coisas e não lamar o cabeluda sempre.
12: É, eu importante. Não acho
9: uma boa, lá, né? Que eu tô com uma dúvida só. Que arte vocês aprontaram aí que tá cheio de polícia atrás de vocês? Não tinha nenhuma.
12: Não, é
13: que
12: eles,
13: pra né? começar o partido e só tamo nós.
9: Não, tá vocês.
13: Não. E olha cá, vem na cabeça.
12: Olha a remeira aqui, ó.
13: Aquela remeira mais incrível de Brasil. Viva Jesus Cristo, hein?
14: Vamos ler, Matthew.
12: Meu Deus do céu.
13: You are happy to be here with us?
12: Jaya!
13: Who's gonna win today? Brasil.
9: Porra, Ligo!
12: Essa compra a gente
9: vendi pra ele, Ligo. Serginho, pô. Yeah. Coisa linda. Serginho, meridinho.
13: Oh, bye-bye.
12: Oh.
13: Sorry.
12: Hey!
13: Ah, o Lelê o Pederneiras, roubou o celular.
12: Não tava bem, né?
4: Não, é que ele já ia deixar o celular dele aqui, não, para. Para, pelo amor de Deus, cara, perdeu o celular. Não, gente, aqui é o seguinte, eu vou explicar pra vocês o que aconteceu, tá?
12: Tá.
4: Aqui, eles levam muito sério esse negócio das tempestades, tá? Muito a sério mesmo, tanto que os jogos param quando começa a chover. E aqui, realmente, cara, começou a cair uns pingos, e aí é todo... Cara, tá tudo vazio aqui atrás da gente, onde tinha uma multidão, porque todo mundo entrou pro estádio, porque o estádio tem uma parte ali, ó, o Adams tá mostrando na live agora, que tá completamente vazio aqui, essa área que seria, assim, o entorno do estádio, depois que as pessoas já entraram, já passaram pela revista, né, pelo detector de metais. Então, todo esse entorno do estádio, ele ficou vazio de uma hora pra outra, porque realmente, caramba, eu acho que os celulares das pessoas, também como o meu, receberam avisos de tempestades.
12: Com
4: então,
12: certeza.
4: As pessoas entraram, todo mundo, cara, sumiu, não.
11: O jogo vai ser longo hoje, tu acha então, Lelê?
12: É.
4: Olha, cara, eu vou te dizer o seguinte, Vini. As nuvens que estavam na lateral que a gente via aqui do estádio, elas passaram para outro lado, elas não vieram para cá. Tá caindo aqueles pingos assim que acabam caindo meio que da borda, assim, revesguei.
11: Igual Augusto.
4: Galera do... Isso. Mas eu acho que realmente não vai ter chuva aqui. Mas isso muda muito rápido. E como é um estádio que não tem o teto retrátil, é um estádio aberto, se começar a chover, e principalmente se a chuva for forte e tiver raios, eles param o jogo. Se preparem. Vocês que vão estar vendo o jogo pela TV, se parar o jogo, tem que botar mais umas brejas no gelo.
11: E tem que cuidar os Ryan, né?
12: Ah, é verdade.
13: Ah, incrível. Scotland
4: vai ser inclusive até, ó, gurizada, a gente vai até pedir pra vocês aí pra sair um pouco antes do final do programa.
12: Fica à vontade,
4: porque a gente tem,
12: né,
4: que fazer o deslocamento até o Media Center pra largar o nosso equipamento, porque daí a gente vai pros lugares onde a FIFA nos oferece pros jornalistas que estão trabalhando poderem assistir o jogo também.
12: Tá okay? Ótimo, então, galera. Bom jogo pra vocês e amanhã estamos de volta.
13: Mostrar algo especial para toda a gente que está vendo a TLTV. Acá está Lele, ok? Perfeito?
4: Sim, sou eu.
13: Lá atrás está a estátua de Dan Martino, ok? Dan Marino, perdão. Acá é o estádio quando joga Miami Dolphins. Aqui, onde está passando a cerveja, é a pista de Fórmula 1, onde tivemos o circuito em abril passado.
12: Ah.
13: E lá atrás, onde tem as arquibancadas, tenemos Miami Open de tenis también, y lo partido principal de Sabalenka, muy amable, gostosa, joga acá dentro del estadio.
9: Che, que taragazo.
11: Claro, né? Mas é justo com o personagem, né?
12: É, né? Então tá, não, beleza.
4: Eu acho que perdemos o Rodrigo Adams, né? É oficial, né? Agora
12: não,
4: ganhamos
12: oficial.
4: O Lancelot, mas perdemos
11: nunca
4: o Rodrigo
11: Adams. Nunca mais ele vai parar de falar assim.
4: Assim nós vamos indo, tá?
12: Tá bom,
4: tá,
12: galera. Usado,
4: mas assim, ó, a gente convida então, tem quem tá nos ouvindo aí, quiser acompanhar o bastidor de tudo isso aqui no @RodrigoAdams e também no @LeleBortolassi. A gente tá fazendo muitas imagens de bastidores, então contamos com a audiência de vocês também nas redes sociais ali. Beijo, gurizada. E vamos, Brasil!
12: Vamos nessa. Abraço, galera. Boa sorte aí, mister. Vamos lá, Neto Fagundes.
11: Delegado de polícia chega a uma cidade do interior e decide caminhar para conhecer melhor os lugares e os seus habitantes. Nessa cidade havia um nego velho muito conhecido por fazer amizade com todo mundo e gostava de um bom papo, né? Ao saber da chegada do delegado, ele resolve se aproximar e se oferece para apresentar a cidade. Durante o passeio, vai mostrando cada ponto turístico. Ao passar em próximo à prefeitura, onde havia um lago logo atrás, o nego velho comenta rapidamente: meu querido, quando tu quiser dar uma aliviada naquela pressão do dia a dia, tu pode fazer o seguinte, tu pode ir ali atrás da prefeitura, ao lado do lago, meu querido. Tu vai chegar lá, vai ter uma burrinha e um banquinho. Aí o delegado interrompe: não, peraí. Eu sou casado, eu não quero saber disso. Muito obrigado, eu te agradeço aí. 6 meses depois, já tomado pelo estresse do trabalho, pressão do dia a dia, o delegado resolve dar uma olhada naquele lugar que o nego velho tinha dito pra ele. Chegando lá, tem uma placa escrita: Cabaré Comunitário. Aí ele olha, tem uma burrinha e o banquinho. Segue em frente, no fim acaba tendo uma noite prazerosa com a burrinha. No dia seguinte ele procura o nego velho e diz: bah, nego velho, não aguentei a pressão do dia a dia, acabei seguindo o teu conselho e fui lá. Me aliviei com a burrinha. Aí o nego velho: quê? Tá louco, meu querido? Mas o senhor não deixou nem eu terminar de falar aquela hora? A burrinha é só pra atravessar o lago, meu querido. O cabaré é do outro lado. Michael Vinícius de Alvorada.
12: Ô, Jarara, tua banda ali, não.
9: Amigo, cuidado, viu, Neto?
11: Cuidado aí.
9: Não fala esse nome 3 vezes. Senão aparece um homem e te leva pra lá.
12: E aí, ô, Vini Moura, te apresenta? Ô,
11: tem umas charadinhas aqui pra nós.
12: Charadinha.
11: É, umas charadinhas. É... Você sabe qual é o meu bordão, não.
12: Que bom.
11: Tinha um cara com uma placa. Você
12: pegou, tá, o cartaz ali, cadê o é?
9: Peraí, qual é o bordão novo dele?
10: Esse bolhão é meu.
11: É que isso aí é só pra lembrar, né?
9: Não, o dele é mais arrastadinho.
12: É, o dele.
9: É meio Tony Ramos, né? Mas
12: ficou bom, é que nem o é fudido. Todo mundo me pergunta.
11: Cara, sabe que o cara me pôr hoje no mercado.
12: Não acredito.
11: Falou, bah, manda um é fudido.
12: Vai, esse é o histórico.
11: Ah, não. Você sabe qual o menor galinheiro do mundo?
9: Ah, eu sei.
12: O menor galinheiro do
9: mundo. Eu sei.
12: Sabe, Ivan?
9: Eu sei.
11: Ah, pode falar. Se eu souber, eu vou falar que tá certo. Tá.
10: Mas quando for a tua, nós vamos falar também.
12: E aí, Ivan?
11: Sem pressa, sem pressa. Que desgraçado.
12: Não sabe, então?
11: Ele não sabe, cara. É a cueca, pois só cabe um pinto.
9: Ah, a minha era mais grosseira, eu ia ser expulso.
11: Não, mas é que eu inventei uma na minha cabeça também.
12: Ah, tá.
11: Só que era grosseira.
9: Era grosseira, entendi. Eu tinha falado o rabo de sanduíche.
11: Eu ia falar isso.
9: O rabo de sanduíche.
11: Mas é um pouquinho maior que cabe dois.
12: Não, mas aí não dá, não dá.
11: Viu, Sandrinho? Olha aí.
12: Que baixaria, cara.
11: Você sabe o que tem debaixo do tapete do hospício?
10: Tem a minha mão que vai te dar nessa tua cara.
12: Debaixo do tapete?
9: Debaixo do tapete do hospício?
11: É, debaixo do tapete do hospício.
12: Tem tapete?
11: Tem.
9: Tem um louquinho?
11: Não, poderia ser.
9: Ah, eu sei o que tem.
11: O que tem?
9: O que tem?
11: O que tem?
9: Um doido varrido.
12: Varrido
11: pra baixo do tapete.
12: Essa é boa.
11: Essa é essa. Tá, a última.
9: Não, vai lá, agora. Não,
12: não, vai, vai, vai. É três, vamos três pauladas.
11: Tá. O que um suco de uva. O que um suco de uva falou pro leite?
12: Ah, não, que isso, cara?
9: Meu, é muito os caras estão vindo muito doidão.
12: É idiota?
11: É idiota pra caralho.
10: É idiota ou é bagaceira?
11: É idiota, é idiota. O que um suco de uva falou pro leite?
10: Tá muito azedo.
11: Não.
12: Ah, não faço nenhum, eu não faço nem a mínima ideia.
11: Não,
12: cara.
11: Sabe por onde começar, né?
12: Não, não é exato.
11: E aí, Ivan, tu tá bem hoje aí?
9: Olha, repete a minha pergunta.
11: O que um suco de uva falou pro leite?
9: Tem uma partida também depois.
11: Tá.
9: O que que o suco de uva falou pro leite? Tamanho é uma vaca.
11: Pô, tu acertou.
9: Ah, mentira?
11: Tô te falando.
10: Sério?
12: Tamanho é uma vaca.
10: Tamanho é uma vaca.
12: Faz sentido.
11: É que era um pouquinho diferente, mas ele acertou.
12: Tá.
11: Minha mãe é uma uva, a tua é uma vaca.
12: Ah, que bonitinho.
9: Ah, é, elegantil.
11: Ah, a criançada gostou.
9: É legal. O que que o marreco falou pro sofá?
11: O que que o marreco falou pro sofá? Eu não sei.
9: Falou nada, o marreco não fala.
12: Ah, não, não, não, não, não. Vai te cagar, meu. Vai te cagar.
10: Ah, homem.
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12: Muito bom, 19 para 7. Vamos ver se ele veio. E aí, meu irmão?
9: E aí, meu irmão? E aí, tá pô, tudo queria bem? Te agradecer, né?
12: Que houve,
9: que vibe o Daza
12: aí. Ah, o Daza foi uma vibe aí, mas vou te levar pra outro evento também.
9: Qual que nós vamos
12: tu e quem
9: agora,
12: quiser aí.
9: Onde é que nós vamos?
12: Na outra sexta-feira, dia 3 de julho.
9: Que vai ser?
11: Aonde eu tô negociando?
12: Da Guedes Ultraman e Comunidade Ninjitsu.
11: Estaremos lá.
9: O Nitro é meu chegado, né?
12: O Nitro Dia é teu brother? E o Tesouro?
9: O Tesouro é meu irmão.
12: O Fred?
9: Você desviou.
12: Toi o Croco? Teu brother
11: que
12: aí?
11: Que time, hein? Que
9: conheço.
11: Time.
12: Conhece, mas eu também, né?
9: Eu também conheço.
12: Três grandes bandas. Simpla.com.br, matamos comigo. Tem o camarote lá.
11: Vai ter o camarote de Gina?
12: Vai ter o camarote de Gina.
9: Ah, pessoal, ah, lamentável, né?
12: O que houve?
9: Ah, foi no camarote de Gina, não me ofereceram nada.
12: Né? Não, mas tu tava lá ao menos.
9: Fui pra subir, não.
12: Não, hoje não.
9: Hoje é pra ti, não.
12: Hoje é ali embaixo. Mas e aí, meu irmão?
9: Qual a maridade aqui, o Cass, tudo bem? Como é que tá? Tudo bem, Cedrinho? Como é que tá? Tudo bem, meu irmão?
12: Rafael Gomes. A galera tá toda no clima do Brasil, né?
11: Eu gosto muito da pena.
9: Bíblia, obrigado.
11: Da pena tá me levando pra noite.
9: Estamos solteiros os dois.
11: Tá matando.
9: Eu tô mais com a sua. Não. Eu parei com isso, parei. Só veterano que me paga umas contas.
12: Tá certo.
9: Oh!
11: Ah. Eu não tenho dinheiro.
9: Por isso. É. Vou comer pelado? Não.
11: Só de rua.
9: Homem. Barbaridade. O caso aí que vou vendo aí, ó. Homem. Homem que sofria de ejaculação precoce. É demitido, meu amor.
11: Ah, mentira. Mas o que que tem a ver, né?
9: Que ele gozou das férias antes da hora. Vendedora.
11: Vou falar a real. Foi boa.
12: Foi boa. Foi só boa. Tu jogou rápido.
9: Eu joguei,
12: assim,
9: eu não acreditei. Agora eu vou.
11: É, tu não tava acreditando. Sabe o que é? Ele ficou com medo que alguém falasse antes.
9: Quer me fuder? Vendedora.
11: Não deu time certo. Cara.
9: Mas eu fiquei 2 anos, todos os dias fazendo isso. E aí, às vezes, eu tinha melhor. Quando responde.
11: É uma merda.
9: Vendedora de churrasquinho, meu irmão.
11: Fez conveniência.
9: Quem? Eu não. Ivan.
11: As três.
9: Ah, ninguém, todo mundo em silêncio, tem que interagir pra dar uma girada. Alguém falar.
12: Foca.
9: Sempre interage no da pena. Não é nenhuma novidade lá. Não é nenhuma novidade.
11: Tá, mas e aí?
9: Da pena que lançou o humor com obstáculos aqui no
12: programa. Não, mas isso é assim.
9: Vendedora de churrasquinho de gato coloca silicone, meu irmão.
11: A vendedora de churrasquinho de gato, ela colocou silicone. Que loucura.
9: E agora ela mudou.
12: Ela mudou, né?
11: Ah, mudou.
9: Ela é uma vendedora de ex-peitinhos.
12: Essa aí fazia tempo. Essa é muito boa. Essa é muito boa. E a última da pena?
9: Uma muito ruim, então.
12: Não.
9: Não, uma muito
12: essas
9: ruim.
12: Eram muito boas, né?
9: Não, muito ruim agora.
12: Vamos lá, da pena.
9: Aí, então,
12: no teu bom. Tempo, irmão.
11: Não,
12: senão,
11: tem pressa.
12: Não tem pressa.
11: Não, a gente tem que acabar pontual o programa, hein?
12: Não, vamos acabar.
9: Porque eu vou, não. Vamos acabar agora. Quer chamar o classificado? Senão tem outro aqui, muito ruim.
11: Lança.
12: Não, vamos acreditar, né?
9: Eu acredito, meu irmão.
11: Vai, Brasil!
9: Posso contar a piada?
12: Ou tá, prefere não, é o destaque a piada.
9: Vamos lá, então.
11: Eu tenho uma pra te fazer, depois, se quiser.
9: Não, peraí.
11: Destaque, meu!
9: Vamos lá, então.
11: Vai, seu merda!
9: Cachorro, meu irmão!
11: Cachorro, safado!
9: Deixa de ser católico e muda de religião.
11: Mudou? Mas é só aqui, é exclusivo. Isso aqui é exclusivo. Qual é a manchete?
9: Cachorro! Deixa de ser católico e muda de religião.
12: Agora ele é o quê?
9: Um cão do umblé.
11: Agora vai.
9: Essa foi boa. Muito obrigado, meu irmão.
11: Essa foi boa.
9: Foi boa.
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11: Pretinhos, me chamo David e sou dono da melhor pet shop de São José, Santa Catarina. Ela fica no bairro Colônia e na SC281.
12: Mas?
11: Se tu procura um negócio estruturado e lucrativo, é essa a oportunidade.
10: O negócio conta com uma carteira consolidada de 60 clientes fixos mensais.
9: Então fica.
10: Tem centenas de clientes avulsos que procuram serviço mensalmente. Ó, que a bonita. Venda inclui toda a estrutura e equipamentos profissionais.
9: Vem os bichos?
10: Vai junto. Máquina de secar Atacama Dual Force Tubo 240 volts. Equipamento avaliado em 20 mil novo. Secador de pedestal Atacama 2.600 volts.
9: Eu também ouvi outra coisa.
15: Quantos volts?
10: Soprador Atacama Titan 1.400.
15: Ó,
10: canil é profissional Atacama com porta de vidro. 11 caixas de transporte, 3 máquinas de tosa.
9: Tive uma moto então, uma vez.
10: Diversas lâminas, adaptadores e acessórios profissionais.
9: Só tem 3
10: estrutura
9: agora.
10: Completa para continuar operando. O faturamento médio gira em torno de 15 a 20 mil por mês.
15: Ó.
10: Os custos operacionais giram em torno de 4 mil no mês.
9: 40 mil!
10: Incluindo aluguel, sala comercial de 48 metros quadrados. Ó. Água, energia elétrica e produtos utilizados. Isso proporciona o maior lucro que existe no mercado. Você vai ter seu retorno de investimento em menos de 8 meses e nenhuma outra franquia ou empresa te proporciona isso.
9: O Jaya tem umas boas.
10: Se você tem o sonho de ter sua pet shop, é agora. Valor, 100 mil reais.
15: 100 mil reais.
10: 100.
15: Ele barato, não disse porque quer vender?
9: Não, não. Deus,
10: não. Não. Não. O e-mail para venda é o dele. David, D-E-I-V-I-D, Machado,
15: David.
10: C-O,
9: @gmail.com.
10: David Machado, CO, @gmail.com.
15: Tá.
10: Oportunidade para quem quer investir no segmento a cada ano, blá blá blá blá blá. Abraço, David.
15: Tá bom, David. Começar um negócio, né, Castelhano?
16: Cara, eu acho que esse lance dele aí.
15: Será que aceita, não?
16: Eu teria dar um. Eu queria dar um toque para ele, para o soldado, não tá? Uhum. Cara, eu tenho uma moto agora, cara, que ela tá completa. E...
9: Olha aí, rapaz.
16: Cara,
9: pô,
16: tá completa,
9: coisa boa.
16: Soldamos no meio, ficou um maluco. Ela ficou com uma certa...
9: uma barriguinha. Uma barriguinha. Pra sentar ficou mais
16: cara,
9: confortável.
16: Cara, ficou... Parece aquelas motos importadas.
15: Oh, que legal, cara.
16: Ficou um lance legal. Não sei se ele quiser entrar no negócio.
10: Pô, acho que ele vai ficar interessado.
15: Vai, vamos entregar o intervalo.
9: Me pega onde é que ele achou outra parte da moto.
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11: Artilheiro. A-R-T-I-L-H-E-I-R-O. 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
14: A palavra tem origem militar, relacionada aos soldados da artilharia, mas ganhou destaque no vocabulário esportivo.
11: Em 1984, Renatinho, que hoje é nosso comentarista, terminou o campeonato com 12 gols e foi o artilheiro.
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17: De volta para entregar o craque do programa aqui no Pretinho Baixo. Pretinho Baixo. É que eu tô lendo, baixo o aplicativo
18: sai
17: da KTO.
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17: 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Observem, Neto Fagundes.
18: Não, vou votar em Rafinha Menegazzi, né,
17: que
18: cara?
17: Que isso, Neto?
18: Não tenho dúvida, hoje comandando um dia de jogo da Copa do Mundo, Brasil
17: e nós aqui,
18: jogando,
17: né?
18: E tu trabalhando com esse empenho. Com essa
17: Olha aí. Não, Rafinha. Mas é isso aí, 3:03, Rafael Gomes, teu voto.
19: Vini Moura, né? Vini Moura que tentou fazer as charadinhas, adivinhar todas as charadinhas.
18: Pô, tu tá votando o cara que tentou.
19: E aí depois, na vez dele adivinhar, ele não adivinhou. Ele sabia a resposta e ficou quietinho na dele.
17: Então, Vini Moura. E tu, Vini Moura?
20: Pô, eu ia votar no Adams, mas ele saiu do programa no meio. Então, velho, não, então eu vou votar.
19: Tá, o cara saiu do programa para trabalhar.
21: Obrigado. Não, eles precisaram.
20: Então,
21: posso
20: votar nele, então.
21: Não é que eles não têm voto, né, cara? Daí como é que eles vão votar e como então, é que nós vamos fazer a eleição?
22: Mas aí os caras têm mais impulso. Cara,
21: tá, então vamos fazer o seguinte: eu voto no Adams, tu vota no
22: Adams. Eu votei no Adams,
21: ganhou o Adams.
20: Parabéns, Adams.
21: Maravilha. Bom jogo pra todo mundo.
20: Vamos!
21: E nos falamos amanhã.
20: Raia!
21: Vamos acabar, vamos pro jogo.
20: Vamos acabar, Brasil!
21: Vamos, pô!
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11: Quanto será que pesa o troféu mais cobiçado do futebol mundial? A taça entregue às melhores seleções do mundo é feita inteira de ouro 18 quilates. O Brasil já levantou a versão da taça utilizada hoje duas vezes, com Dunga e com Cafu no Penta. Esse troféu é utilizado desde 1974, para substituir a taça Jules Rimet. O desenho ilustra duas pessoas sustentando o globo terrestre. É uma representação de que o futebol une todos os continentes. Agora, lembra da pergunta que eu fiz lá no início? Se você chutou 6 quilos, acertou! 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

0: Opa, aspirações de Pi mais uma vez na Atlântida. Agora nós vamos ouvir uma música de um artista que é daquelas que eu não sei explicar o porquê que gosto tanto. Não sei dizer o que faz com que eu sinta e tenha sensações inexplicáveis. Acontece que quando ela começa, de alguma maneira vai me envolvendo e me levando para algum lugar desconhecido e ao mesmo tempo conhecido em mim. Mas desperta coisas, pensamentos. Agora, o mais impressionante é quando a gente tem uma boa sensação, quando a gente tem bons sentidos, quando a gente abre um sorriso interno sem que seja explícito e nos faz tão bem. Esta música é um caso desses. E repito, não tem explicação. Me refiro a Circles, de Post Malone. Maravilhosa aqui na Atlântida.
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9: Opa! Sabe que recentemente foi lançado um clipe de uma música que até então a música não tinha um clipe mesmo 50 anos de lançamento da mesma. Ou seja, algo extremamente curioso. Estou me referindo a Psycho Killers, do Talking Heads. Mas além dessa curiosidade, tem uma outra coisa que me chama muito a atenção. Não só na banda, como nessa música. O Talking Heads, liderado por David Byrne, é uma banda muito diferente. Sonoramente, muito única. Muito peculiar, os elementos, os instrumentos, a condução das músicas, as melodias. A postura do David Byrne, ele é completamente fora da curva, muito além do que estamos habituados no dia a dia. É um artista nato, de letras maiúsculas, David Byrne. E tem uma outra coisa que eu quero salientar que acho muito legal. Em festas alternativas, não há a menor possibilidade da gente não ouvir Psycho Killers do Talking Heads. E quando toca, enlouquece qualquer pista e qualquer um que esteja presente. E agora então, em homenagem a este monstro e esta banda que faz parte das maiores da história do pop rock, vamos ouvir aqui na Atlântida Psycho Killers, Talking Heads. Aí está.
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14: Opa, e o tempo? Aquela coisa que tanto se fala, existem músicas que são atemporais. Portanto, todo tempo é tempo, qualquer momento é momento. Agora, eu tô fazendo essa introdução porque dia desses ouvíamos e cantávamos com a turma toda da rádio uma canção maravilhosa. No entanto, Tem uma frase específica que fiquei eu pensando, além do título, ela também fica difícil para quem hoje tem seus 15 anos entender e referenciar. O nome da música é O Poeta Está Vivo, então quem hoje tem 15 anos já começa por aí e não viu O Poeta Vivo. E a frase da música diz, Baby, compre o jornal e vem ver o sol. Aí ficou mais difícil ainda para quem tem 15 anos, porque sequer viu, ou presenciou, ou comprou o jornal. Não viu nem os pais comprando o jornal. No entanto, isso não desmerece em hipótese alguma música. A poesia acima de tudo, a melodia, a letra e o que representa. Essa é uma música belíssima. E se você não viu alguém comprando o jornal, não viu alguém lendo um jornal, não se preocupe. O que importa é que Cazuza era um monstro e vai continuar sendo. E agora a gente vai ouvir esta obra em homenagem a ele. Barão Vermelho, O Poeta Está Vivo. Aqui na Atlântida.

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0: Opa! Que a sequência da noite contemple as suas expectativas positivas. Encerramos aqui, Mr. P na rede. Aí está.
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3: Opa! Inevitavelmente existem compositores com uma capacidade de escrita impressionante. São frasistas. Uma, para ser sincero, não espero de você mais do que educação. Isso é um absurdo de lindo. Eu presto atenção no que eles dizem, mas eles não dizem nada. Eu não vim até aqui para desistir agora. Ei, mãe, eu tenho uma guitarra elétrica. O Papa é pop. Aliás, esse Papa não é pop. Ainda não encaixou, não sei. A gente estava tão acostumado com outro Papa, o Francisco. Esse agora não encaixou ainda assim. Bom, mas também não é esse o assunto. O assunto são as frases do genial e impressionante Humberto Gessinger. Por favor, é uma frase mais espetacular que a outra. Faça isso. Pegue a obra do Engenheiros do Havaí e fique ali, ouvindo, atento a tudo que, ao contrário do que é dito nesta frase, eu presto atenção no que eles dizem, mas eles não dizem nada. Engenheiros do Havaí, através de Humberto, diz muito. Agora nós vamos ter um exemplo, mas existem outros tantos que você, por favor, se delicie. Vá ouvir, por favor, se aproprie e se permita com o Engenheiros do Havaí. Agora, um exemplo, aqui na Atlântida. Engenheiros do Havaí com Humberto Gessinger, este monstro. Aí está.
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